0: Nacional estimula a prevenção e registro de falhas em hospitais, farmácias e no dia a dia do paciente. Luana Karen.
1: A campanha quer fortalecer entre profissionais de saúde e população o hábito de notificar quando um medicamento provocar efeito adverso.
2: Saúde da mulher.
0: Saiba como identificar os primeiros sintomas da menopausa e os cuidados disponíveis na rede pública de saúde. Gabriela Noronha.
3: Ao perceber os sintomas, a mulher pode procurar atendimento e, se necessário, é encaminhada ao atendimento especializado.
2: Qualificação profissional.
0: Pronatec abre oportunidades em cursos gratuitos voltados à preservação ambiental. Márcia Fernandes.
4: O programa tem como objetivo expandir o acesso à educação profissional e contribuir para a inserção de jovens e adultos no mercado de trabalho.
2: Hoje na apresentação da Voz do Brasil, Luciano Seixas e Mariana Jungmann.
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2: Na hora de tomar um remédio, errar a dosagem ou esquecer o horário do tratamento pode trazer sérios riscos à saúde, especialmente para crianças, idosos e gestantes.
0: No Brasil, falhas na receita e na administração de medicamentos representam uma parcela expressiva das ocorrências registradas em atendimentos de saúde.
2: Para alertar a população para esses e outros danos à saúde, a Agência Nacional de Vigilância Sanitária, Anvisa, realiza no mês de outubro uma mobilização nacional voltada à prevenção de erros na hora de se medicar.
1: A campanha da Agência Nacional de Vigilância Sanitária quer fortalecer entre profissionais de saúde e população o hábito de notificar quando um medicamento provocar efeito adverso. A ideia é melhorar os processos e prevenir danos à saúde. No Brasil, erros de medicação e eventos adversos podem ser notificados por meio da plataforma Vigimed. A notificação pode ser feita tanto por profissionais de saúde quanto por pacientes. A presidente do Conselho Regional de Farmácia de Goiás, Luciana Calil, cita que entre os erros mais comuns estão a dosagem e os intervalos de administração.
5: O que nós observamos são erros, por exemplo, de dose, tomar mais ou menos do que é o recomendado. Um outro erro é o erro em relação ao horário. Não atrasar e nem adiantar o horário de tomar o remédio. Um outro erro muito comum é a confusão entre os medicamentos.
1: Segundo a Organização Mundial de Saúde, os erros de medicação causam um impacto global estimado em US$ 42 bilhões por ano e afetam milhões de pacientes. Cerca de 5% deles sofrem danos evitáveis relacionados a medicamentos, sendo que metade desses casos poderia ser prevenida. Idosos, gestantes e crianças estão entre os mais vulneráveis a esse tipo de ocorrência. O diretor da Agência Nacional de Vigilância Sanitária, Anvisa, Tiago Campos, diz que a campanha quer fortalecer a cultura de notificação dos erros, com foco na melhoria dos processos.
6: Isso significa incentivar a identificação e a notificação dos erros, sem foco na punição das pessoas envolvidas, mas sim no aprendizado e na melhoria contínua dos processos.
1: No Brasil, entre dezembro de 2018 e agosto de 2026, a Anvisa recebeu quase 58 mil notificações de erros de medicação, correspondendo a 16,2% de todas as notificações registradas no período. As categorias mais notificadas foram erro de prescrição, omissão de dose, posologia inadequada e erros de administração. Reportagem Luana Karen.
0: O Brasil reforçou a vacinação e a vigilância contra o sarampo diante do aumento de casos nos Estados Unidos e em outros países das Américas.
2: Até 5 de outubro, o país registrou 52 casos da doença. A vacina é gratuita e está disponível nas unidades de saúde pelo Sistema Único de Saúde.
7: Com o avanço do sarampo nos Estados Unidos e em outros países das Américas, o Brasil reforçou a vacinação e a vigilância contra a doença. Nos Estados Unidos, mais de 90% dos casos são de pessoas não vacinadas ou sem informação sobre a vacinação. No Brasil, foram registrados 52 casos importados até 5 de outubro, 41 em São Paulo, 10 no Amazonas e 1 no Rio de Janeiro. Segundo o Ministério da Saúde, as ações incluem busca ativa, investigação de casos, acompanhamento de contatos e bloqueio vacinal. O país continua sem circulação endêmica do vírus. A vacina contra o sarampo está disponível gratuitamente no Sistema Único de Saúde, o SUS. Quem estiver com doses em atraso deve procurar uma unidade de saúde para atualizar a caderneta conforme as recomendações do Programa Nacional de Imunizações. Saiba mais em gov.br/saúde. Thaís de Araújo para a Voz do Brasil.
0: E para manter em dia todas as informações sobre vacinação, doses recebidas e certificados, o cidadão pode contar com a ferramenta Meu SUS Digital.
2: De forma simples, é possível baixar a Carteira Nacional de Vacinação e verificar os imunizantes já administrados.
8: A plataforma do Ministério da Saúde permite verificar registros de vacinas recebidas, acessar a carteira digital de vacinação e emitir documentos e certificados utilizando a conta gov.br. Na área de vacinação, o cidadão pode consultar os imunizantes registrados em seu nome nos sistemas de saúde integrados à Rede Nacional de Dados em Saúde. E é possível verificar, por exemplo, as vacinas recebidas, as doses aplicadas e os respectivos registros de vacinação. A plataforma disponibiliza ainda a Carteira Nacional de Vacinação Digital, onde constam todas as informações recebidas dos sistemas integrados, além do Certificado Nacional de Vacinação contra a Covid-19 e o Certificado Internacional de Vacinação contra a Febre Amarela. Para isso, basta abrir o aplicativo Meu SUS Digital ou acessar o endereço meususdigital.saude.gov.br. Para quem ainda não baixou o aplicativo, ele está disponível de graça para Android e iOS, além da versão da web. Cleide Lopes, para a Voz do Brasil.
0: E quase metade dos municípios brasileiros está em situação de alerta ou risco para a presença do mosquito Aedes aegypti, transmissor da dengue, chikungunya e zika.
2: De acordo com o Ministério da Saúde, 49,2% dos 3.732 municípios avaliados apresentaram esses índices.
0: A maior parte dos criadouros está em vasos e pratos de plantas, garrafas e outros recipientes que acumulam água.
2: Com a proximidade do verão e as condições associadas ao El Niño, a orientação é fazer vistorias regulares para eliminar locais que possam acumular água.
0: Ondas de calor, menstruação irregular, alterações de humor.
2: Sintomas que podem indicar a proximidade da menopausa, que marca o fim da vida reprodutiva da mulher.
0: E o SUS oferece acompanhamento e tratamento especializado para esse período.
9: Há 3 anos, a psicóloga Alessandra Reis começou a perceber mudanças no corpo. Primeiro vieram o esquecimento, a insônia, mas quando ela começou a sentir os fogachos, as famosas ondas de calor, desconfiou que a menopausa estava chegando.
10: O calor, eu suava, vinha de repente, eu ficava cheia de gotículas de suor, assim.
9: O climatério, que começa por volta dos 40 anos da mulher, é a transição fisiológica da vida reprodutiva para não reprodutiva e é marcado pela redução gradual de hormônios como o estrogênio. Já a menopausa se consolida quando a mulher passa 12 meses consecutivos sem menstruar. Acontece em média aos 52 anos. E o acompanhamento dessas mulheres pode ser feito pelo SUS, o Sistema Único de Saúde. Ao perceber os sintomas, a mulher pode procurar atendimento nas unidades básicas de saúde e, se necessário, é encaminhada ao atendimento especializado. A médica ginecologista e obstetra do Hospital Universitário de Brasília, Bruna Heine, lembra que o tratamento da menopausa deve ser individualizado.
11: A terapia hormonal é o nosso tratamento de primeira linha para os sintomas climatéricos. Ele reduz até em 90% os sintomas, só que existem contraindicações. Então, por isso a importância dessa paciente passar por uma consulta, fazer uma avaliação, né? Rastreios. Então, essa paciente, antes de iniciar uma terapia hormonal, normalmente a gente faz um rastreio para câncer de mama. mama, a gente faz rastreio de doenças metabólicas, vê se a pressão, né, tá bem controlada, se não tem um diabetes descompensado.
9: Além de tratamento hormonal, o SUS também dispõe de medicamentos como estriol em creme para tratar o ressecamento vaginal, um dos sintomas da menopausa. Nas consultas, também são dadas orientações sobre alimentação, atividade física, sono e saúde mental, além da avaliação de condições crônicas. O Ministério da Saúde recomenda que a mulher tenha acompanhamento constante na atenção primária durante toda a transição. Reportagem Gabriela Noronha.
2: Na era das redes sociais, a preocupação com a segurança das mulheres também está no ambiente virtual.
0: Exposição de conteúdo íntimo sem autorização, perseguição online, ataques por meio das plataformas digitais estão entre os crimes mais cometidos na internet.
2: E o serviço Ligue 180 está se aprimorando para dar orientação mais precisa para as mulheres que sofrem esse tipo de violência.
0: Nós conversamos com a coordenadora do Ligue 180, Ellen Santos, sobre esse trabalho e o que as vítimas podem fazer quando sofrem uma agressão virtual. Acompanhe. Coordenadora Ellen Costa, bem-vinda à Voz do Brasil, um prazer ter a senhora conosco. Bom, fala pra gente um pouco mais sobre esse acordo, né, que foi firmado entre o Ministério das Mulheres e a Secretaria de Comunicação Social da Presidência da República. O que vai ser desenvolvido a partir dele? Quais são os objetivos?
12: Então, esse acordo, ele parte de uma realidade muito concreta que a gente vive, que é justamente essa violência contra a mulher, que também acontece no ambiente digital e nós precisamos estar preparados para enfrentá-la, né? Então, essa parceria do Ministério das Mulheres com a SECOM, da presidência, ela tem dois eixos que são muito importantes, né? Um deles é justamente a educação midiática. A gente precisa ampliar o conhecimento das mulheres sobre os seus direitos na internet. E o outro eixo é justamente a qualificação do Ligue 180, né, que a gente sempre vem trabalhando para preparar a central, e nesse nicho agora a central vai estar cada vez mais preparada para orientar as mulheres que estejam sofrendo algum tipo de violência no mundo digital. Então a gente está falando de situações de ameaça pela internet, perseguição pelas redes sociais, né, exposição de imagens íntimas sem consentimento e tantas outros tipos de violência.
0: Foi encaminhado um ofício, né, às plataformas digitais solicitando informações justamente sobre os mecanismos que são adotados por elas para o recebimento das denúncias de violência, como a senhora citou aí alguns exemplos, violência digital, né? Que informações vocês querem e a partir delas o que pode ser feito?
12: Então, a gente quer conhecer de maneira muito objetiva, né, como é que funciona o caminho da denúncia dentro de cada plataforma, né? Então, a gente precisa saber como é que essa mulher deve denunciar, quais são as informações que ela precisa apresentar, os prazos, né, de análise que existem dentro da plataforma e se ela recebe algum tipo de confirmação de que a denúncia foi recebida e se ela consegue também acompanhar o pedido, né, dessa denúncia, quais são os mecanismos que existem ali também para impedir que um conteúdo removido, que ele volte a circular, né? E a gente também quer saber como é que essas plataformas estão tratando esses conteúdos, né, que estão produzidos ou manipulados por inteligência artificial e buscar estabelecer, quem sabe ali, um ponto focal também dentro dessas empresas aqui no Brasil.
0: Agora, nos casos em que uma mulher é vítima de violência digital, coordenadora, que tipos de provas ela deve reunir para denunciar posteriormente e quem ela deve procurar para fazer essa denúncia, né? A senhora acabou de mencionar aí, tem essa questão de denunciar nas plataformas, mas ela só deve denunciar na plataforma e aguardar, ela deve reunir provas, como que ela deve proceder quando ela perceber, por exemplo, que ela está sendo vítima de uma exposição de fotos íntimas ou de ameaças na internet?
12: Então, a orientação que, inclusive, as nossas atendentes já estão fazendo, né, é que sempre que for possível e seguro também, ela preserve a prova antes de apagar a mensagem ou antes de bloquear um perfil ou de denunciar aquele conteúdo na plataforma. Então, é importante que, se possível, ela consiga fazer prints completos, né, que ela mostre o perfil, a data, o horário, guardar esses links, o nome dos usuários, número de telefone, mensagem, áudio, áudio, né, vídeo que tem também, os e-mails, enfim. Se ela for fazer a denúncia na própria plataforma, guardar também o protocolo de confirmação dessa denúncia. Depois, a gente orienta para que ela procure ajuda. Então, ela pode utilizar os mecanismos de denúncia da própria plataforma ou ela pode procurar os órgãos competentes quando houver crime ali ou necessidade de um atendimento imediato. Né? A gente orienta e quando a gente registra a denúncia, a gente encaminha para os órgãos de segurança pública, dependendo ali de quem for a competência da apuração. Então, eu quero dizer que ela pode procurar realizar essa denúncia também no Ligue 180. Né? A gente acolhe essa mulher, a gente presta as informações sobre os direitos, registra a denúncia, então essas provas que ela conseguiu juntar, ela também pode encaminhar para o 180 via os seus canais de acesso e a gente orienta também sobre os serviços da rede de atendimento, quais são os órgãos que ela pode procurar no seu território. E aí é importante a gente sempre fazer uma distinção, tá? Se houver uma situação de risco imediato, uma ameaça concreta à integridade física da mulher naquele momento, a gente sempre orienta para ligar para o 190 da Polícia Militar, que tem a competência de ser acionada nesses casos, né? Vai chegar ali numa situação de urgência e emergência.
0: Bom, para a gente concluir, então, a senhora pode dizer para a gente quais são os canais do Ligue 180, né? Obviamente, a gente tem a ligação para o número 180, mas o Ligue 180 hoje é uma plataforma maior e tem outros canais, né?
12: Sim, a central hoje é uma central que ela é multicanal, né? Então, sim, a gente liga gratuitamente para o 180, que é o tridígito, é muito bem disseminado, mas a gente também tem o atendimento via WhatsApp, através do número 61961100180. Nós temos o atendimento por e-mail, videochamada Libras, o webchat, todos esses também no site do Ministério das Mulheres. Todos esses canais funcionam 24 horas por dia, todos os dias da semana, tá? Eu gostaria só de reforçar para as mulheres que estão nos acompanhando ou terceiros que sabem de situações, né? Não precisa esperar uma situação se agravar para procurar o Ligue 180. Então, se ela estiver vivendo uma situação de violência, inclusive no ambiente digital, ou simplesmente se ela tiver uma dúvida sobre os seus direitos, sobre onde buscar ajuda, procura a central, procura o Ligue 180. A gente existe justamente para acolher, para orientar, ajudar essa mulher a encontrar os caminhos de proteção.
0: Muito bem, no ambiente digital e fora dele também, né? Eu conversei com a Ellen dos Santos Costa, coordenadora geral da Central de Atendimento à Mulher, o Ligue 180. Muito obrigada, Ellen, pela sua entrevista à Voz do Brasil.
12: Eu que agradeço, um bom trabalho a todos.
2: A Procuradoria-Geral da Fazenda Nacional publicou edital que oferece condições para regularização de débitos.
0: A depender do caso, o contribuinte pode conseguir até 100% de desconto. Para transações de pequeno valor, a redução pode chegar a 50% do total da dívida.
2: Os interessados têm até o dia 9 de outubro para aderir através do endereço regularize.pgfn.gov.br.
0: E as empresas que pensam em renegociar dívidas com a União contam com uma novidade.
2: O sistema Regularize agora permite acesso às funcionalidades usando a conta gov.br.
13: O novo acesso ao sistema Regularize está disponível para quem é responsável por uma pessoa jurídica e tem conta gov.br, nível prata ou ouro. A novidade torna mais direto o acesso aos serviços do Regularize e dispensa a necessidade de outros procedimentos para entrar no ambiente da pessoa jurídica, como detalha Raquel Ribeiro de Carvalho, coordenadora nacional de atendimento da Procuradoria-Geral da Fazenda Nacional.
14: Você poderá, por exemplo, consultar débitos inscritos em dívida ativa da União e do FGTS em nome da empresa, emitir guia de pagamento, fazer negociação do débito da empresa, mas atenção, para conseguir esse acesso, você precisa constar como responsável legal pelo CNPJ no cadastro da Receita Federal do Brasil.
13: Para acessar, é só seguir estes passos. Após fazer o login no portal Regularize com a conta gov.br, prata ou ouro, clique no seu nome e depois em alterar perfil de acesso. Informe o CNPJ da empresa pela qual você é responsável e clique em alterar perfil. O endereço do portal é o gov.br/regularize. Reportagem Luciana Colares de Holanda.
0: O Programa Nacional de Acesso ao Ensino Técnico e Emprego, o Pronatec, está com 1.500.000 vagas abertas para cursos gratuitos de qualificação profissional voltados à área ambiental.
2: As oportunidades estão distribuídas em 11 estados e incluem formações em áreas como energias renováveis, biocombustíveis e preservação do meio ambiente.
15: Ao todo, serão oferecidas 1.500.000 de vagas para cursos de qualificação profissional em áreas relacionadas à preservação, conservação, recuperação ou melhoria do meio ambiente. O diretor de Articulação e Fortalecimento da Educação Profissional e Tecnológica do Ministério da Educação, Sérgio Pedini, conta onde os profissionais que concluírem esses cursos poderão atuar.
16: A sociedade mudou, né? Todas as atividades acabam derivando para um interesse na área ambiental, o que é muito bom, né? Frente ao que a gente encontra de desafios aí de mudanças climáticas, né? Então, hoje uma capacitação dessa qualifica a pessoa para atender qualquer setor.
15: As vagas são oferecidas por meio do Pronatec, o Programa Nacional de Acesso ao Ensino Técnico e Emprego. O programa tem como objetivo expandir o acesso à educação profissional e tecnológica e contribuir para a inserção de jovens e adultos no mercado de trabalho. Os 11 cursos gratuitos são ofertados nos estados do Maranhão, Minas Gerais, Mato Grosso do Sul, Pará, Pernambuco, Piauí, Rio de Janeiro, Rio Grande do Norte, Roraima e Rio Grande do Sul. Jonas Benício Costa é pedreiro e decidiu investir em uma nova formação. Agora, ele é aluno do curso de instalador de sistemas fotovoltaicos, oferecido pelo Instituto Federal do Maranhão, e conta como tem sido a experiência.
17: A gente cresce um pouco mais no mercado de trabalho, enriquece o currículo, e são vários benefícios que um curso desse tem a oferecer pra gente, né? Porque o conhecimento é uma coisa que ninguém te rouba.
15: Sérgio Pedini, do Ministério da Educação, destaca a importância de investir na educação profissional.
16: Cursos de qualificação profissional acabam abrindo oportunidades muito semelhantes a quem tem um título de graduação, que inclusive muitos estão passando dificuldade. Então a gente tem que entender a educação profissional tecnológica como um espaço de oportunidades para esse mundo que mudou.
15: As vagas e os cursos disponíveis podem ser consultados no painel de oportunidades do Pronatec na internet. Para participar, é necessário atender aos pré-requisitos indicados para cada curso. As informações sobre inscrição estão disponíveis nos editais e nos canais das instituições que oferecem os cursos. Reportagem Márcia Fernandes.
0: Participantes do Exame Nacional do Ensino Médio, que são concluintes da rede pública de ensino, deverão selecionar obrigatoriamente o idioma de preferência para a prova de língua estrangeira até o dia 18 de outubro.
2: Os estudantes devem escolher entre inglês ou espanhol. Quem perder esse prazo fará obrigatoriamente a prova de inglês, sem chance de mudança.
0: E aqueles que tiveram a inscrição automática deverão preencher o questionário socioeconômico disponível no site de inscrição para acessar o local de prova.
2: Para fazer o preenchimento e também selecionar a língua estrangeira, basta acessar enem.inep.gov.br.
0: E essas foram as notícias do governo federal.
2: Uma realização da Secretaria de Comunicação Social da Presidência da República.
0: Com produção da empresa Brasil de Comunicação.
2: Fique agora com o Minuto do TCU. Em seguida, as notícias do Poder Judiciário e do Congresso Nacional. Boa noite.
0: Boa noite, até amanhã.
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3: STF exclui o crédito presumido de ICMS da base do PIS e da COFINS.
21: Resolução do CNJ prevê fim de processos judiciais em dívidas de até 10 mil reais.
3: Missões de observação eleitoral destacam a transparência e organização das eleições 2026.
21: Boa noite, eu sou Marcela Luiza.
3: E eu sou Walter Lima.
21: O Supremo Tribunal Federal excluiu o crédito presumido de ICMS da base do PIS e da COFINS.
3: Prevaleceu o entendimento de que o benefício fiscal concedido por estados e pelo DF não deve integrar a base das contribuições federais. Marta Ferreira.
22: O julgamento chegou a ser iniciado no plenário virtual, quando havia sido formada maioria favorável aos contribuintes. Só que um pedido de destaque levou a análise para o plenário físico. Os votos proferidos pelos ministros aposentados foram mantidos. Autor do destaque, o ministro Gilmar Mendes, votou no sentido da inclusão dos créditos presumidos de ICMS na base de cálculo do PIS e da COFINS, mantendo a posição que havia adotado no plenário virtual. No final, prevaleceu o entendimento de que o benefício fiscal concedido por estados e pelo Distrito Federal não deve integrar a base das contribuições federais.
21: Resolução do CNJ de 2026 prevê o fim de processos judiciais referentes a dívidas de baixo valor movidos por bancos.
3: A norma prevê a extinção de processos judiciais movidos por bancos quando a dívida for de até 10 mil reais. Marcelo Della Libera.
23: Essa resolução trata de processos de baixo valor e sem perspectiva de satisfação, ou seja, quando não foi possível localizar o devedor ou quando, mesmo localizado, não foram encontrados bens suficientes para pagar a dívida. Tratam de processos de cobrança que continua tramitando, mas sem perspectiva concreta de que o credor consiga receber o valor que lhe é devido. O objetivo da medida é aumentar a eficiência do sistema de justiça, que deixa de lado dívidas de baixo valor sem perspectiva de pagamento e pode priorizar processos mais complexos.
21: Convidados internacionais que participaram das missões de observação eleitoral neste ano reconheceram a confiabilidade, a organização e a transparência do trabalho da Justiça Eleitoral na condução do primeiro turno das eleições.
3: O relatório preliminar foi divulgado nesta terça-feira. Vitor Struck.
24: O documento foi elaborado por representantes da Organização dos Estados Americanos, a OEA, do Parlamento do Mercosul, do Carter Center dos Estados Unidos, da Liga dos Estados Árabes, além de universidades brasileiras, como a Pontifícia Universidade Católica de São Paulo. Participaram das missões 91 observadores e observadoras de 23 nacionalidades.
21: Tribunal Superior do Trabalho e Astral, Associação Brasileira de Televisões e Rádios Legislativas, firmam acordo de cooperação institucional.
3: Uma forma de ampliar a divulgação de conteúdos audiovisuais produzidos pelo Tribunal. Rafael Silva.
25: A parceria com as emissoras que integram a Astral vai permitir à Secretaria de Comunicação Social do TST levar a um maior número de ouvintes por todo o país todo o conteúdo multimídia produzido. Tudo o que é de interesse nas relações de trabalho pode ser utilizado pelas emissoras associadas em diferentes formatos e plataformas, como televisão, rádio, sites, aplicativos, plataformas de streaming, redes sociais e podcasts.
21: STJ decide que violação de patente permite reconhecer dano moral presumido.
3: Isso significa que não é preciso prova de prejuízo à imagem, à reputação ou ao prestígio da empresa. Fátima Uchoa.
1: O STJ restabeleceu a condenação por danos morais imposta pelas instâncias de origem em Goiás a empresas que fabricaram e venderam sem autorização do titular cópia de uma máquina agrícola protegida por patente de modelo de utilidade concedida pelo Instituto Nacional da Propriedade Industrial para proteger melhorias no uso ou na fabricação de objetos já existentes. Para os ministros, a proteção da patente como espécie de propriedade industrial segue a mesma lógica já adotada pelo STJ a casos de uso indevido de marca. A relatoria foi do desembargador convocado Luiz Carlos Gamboge.
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21: Uma boa noite.
3: E até amanhã.
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0: sou Paula Groba.
1: E eu sou Humberto Pinheiro.
0: E estes são os destaques de hoje do Jornal do Senado, que começa agora.
1: Em segundo dia de discussões, fim da escala 6-1 gera debate sobre momento da votação.
0: Senadores divergem sobre MP que proíbe bets no Brasil.
1: Agentes de trânsito podem ter lei geral e porte de arma.
0: Boa noite.
2: Boa noite.
0: A proibição das bets em todo o país divide governo e oposição no Senado. Na volta dos trabalhos parlamentares após o primeiro turno das eleições, os senadores discutem os efeitos da medida provisória que suspende a atuação das empresas de apostas.
1: Em vigor desde 25 de setembro, a MP é questionada no Supremo Tribunal Federal por representantes do setor que alegam violação à segurança jurídica e à livre iniciativa. Os detalhes com o repórter Alexandre Campos.
3: O futuro da medida provisória que proíbe as bets em todo o território nacional está nas mãos do Supremo Tribunal Federal. Relator de ações que questionam a constitucionalidade da lei que regulamenta as apostas de cota fixa no país, o ministro Luiz Fux deve decidir também sobre os pedidos de entidades ligadas ao setor para suspender a eficácia da MP editada pelo governo em 25 de setembro. Associações das empresas que exploram esse negócio no país e de emissoras de rádio e TV, além de clubes de futebol, alegam que o texto gera insegurança jurídica e viola o princípio da livre iniciativa. Ao se manifestar contrariamente à exploração de apostas no país, a senadora Damaris Alves, do Republicanos do Distrito Federal, afirmou que os representantes desse segmento têm razão em questionar a proibição imediata por meio de medida provisória.
4: Eles contrataram. Existe contrato de publicidade com emissoras. Então, quando você tem um contrato de publicidade, você já contratou um monte de gente. Então, vai ter desemprego. Então, que acabe-se com as bets de forma escalonada, dando para o segmento a oportunidade de interromper os seus contratos sem prejudicar tanta gente. Mas podemos, por exemplo, de imediato proibir as publicidades. Eu sou relatora do projeto que proíbe a publicidade. Isso sim, vamos proibir a publicidade agora. Acabar do jeito, o Congresso cometeu um erro em liberar, agora vai cometer um outro erro acabando dessa forma.
3: Já o senador Jacques Wagner, do PT da Bahia, acredita que se o ministro Luiz Fux não for favorável à ação que questiona a MP, o texto deve ser aprovado pelo Congresso Nacional.
5: Eles ingressaram no STF, eu não sei qual vai ser a posição do ministro Fux, que foi para quem foi distribuído. Aqui eu acho difícil que alguém sustente contra o que virou uma doença social de graves consequências no Brasil inteiro. Então, defender o dinheiro dos donos da Rebetes contra o suicídio e a depressão de milhares de pessoas, eu acho muito difícil.
3: Além de proibir as Betes em todo o território nacional, a MP editada pelo governo veda publicidade, propaganda e patrocínio relacionados a esse tipo de atividade e impõe obrigações aos provedores de aplicações de internet e lojas virtuais, como o impedimento de oferecer produtos ou serviços referentes à aposta.
0: E os agentes de trânsito podem ganhar uma lei geral para unificar o regime jurídico da carreira em todo o país.
1: A proposta, já aprovada na Comissão de Segurança Pública e em análise na Comissão de Constituição e Justiça, também garante o direito ao porte de arma de fogo para profissionais que atuam em atividades externas. Repórter Bruno Lourenço.
6: A proposta de lei geral dos agentes de trânsito aprovada na Comissão de Segurança Pública reconhece a carreira como típica de Estado. O relator, senador Efraim Filho, do PL da Paraíba, destacou que esse entendimento evitaria a delegação integral de suas atribuições a empresas privadas. Sobre o porte de arma, o senador defendeu, na ocasião, a previsão de que o direito seja restrito aos agentes que trabalham diretamente na fiscalização ostensiva.
7: Apesar de considerarmos valorosa a previsão de porte de arma de fogo para os agentes de trânsito, é necessário limitar esse direito àqueles servidores que exerçam atividades de forma ostensiva e externa, tendo em vista o caráter finalístico restritivo do Estatuto.
6: O texto, que será analisado agora na Comissão de Constituição e Justiça, tem o objetivo ainda de evitar uma ampliação conceitual excessiva da atividade policial, ao assegurar que as atribuições de engenharia e educação continuem sendo partes integrantes da segurança viária, sem serem descaracterizadas. Depois da CCJ, o projeto de lei vai ao plenário do Senado.
0: Tomou posse nesta terça-feira a nova senadora pelo Distrito Federal, Leani Lemos, do PSB. Servidora de carreira do Senado desde 1993, ela ocupa a vaga da senadora Leila Barros, de quem é primeira suplente. Leila está licenciada por 120 dias para tratar de interesses particulares. O afastamento termina em fevereiro de 2027.
1: No primeiro discurso como senadora, Leani disse que vai atuar em defesa da democracia, do fortalecimento das instituições e do federalismo. Também citou como prioridades uma gestão pública eficiente, a redução das desigualdades e ampliação de oportunidades. Emocionada, Leani lembrou sua trajetória no Senado e a história do pai, um paraibano que chegou a Brasília em 1958 para trabalhar na construção do prédio do Congresso Nacional.
2: Hoje, os netos do meu pai estão aqui, na tribuna de honra, mas muitos outros netos de candangos continuam a lutar por um emprego, um salário digno, uma jornada digna, uma jornada que não seja 6x1 e uma vida de alegria com suas famílias. É tudo o que essas pessoas pedem e é pouco.
0: E a proposta que acaba com a escala 6x1 no Brasil avançou mais uma etapa no Senado, mas o momento da votação divide os senadores.
1: Na segunda sessão de discussão, a oposição questionou a decisão de acelerar a análise às vésperas do segundo turno das eleições. Já a base do governo defendeu a votação e classificou o fim da escala 6x1 como uma reivindicação histórica dos trabalhadores. Repórter Douglas Castilho.
8: Líder da oposição, o senador Rogério Marinho, do PL do Rio Grande do Norte, questionou o fato de o governo pautar o tema às vésperas do segundo turno.
9: Não nos negamos a discutir jornada, não nos negamos a discutir esse ou qualquer outro assunto. A estratégia é que o regimento seja cumprido, que haja discussão, que haja interstício, que não haja atropelo. Nós não somos contra nem a favor do fim da escala 6x1, nós somos a favor de que haja uma jornada flexível. Quem trabalha precisa ter a condição de escolher e fazer a sua própria condição de trabalho.
8: A líder do governo no Senado, Tereza Leitão, do PT de Pernambuco, disse que já está colhendo assinaturas para acelerar a tramitação.
10: Meu desejo era que essa PEC fosse votada aqui no plenário imediatamente depois da aprovação quase unânime na Comissão de Constituição e Justiça. O que é que pode mudar este rito? É um calendário especial. Estamos recolhendo as assinaturas.
8: Faltam 3 sessões de discussão para a votação em primeiro turno e outras 3 para o segundo turno. Entre os dois momentos, deve haver um intervalo de 5 dias úteis que poderá ser modificado caso o requerimento de Tereza Leitão seja aprovado.
11: Eleições 2026.
0: Você sabia que eleitores que não votaram no último domingo podem votar normalmente no segundo turno? Isso acontece porque a Justiça Eleitoral considera cada turno como uma eleição independente. Por isso, o não comparecimento à primeira etapa da votação não impede a participação no segundo turno. Para votar, a eleitora e o eleitor precisam apenas estar com o título em situação regular, ou seja, o documento não pode estar cancelado nem suspenso.
1: No dia 25 de outubro, o Distrito Federal e 6 estados irão eleger seus governadores. Na mesma data, ocorrerá em todo o país o segundo turno para escolher o presidente da República. O senador Paulo Paim, do PT do Rio Grande do Sul, enfatizou a importância de voltar às urnas. Na avaliação dele, os eleitores devem comparar os projetos dos dois candidatos e acompanhar os debates que devem ocorrer antes da eleição.
12: No fundo, pede para que as pessoas votem, que assim é a democracia. Mas comparem os dois projetos. São dois projetos. Você pode escolher. Quando der o debate dos dois candidatos, cada um vai demonstrar o que fez durante a vida e o que pretende fazer ganhando as eleições.
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0: edição de Paula Groba e trabalhos técnicos de Eliseu Caires, o Jornal do Senado fica por aqui. Acompanhe agora as notícias da Câmara dos Deputados. Boa noite.
1: Boa noite e até amanhã.
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3: Plenário da Câmara pode votar mudanças na legislação sobre mineração.
4: 12 partidos e 2 federações não cumpriram a cláusula de barreira.
3: Bancada feminina manterá atuação suprapartidária na próxima legislatura. Plenário da Câmara pode votar mudanças na legislação sobre mineração.
4: 12 partidos e 2 federações não cumpriram a cláusula de barreira.
3: Bancada feminina manterá atuação

0: Munhato tem as informações.
1: Deputadas da bancada feminina da Câmara acreditam que, apesar da acentuada divisão ideológica do país, reafirmada nos resultados do primeiro turno das eleições, a atuação do grupo continuará sendo suprapartidária. Em entrevistas ao programa Painel Eletrônico da Rádio Câmara, tanto a deputada Jaque Rocha, do PT do Espírito Santo, atual coordenadora da bancada, quanto a deputada Soraya Santos, do PL do Rio de Janeiro, defenderam, por exemplo, a luta pela reserva de cadeiras para as mulheres no parlamento. Hoje há reserva de 30% para candidaturas femininas, com recursos proporcionais, mas não de cadeiras. Jaque Rocha acredita que a reserva poderia começar com os mesmos 30%. A partir de 2027, a bancada vai subir de 90 para 109 deputadas, em um total de 513, ou seja, pouco mais de 20%. Para Soraya Santos, a reserva poderia ser de 50%, já que as mulheres representam 52% do eleitorado. Segundo ela, isso poderia até reduzir os ataques contra as candidaturas femininas.
2: Se você perguntar para as deputadas e parlamentares dos países europeus, elas não sofrem esse tipo de ataque. Por quê? Porque as cadeiras já estão lá definidas, 50% para um, 50% para outro, ou 30% que seja. Isso já está consolidado. Então, as mulheres ainda por cima sofrem ataques de formas diferentes para que elas se desestimulem na disputa eleitoral.
1: Soraya Santos lembra que ainda há muito o que fazer, já que estados como Piauí e Roraima e o Distrito Federal não elegeram nenhuma mulher como deputada federal. Para Jaque Rocha, as mulheres acabam se unindo em relação a várias pautas que são comuns.
3: A gente consegue colocar o direito das mulheres acima de qualquer questão ideológica ou até mesmo de pensamento individual. No dia de hoje, infelizmente, as estatísticas nos mostram que vão morrer 4 mulheres vítimas de feminicídio no nosso país. Então, nós não podemos fechar os olhos para esses dados e estatísticas.
1: Jaque Rocha explicou que a principal pauta é colocar mais recursos no orçamento para temas como combate à violência contra a mulher e o apoio ao empreendedorismo feminino. Da Rádio Câmara de Brasília, Silvia Minhato.
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5: Eleições. 12 partidos e 2 federações não cumpriram a cláusula de barreira nas eleições deste ano, mas a situação ainda pode mudar com decisões judiciais. Quem explica os detalhes é a repórter Paula Bittar.
6: Nas eleições deste ano, 12 partidos políticos e 2 federações não atingiram a cláusula de barreira. Criada em 2017, a cláusula estabelece critérios para que as legendas possam acessar os recursos do fundo partidário e o tempo de rádio e TV destinado à propaganda partidária. Segundo as regras, os partidos precisavam obter nas eleições para deputado federal ao menos 2,5% dos votos válidos distribuídos em pelo menos 9 estados, com um mínimo de 1,5% dos votos válidos em cada um. A outra opção era eleger pelo menos 13 deputados federais distribuídos em no mínimo 9 estados. PDT, Agir, Mobiliza, Avante, PSTU, PCB, PRTB, DC, PCO, Democrata, UP e Missão foram as legendas que não passaram na cláusula de barreira. Desses, apenas PDT, Avante e Missão elegeram algum deputado. Já as federações que não cumpriram os critérios foram PSOL Rede e PRD Solidariedade. Marina Lacerda, cientista política e professora do mestrado da Câmara, ressalta que o papel da cláusula de barreira é evitar uma superfragmentação partidária e permitir o debate político.
7: Como meu objetivo.

0: objetivo do sistema proporcional, você representar a diversidade de opiniões que existem na sociedade. O problema do sistema proporcional é que ele pode ter regras que vão levando a uma fragmentação partidária imensa. Então, ao longo da última década, o Brasil foi criando regras para equilibrar, não perder a representação de minorias e de grupos que não são majoritários na sociedade, mas também de ter uma racionalidade do sistema partidário.
1: Mas esse equilíbrio nem sempre é perfeito, segundo a cientista política. Marina Lacerda cita o exemplo do PSOL, partido que não atingiu os critérios, mas que é conhecido por representar diversas minorias, tendo parlamentares indígenas e trans, por exemplo. A Federação PSOL Rede não atingiu a cláusula por uma diferença de 185 votos. O grupo alcançou 1,5% dos votos válidos para deputado federal em 8 estados, mas registrou 1,49% no Espírito Santo e elegeu 15 deputados federais, mas distribuídos apenas por 6 estados. O cientista político Paulo Castro aponta que as regras já têm surtido efeito com a redução de siglas com representação na Câmara.
2: Isso já reflete o movimento dos partidos de se unirem em federações para evitar eventuais problemas para atingir a cláusula de barreira. Então, a cláusula de barreira, ela segue de fato esse propósito para o qual ela se propõe, que é de diminuir o número de partidos para que a Câmara tenha um cenário de disputas nacionais e não apenas partidos pequenos que muitas vezes não têm ramificação nacional, que estão aqui representados, mas sem essa capacidade de participar do grande debate político brasileiro.
1: Mas a situação dos partidos que ficaram fora da cláusula ainda não está completamente definida. Decisões judiciais podem alterar a validade de votos e os percentuais. Partidos podem se fundir ou incorporar outras leis, legendas, ou ainda entrar em uma nova federação. Da Rádio Câmara, de Brasília, Paula Bittar.
3: Segurança Pública.
4: Zuco do PL do Rio Grande do Sul é um dos autores da proposta que torna obrigatório o trabalho de presos condenados em regime fechado e semiaberto. Pelo texto, metade da remuneração obtida com a atividade deve ser destinada ao custeio e à manutenção do sistema prisional.
5: A outra metade do salário, segundo o deputado, seria repassada à família do detento. Zuco argumenta que os recursos destinados ao sistema prisional podem financiar melhorias na infraestrutura das unidades, além de ações de segurança, ressocialização e capacitação profissional dos presos.
3: Educação.
4: Os deputados estão analisando um reforço da inclusão escolar de pessoas autistas e com altas habilidades. O repórter José Carlos Oliveira tem mais detalhes sobre a proposta.
6: A Câmara dos Deputados analisa projeto de lei com foco na inclusão escolar de pessoas com transtorno do espectro autista. O texto original da deputada Carla Dixon, do PL do Rio Grande do Norte, já foi aprovado nas comissões de Educação e de Defesa dos Direitos das Pessoas com Deficiência, que estenderam as medidas também para os estudantes com altas habilidades ou superdotação na rede pública da educação básica. A proposta cria a política Incluir, com o objetivo de apoiar ações voltadas à permanência, à participação e à aprendizagem desses estudantes. A Câmara tem uma frente parlamentar de proteção às pessoas com transtorno do espectro autista, coordenada pelo deputado Felipe Beccari, do Podemos de São Paulo.
7: Existem muitos projetos parados na Câmara dos Deputados que tratam desse universo do autista. Então a gente precisa resgatar esses projetos, atualizá-los, fazer um novo bloco, né, que atenda às necessidades dos autistas hoje, para que a gente consiga avançar nas políticas públicas.
6: O projeto de lei que reforça a inclusão escolar de pessoas autistas e com altas habilidades ainda vai passar por votação nas comissões de Finanças e Tributação e de Constituição e Justiça. Da Rádio Câmara de Brasília, José Carlos Oliveira.
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3: Transportes.
5: Projeto obriga companhias aéreas e operadores aeroportuários a oferecer equipamentos mais seguros para embarque e desembarque remoto. A proposta de Maurício Neves, do PP de São Paulo, prioriza idosos, pessoas com deficiência, gestantes, lactantes e passageiros com mobilidade reduzida.
4: O deputado acrescenta que o texto prevê o uso de rampas e plataformas elevatórias, mas proíbe escadas íngremes como o único acesso para esses passageiros. Segundo Maurício Neves, o projeto também estabelece multas para empresas que descumprirem as regras.
3: Agricultura.
5: Dalo Barreto, do União da Bahia, apoia a proposta que cria regras diferenciadas para pequenos produtores rurais que cometerem infrações ambientais. Em vez de sofrer imediatamente sanções, como embargo da atividade ou a apreensão de produtos, eles terão 24 meses para corrigir os danos.
4: Dalo Barreto avalia que o prazo permite a adequação ambiental sem interromper a produção, que garante o sustento da família. Pela matéria em tramitação na Câmara, as penalidades poderão ser aplicadas caso o produtor não faça as correções dentro do período estabelecido.
5: Jorge Brás, do Republicanos do Rio de Janeiro, propõe manter as exigências sanitárias para importação de amêndoas de cacau da Costa do Marfim e impedir a flexibilização de regras. A ideia é proteger as plantações brasileiras contra pragas que podem chegar com o produto importado.
4: Jorge Brás defende que qualquer alteração nas regras seja feita somente após uma análise formal dos riscos e com base em evidências científicas. O deputado argumenta ainda que é preciso garantir mais proteção à produção nacional de cacau.
5: Tião Medeiros, do PP do Paraná, propõe retirar a exigência do Registro Geral da Atividade Pesqueira para os produtores de peixes e outros animais aquáticos. O deputado explica que a medida evita burocracia e custos adicionais para os aquicultores.
4: O deputado acrescenta que a produção já é fiscalizada por meio da nota fiscal e da guia de trânsito animal, que garantem o controle sanitário e a origem dos produtos. Para Tião Medeiros, exigir também o registro não traz mais segurança e pode dificultar a comercialização.
3: Votação.
5: Vários projetos polêmicos e com urgência aprovada podem ser incluídos na pauta de votações do plenário. Uma dessas propostas prevê mudanças na legislação sobre mineração. Saiba mais sobre a perspectiva de votações na reportagem de Antônio Vital.
9: Depois do primeiro turno das eleições, diversos projetos estão prontos para entrar na pauta de votações do plenário da Câmara. Um deles é o que reduz a jornada normal de trabalho para 40 horas semanais e garante 2 dias de repouso semanal remunerado, sem redução de salário. O projeto apresentado pelo governo regulamenta a proposta de emenda à Constituição aprovada pelos deputados no primeiro semestre e que aguarda análise pelo Senado. O projeto prevê regras de transição, como a da proposta de emenda à Constituição já aprovada. A jornada passa a ser de 42 horas semanais 2 meses depois da publicação da lei. Um ano depois desse prazo, passa a valer o limite definitivo de 40 horas semanais, mas ainda não há consenso para a votação do projeto, que é criticado pela oposição e por entidades empresariais. Também pode ser votado o projeto que aumenta o limite de receita bruta anual para os microempreendedores individuais, os MEIs. Hoje podem ser enquadrados como MEI, pagando menos impostos, microempreendedores que faturem até R$81 mil por ano. O projeto aumenta esse limite para R$130 mil. Além disso, permite que o MEI contrate até 2 empregados. Hoje pode contratar apenas 1. Esse texto, porém, pode ainda ser alterado até a data da votação. O governo admite um teto de R$140 mil para os microempreendedores. Outro projeto que ganhou regime de urgência e pode ser votado a qualquer momento é o que altera diversos pontos da legislação da mineração. Entre outras medidas, o texto amplia o conceito de garimpeiro e cria um leilão social que vai ofertar áreas de menor volume de minérios e pode beneficiar cooperativas de garimpeiros, que terão prioridade no processo de autorização. A proposta foi apresentada por um grupo de trabalho criado em 2022 e é assinado pelo deputado Felipe Barros, do PL do Paraná, coordenador do grupo, que foi eleito senador. A justificativa é que o projeto dá mais agilidade ao processo de mineração. Um dos pontos dispensa o licenciamento ambiental para lavras se a tecnologia usada não provocar impactos significativos. O regime de urgência provocou discussão no plenário. O governo se manifestou contra a proposta e pediu mais discussão antes da votação, como disse a deputada Érica Cocai, do PT do Distrito Federal.
10: Esse projeto é para legalizar o garimpo, e legalizar o garimpo sem regras. O Brasil inteiro viu o desastre que houve no território Yanomami, pela ação sem regras do próprio garimpo. Porque não dá para ficar todo o tempo passando a boiada, porque meio ambiente é fundamental para a própria soberania. Mas nós também temos a posição do Ministério do Planejamento, da Casa Civil, contra esta proposição. Não dá para liberar, como está se propondo, o garimpo sem regras.
9: Já o deputado Joaquim Passarinho, do PL do Pará, relator do grupo de trabalho que apresentou a proposta, defendeu as mudanças na lei de mineração. Segundo ele, o objetivo é permitir que pequenas empresas atuem no setor.
11: No nosso projeto, não há nenhum tipo de restrição ao meio ambiente, não há nenhum tipo de facilitação, não há anuência prévia, não há tácita, não há nada disso. Pelo contrário, o que nós estamos tentando é tirar da mão de 5, 6 empresas, umas nacionais, outras internacionais, que detêm quase todo o subsolo nacional pesquisado. Está na mão de 5 empresas. E essas empresas não dão anuências para as menores empresas trabalharem. E o subsolo brasileiro, ele é do povo brasileiro.
9: Outras propostas que podem ser votadas foram apresentadas como prioridade no primeiro semestre pela Frente Parlamentar da Agropecuária. Um dos projetos suspende por 2 anos sanções e embargos ambientais a pequenos produtores rurais. A medida não tem apoio do governo, que argumenta que na Amazônia Legal, isso pode significar a suspensão de sanções a quem possui propriedades de até 400 hectares. Outro projeto pronto para ser votado é criticado pela oposição desde o início do ano e ainda não tem consenso para ser votado. A proposta combate a misoginia, que é como se chama o ódio, desprezo ou preconceito contra as mulheres. O texto, já aprovado pelo Senado, foi alterado pela deputada Tabata Amaral, PSB de São Paulo, coordenadora do grupo de trabalho que analisou a proposta. O texto aprovado pelo Senado equipara a misoginia ao crime de racismo, o que a torna inafiançável e imprescritível. Na nova versão, a relatora alterou principalmente a definição de misoginia. Ela retirou os termos ódio e aversão à mulher, previsto no projeto original para caracterizar a misoginia, e considerados vagos pela oposição. Na nova versão, misoginia é descrita como a prática, a indução ou a incitação de menosprezo ou discriminação contra a mulher que promova violência. A pena prevista é de 2 a 5 anos de prisão. Da Rádio Câmara de Brasília, Antônio Vital.
3: Justiça.
4: Paulo Litro, do União do Paraná, apoia a proposta de emenda à Constituição que estabelece mandato de 12 anos sem recondução para ministros do Supremo Tribunal Federal. A medida mantém as 11 vagas da corte com idade de ingresso entre 45 e 70 anos.
5: A PEC, apoiada por Paulo Litro, também divide entre executivo, legislativo e judiciário a indicação dos integrantes da corte. O texto ainda estabelece períodos de quarentena antes da indicação e depois da saída do STF.
4: A Câmara aprovou e encaminhou para o Senado projeto que atualiza a estrutura da Advocacia Geral da União. Vinícius Gurgel, do PL do Amapá, informa que o texto reorganiza e define atribuições das carreiras que integram o órgão responsável pela defesa jurídica da União.
5: Vinícius Gurgel avalia que a reorganização pode tornar mais eficiente a atuação da AGU, reduzindo sobreposições e tornando mais claras as competências dentro da estrutura institucional.
4: Projeto aprovado pelo Congresso e já transformado em lei, cria 8 varas federais no Amazonas e em Mato Grosso do Sul. João Maia, do PP do Rio Grande do Norte, avalia que a medida amplia a presença da Justiça Federal em regiões com demanda crescente.
5: A nova lei, que contou com o apoio de João Maia, também cria cargos de juízes e servidores para reforçar o atendimento de processos ambientais, fundiários, previdenciários e criminais.
4: Termina agora o Jornal Câmara dos Deputados, produzido pela Rádio Câmara, com trabalhos técnicos de Everson Urani e apresentação de José Carlos Andrade e Luciana Vieira. Uma boa noite para você.
5: Uma ótima noite. A Voz do Brasil volta amanhã.
3: 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Boa noite.

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1: Olá, eu sou Fábio Brito e estamos chegando pelo sistema de comunicação Verdes Campos SAT com o seu Rádio Notícia de hoje, a notícia que você precisa no seu dia a dia. E começamos com o destaque nacional. Olha, diante do avanço do sarampo nos Estados Unidos e em outros países das Américas, o Ministério da Saúde reforçou o alerta de monitoramento do risco da doença no Brasil. Em nota hoje, o Ministério destacou que os Estados Unidos registram o maior número anual de casos em mais de 35 anos e o que mais de 90% dos infectados são pessoas não vacinadas ou com situação vacinal desconhecida. Nas Américas, Estados Unidos, Guatemala, México, Peru e Canadá concentram mais de 95% dos casos confirmados de sarampo ao longo de 2026, conforme dados da Organização Pan-Americana da Saúde. No Brasil, até o último dia 5 de outubro, foram registrados 52 casos importados de sarampo, 41 em São Paulo, 10 no Amazonas e 1 no Rio de Janeiro. O Ministério reforçou ainda que, mesmo com registro de casos importados, o Brasil permanece classificado como livre de circulação endêmica do sarampo. E as empresas de apostas online autorizadas a operar no Brasil começaram, nesse dia 7 de outubro, a informar os bancos os saldos que ainda estão nas contas dos apostadores. Ao todo, 1 bilhão 325 milhões de cerca de 26 milhões de pessoas aguardam devolução após o fim das operações das bets no país. Os dados separados por cadastro de pessoa física e vinculados à conta bancária usada nos depósitos deverão ser enviados pelas plataformas até quinta-feira, dia 8. Com essas informações, as instituições financeiras terão de devolver os valores de 9 a 14 de outubro. Os bancos deverão transferir os valores diretamente para as contas utilizadas pelos apostadores para fazer os depósitos nas plataformas. E as instituições de educação superior interessadas em ofertar vagas remanescentes do FIES, o Fundo de Financiamento Estudantil, no segundo semestre, podem formalizar a adesão ao processo seletivo nesta semana. O novo edital que estabelece o cronograma e as regras para o processo do FIES 2026.2 foi publicado no último dia 30 pelo Ministério da Educação. O programa oferece financiamento para estudantes que desejam cursar o ensino superior em faculdades privadas bem avaliadas pelo MEC. O FIES cobre as mensalidades do curso e permite que os estudantes paguem com condições facilitadas o valor financiado após a conclusão da graduação. Todos os procedimentos necessários, desde a assinatura até a emissão do termo de participação, deverão ser realizados exclusivamente por meio do sistema informatizado do FIES, o SISFIES. O acesso exige o login único do portal gov.br. 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E segue o seu Rádio Notícia, agora chamando as informações de Teresina no Piauí com Vanilson Brito. É com você, Vanilson.
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2: Olá, Fábio Brito, obrigado pelas informações. E agora você segue o seu Rádio Notícias aqui de nossa central de jornalismo, Rede Verdes Campos SAT, em Teresina, no estado do Piauí. A eleição para presidente da Câmara Municipal de Teresina foi marcada para o dia 3 de novembro. O anúncio foi feito na manhã desta última quarta-feira pelo atual presidente da Câmara, o vereador Enzo Samuel, do Partido Verde. Um edital será publicado com a data, o horário e as regras da disputa. Na terça-feira, dia 6, 20 vereadores assinaram um requerimento cobrando à presidência da Câmara a data para a realização da eleição. Eles apoiam o vereador Bruno Vilarinho, do partido PRD, para presidente. Além de Bruno, também estariam dispostos a concorrer o vereador Gustavo de Carvalho e a vereadora Euzuila Calisto, ambos do Partido dos Trabalhadores. Um homem suspeito de participação em uma tentativa de homicídio contra um empresário na cidade de Fortaleza foi preso na noite desta última terça-feira em Teresina. Durante uma ação integrada entre a Polícia Civil do Ceará e a Polícia Civil do Estado do Piauí. As investigações apontam que o crime aconteceu em agosto deste ano na capital cearense. Na ocasião, o veículo do empresário foi atingido por cerca de 8 disparos de arma de fogo. Após o atentado, os envolvidos fugiram do local. Ao ser abordado em Teresina, o homem apresentou documentação falsa aos policiais. Por esse motivo, além de mandado já existente, ele também foi autuado em flagrante pelo crime de uso de documentos falsos. Durante a operação, os agentes apreenderam ainda o veículo e aparelhos celulares que foram encaminhados para análise pericial e poderão auxiliar no avanço das investigações. 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E vamos com mais informações. 47 apostas feitas no estado do Piauí foram premiadas no último concurso, no concurso de número 3.067 da Mega Sena, realizado na noite da última terça-feira, 6 de outubro. Entre os ganhadores, duas apostas acertaram 5 das 6 dezenas sorteadas e faturaram mais de R$33 mil cada. Uma das apostas premiadas, na Quina, foi registrada em Teresina, por meio de uma aposta simples e recebeu exatamente R$33.382,67. A outra foi um bolão de 4 cotas registrado em Bom Jesus, que levou R$33.382,64. Nenhum apostador acertou as 6 dezenas sorteadas, fazendo com que o prêmio principal acumulasse. A estimativa da Caixa Econômica Federal para o próximo concurso é de R$100 milhões. E uma informação direto do estado do Ceará é que a Polícia Militar Cearense apreendeu cerca de 200 quilos de entorpecentes após interceptar uma caminhonete em Acopiara, que fica no interior do estado. Conforme a Polícia Militar, uma equipe que estava em Quixelô tentou abordar o carro, mas os ocupantes fugiram por uma estrada carroçal em direção ao distrito de Umari. Equipes policiais fizeram um cerco e conseguiram interceptar o veículo. Durante a abordagem, os policiais encontraram material que, segundo a PM, totalizava aproximadamente 200 quilos de entorpecentes. E em Fortaleza, uma empresa do ramo de assessoria e logística de materiais foi condenada pela Terceira Vara do Trabalho a pagar uma indenização de R$17,7 mil a um trabalhador que teve a sua contratação cancelada. Conforme o Tribunal Regional do Trabalho, o autor da ação atuou como operador de empilhadeira em um atacadista de alimentos durante 4 anos e meio, de 2021 a 2026. Em março deste ano, confiando na confirmação oficial da nova vaga, ele pediu demissão do emprego para iniciar as atividades do novo contratante. E agora você segue o seu Rádio Notícias com mais informações direto do norte do estado do Piauí, com Adilson Carlos falando ao vivo, direto de nossa central de jornalismo, Rede Verdes Campos Sat.
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3: Ok, Vanilson, obrigado pelas informações. Vamos agora aos destaques da central de jornalismo Verdes Campos Sat, aqui na cidade de Barras Norte do Piauí. Um menino de 10 anos morreu na manhã dessa quarta-feira após um acidente envolvendo uma motocicleta e uma caçamba carregada de pedras em Nossa Senhora dos Remédios, no norte do Piauí. A colisão aconteceu por volta das 11h15 em um cruzamento localizado no centro do município. A criança estava na motocicleta acompanhada de outras duas pessoas, que seriam seus pais. Com o impacto, o menino não resistiu aos ferimentos e morreu ainda no local. Os outros dois ocupantes ficaram feridos e foram levados para o hospital da cidade. As vítimas são da localidade Santa Luzia, situada na zona rural do município. Uma câmera de segurança de um estabelecimento comercial registrou o momento da colisão. As imagens mostram um motorista da caçamba descendo do veículo e se aproximando das vítimas. Depois, ele retorna ao caminhão e deixa o local. As circunstâncias do acidente ainda serão esclarecidas pelas autoridades, que deverão apurar a dinâmica da colisão e as condições em que o acidente aconteceu. 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Quatro pessoas foram presas nesta quarta-feira em Luiz Correia durante uma operação voltada ao combate ao tráfico de drogas e à atuação de grupos criminosos. A ação mobilizou equipes das polícias civil e militar e ocorreu em diferentes pontos do município. Os policiais cumpriram 3 mandados de prisão temporária e 8 de busca e apreensão em áreas dos bairros Santa Luzia e Nossa Senhora da Conceição, incluindo as localidades conhecidas como Rocinha e Boca do Lobo. Durante as diligências, foram encontradas drogas, dinheiro e outros materiais que serão analisados pelas equipes responsáveis pela investigação. De acordo com as informações apuradas pelas forças de segurança, havia indícios de continuidade das atividades relacionadas ao comércio de entorpecentes, mesmo após operações anteriores realizadas na região. A investigação também busca esclarecer uma possível disputa entre grupos pelo controle de áreas utilizadas para a venda de drogas. Os presos serão investigados por tráfico de drogas e associação para o tráfico. A operação teve coordenação da Delegacia Regional de Parnaíba e contou com apoio de unidades especializadas e da Polícia Militar. Segue o Rádio Notícias agora com informações direto de Campo Maior com Eduardo Silva.
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4: Ok, muito obrigado pelas suas informações da sua região no estado do Maranhão. Vamos aqui com informações da cidade de Campo Maior, região norte do estado do Piauí. Olha, moradores acionaram a nossa equipe de reportagem para vir até a rua aqui no centro de Campo Maior, na rua Antonino Freire, que fica no centro da cidade, onde um poste acabou caindo. As situações que envolvem a queda desse poste ainda estão sendo investigadas para tentar entender o que ocasionou a queda desse poste na rua Antonino Freire, no centro de Campo Maior. Olha, o curioso dessa história desse poste é para saber quem é o pai da criança, quem é o dono do poste, quem é o responsável pelo poste que caiu na rua Antonino Freire aqui em Campo Maior. A gente conta essa história para você que acompanha o Rádio Notícia, porque simplesmente esse poste, depois que caiu, foi acionada as equipes da Equatorial Piauí para fazer os trabalhos. Até então, a empresa Equatorial, que achava que o poste pertencia à empresa. Só que quando a Equatorial chegou, a Equatorial identificou que esse poste não passa eletricidade por parte da operadora de distribuição de energia elétrica no estado do Piauí. Então, a Equatorial suspendeu o atendimento desse poste que caiu aqui na rua Antonino Freire. Esse poste, ele é utilizado da operadora de distribuição de energia elétrica no estado do Piauí. Então, a Equatorial suspendeu o atendimento desse poste que caiu aqui na rua Antonino Freire.

0: que também o poste não é dela, e as empresas de telefonia, no caso de telefonia não, as empresas de internet também disseram que o poste não é de suas propriedades. E agora está a pergunta, e de quem é o poste? Esse poste caiu já faz 2 dias no centro de Campo Maior, e o dilema para entender quem é que vai retirar o poste continua aqui na cidade de Campo Maior. A gente traz essas informações direto aqui da Central de Jornalismo em Campo Maior, região norte do estado do Piauí, para você que acompanha o Rádio Notícia em todo o Brasil. 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E a gente continua a investigar de quem é a responsabilidade desse porte. Eu agora chamo os nossos correspondentes que trazem mais notícias para você que acompanha o Rádio Notícia em todo o Brasil. É com você.
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2: Aqui no Maranhão, o Grupo Mateus instalou 4 caixas de autoatendimento em sua unidade no município de Coelho Neto. A tecnologia permite que os próprios clientes registrem os produtos e façam o pagamento. A novidade divide a opinião dos consumidores. Enquanto alguns destacam a praticidade e a rapidez nas compras, outros demonstram preocupação com o impacto nos postos de trabalho, principalmente para a função de operador de caixa. A medida coincide com os debates sobre mudanças nas jornadas de trabalho no varejo. Inaugurada em junho de 2023, com cerca de 190 empregos diretos, a unidade é uma das principais empregadoras do setor no município. Até o momento, a instalação dos equipamentos não confirma a ocorrência de demissões ou redução do quadro de funcionários na loja, uma vez que o sistema também exige profissionais para prestar auxílio e orientar os clientes durante a operação. 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E um acidente de trânsito foi registrado na tarde da última segunda-feira, dia 5, na Avenida Presidente Médici, às margens da BR-316, no município de Timon. Câmeras de segurança flagraram o momento em que um carro, conduzido por uma mulher de 61 anos, invadiu a calçada e atingiu a fachada de uma loja de autopeças. Segundo o Departamento Municipal de Trânsito, a condutora teria confundido os pedais do veículo durante uma manobra. As imagens mostram que, ao dar ré para retornar à pista, o automóvel colidiu com um motorista que transitava pelo local. Na sequência, o carro voltou a acelerar e bateu novamente contra a estrutura do estabelecimento comercial. O serviço de atendimento móvel de urgência foi acionado e prestou socorro ao motociclista, que sofreu apenas ferimentos leves. Os responsáveis pela loja confirmaram que foram registrados apenas danos materiais. Não foram divulgadas informações atualizadas sobre o estado de saúde da motorista. E agora vamos a São João dos Patos, também no Maranhão, para as informações do nosso colega Messias GF8.
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3: Ok, então, seu Milton, muito obrigado pela sua participação. E agora vamos com informações aqui da Central de Jornalismo de São João dos Patos. Olha, a justiça condena dupla por morte de homem confundido com o irmão. Isso aconteceu no município de Balsas, aqui no interior do Maranhão. Eduardo Leite de Souza e Samara França Araújo foram condenados pela morte de Daniel Nascimento Barbosa. Ele foi assassinado a tiros no dia 13 de julho.

0: do ano de 2024 do município de Balsas. O julgamento foi realizado no último dia 2 de outubro, durante a segunda sessão do Tribunal do Júri. Eduardo recebeu pena de 17 anos e 8 meses de prisão. A Samara foi condenada a 10 anos e 10 meses. Já Markel Abreu Teixeira, que também era réu no processo, ele foi absolvido pelo conselho de sentença. Olha, segundo as investigações, Daniel pilotava uma motocicleta quando passou a ser perseguido por Eduardo. Durante a perseguição, ele foi atingido por disparos de arma de fogo. Mesmo após cair do veículo, a vítima teria sido baleada novamente. A apuração apontou que o alvo do crime seria Pedro, irmão de Daniel. De acordo com o processo, Daniel teria sido confundido com ele por causa da semelhança física entre os dois. No dia do homicídio, a vítima também usava a motocicleta do irmão. Olha só que coincidência, hein? Ainda conforme as investigações, a motocicleta tinha um rastreador instalado. O equipamento teria sido colocado a pedido de Eduardo, com auxílio de Markel, proprietário de uma oficina mecânica. Com o rastreador, Eduardo passou a acompanhar a movimentação do veículo. O processo aponta que Samara também teria participado do monitoramento e avisado Eduardo sobre o deslocamento da motocicleta no dia do crime. Eduardo se apresentou espontaneamente à polícia, acompanhado de um advogado, e confessou ter matado Daniel. Em depoimento, ele relatou a participação dos demais denunciados e afirmou que cometeu o crime após receber ameaças de morte do irmão da vítima. Olha, Samara confessou ter participado do monitoramento da motocicleta e disse que avisou Eduardo sobre a movimentação do veículo no dia do homicídio. 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E agora vamos com informações do esporte com você, Emanuel Lucas.
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2: Obrigado, Messias, trazendo as informações diretas da nossa central de jornalismo de São João dos Patos, no estado do Maranhão. Trazendo agora os destaques do esporte, sendo um oferecimento do Óleo Santa Helena. 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Ontem, terça-feira, tivemos aí o último dia da data FIFA, né? E tivemos alguns jogos interessantes, né? Como, por exemplo, a vitória, mais uma vitória da seleção espanhola, né? Que ganhou da Croácia na Liga das Nações pelo placar de 2-1, e a Inglaterra que venceu a República Tcheca pelo placar de 3-0. E outro destaque também foi o amistoso de despedida de Lionel Messi da seleção argentina, né? Jogo esse que repercutiu aí na imprensa internacional. A seleção da Argentina venceu a seleção de Benin pelo placar de 3-0 no estádio Monumental de Núñez, né? É um jogo em que a seleção argentina teve dificuldade no primeiro tempo, tanto é que o primeiro tempo havia terminado 0-0, só que aí no segundo tempo aí não deu para Benin segurar. Aí a equipe argentina conseguiu aí vencer por 3-0, com direito aí a gol do dono da festa, né? Lionel Messi fez aí o seu último gol, né? De pênalti, né? O seu último gol com a camisa da seleção argentina, né? Para delírio, né? Do torcedor que compareceu em peso, quase 86 mil pessoas aí acompanharam essa despedida do camisa 10, do ex-camisa 10 argentino, certo? Ele que deixa a seleção da Argentina aí com 3 títulos, né? Ganhou. Na verdade, não, 3 títulos não, ganhou 2 Copas América, né, de 21 e 24, sendo que uma delas foi contra o Brasil, ganhou a Copa do Mundo de 22 e a finalíssima também de 2022. Ele deixa a seleção A Argentina com 208 jogos, 126 gols e 67 assistências. Trazendo também agora informações, né? Porque o Pedro se saiu bem aí em estreia com o Ancelotti, né? Mas voltou ao Flamengo aí com uma certa insatisfação e reclamação, tá certo? Ele que foi um dos destaques da seleção brasileira na vitória sobre a Índia, né? Ele voltou aí, digamos assim, é um momento chave da temporada, né, para a equipe rubro-negra. A última impressão do jogador com a camisa do Flamengo causou um certo incômodo com o clube, mas dois lados estão tentando aí virar a página para manter aí a boa fase. Isso porque no dia 20 de setembro, na vitória do Flamengo sobre o Bragantino, antes de Pedro embarcar para os amistosos da seleção, o atacante reclamou publicamente com o técnico Leonardo Jardim de uma substituição e acabou provocando, né, um certo desconforto. Não houve conversa nos vestiários sobre o tema e o jogador viajou logo em seguida, mas a atitude provocou aí reações contrárias. Essa atitude do camisa 9 rubro-negro incomodou especialmente seu companheiro de ataque, né, Bruno Henrique. Mas não só ele. Na partida contra o Bragabu, pouco antes do gol, a torcida cantava o nome do camisa 27, que começou no banco e se preparava para entrar. Pedro fez o gol aos 25 minutos do segundo tempo, foi substituído e mostrou sua insatisfação com o treinador Leonardo Jardim. E a reclamação do camisa 9 ao sair e também as entrevistas dele depois da partida causaram uma certa irritação. Tanto aí, clima aí de problemas aí entre os dois principais atacantes do Flamengo dessa reta final de temporada. E falando agora do São Paulo, né, porque o São Paulo lançou aí um dos candidatos à presidência do clube, Marcelo Portugal Gouveia, oficializou sua candidatura, que vai ser para ele a maior missão da vida, né? É um evento que foi realizado nessa terça-feira, que reuniu apoiadores, conselheiros, ex-jogadores e torcedores, né, para lançamento oficial da oposição que vai disputar a eleição presidencial para o próximo triênio, né? Segundo aí o presidente, né, Marcelo Portugal Gouveia, o candidato à presidência, vai ser a maior missão da vida dele, porque está o time, né, a equipe, a instituição está em um dos piores momentos, né, e só 1935 pode ser comparado a hoje, né? 1935 foi o ano da refundação do São Paulo, né, e não faz jus ao São Paulo que pretendemos amar. Crises institucionais, financeiras e desportivas, além de impeachment, renúncia, acusação e expulsão do clube, tudo isso em um ano, tá certo? Uma dívida também que passa de R$1 bilhão, que dobrou, né, de 2021, e é pior, e é uma dívida a curto prazo. Então, ele quer aí fazer uma mudança geral na equipe do São Paulo, né, para que o São Paulo volte, assim como o nome da sua chapa, né, o São Paulo aí de volta, né? Quer o São Paulo aí nos trilhos das vitórias e das conquistas, tá certo? Portanto, lembrando que o outro concorrente, né, vai ter aí as candidaturas de Eduardo Alfano Vieira como vice-presidente, né, e também Fábio Marinho de Oliveira como presidente do Conselho Deliberativo. Salve o Tricolor Paulista, Novo São Paulo e Força São Paulo são os outros principais grupos políticos que formaram o bloco de apoio às candidaturas, né? Ele que é filho de Marcelo Figueiredo Portugal Gouveia, que foi presidente do São Paulo de 2002 a 2006, período em que o São Paulo ganhou uma Libertadores, ganhou um Mundial, além de campeonatos paulistas. Portanto, meus amigos, essas foram as notícias do esporte aqui dentro do Rádio Notícias, que promete voltar amanhã trazendo muito mais informações para você. Você segue agora com a sequência da programação normal da sua rede de rádios Verdes Campos Sat.
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4: Muito bom dia, agora são 5:59.
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0: bom dia. Peço licença para entrar na sua casa e saudar com carinho. Bênção vovô, bênção vovó. Que essa bênção me traga felicidade e que traga também para você, porque com fé, com água e os produtos GF8 salvam vidas e podem salvar a minha e a sua também. Eu sou Emanuel Lucas, chegando com as principais notícias com credibilidade, responsabilidade e compromisso com a verdade. Falo direto da rede de rádios Verdes Campos Sabe, para todo o Brasil e para o mundo via internet. Está no ar o Jornal Verdes Campos, primeira edição. Na rádio do vovô, da vovó, na rádio do amigo caminhoneiro e de todos os meus irmãos camponeses.
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0: muito bom dia. Estamos começando mais uma edição do seu Jornal Verdes Campos, primeira edição nessa manhã de quinta-feira, dia 8 de outubro de 2026, são exatamente 6 horas e 2 minutos. Eu sou Emanuel Lucas e quero pedir licença para ele entrar na sua casa, no seu carro, no seu caminhão, no seu ônibus, no seu táxi, para que eu possa levar a melhor informação de tudo que está acontecendo no Brasil e no mundo até você. E vamos aos destaques de hoje.
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0: Receita Federal envia cartas a 498 mil pessoas que estão na malha fina até o dia 20. Polícia Civil cearense indicia namorado de Isabelle Caracriche por violência psicológica. Melhor investimento em saúde pode evitar 739 mil mortes no Brasil. Nas notícias do agro, exportações de carne suína do Brasil caíram 11% em setembro. Fronteiras agrícolas do Mato Piba e do Vale do São Francisco impulsionam economia nordestina. Calor de 40 graus e tempestades atingem o país nesta quinta-feira, já já a previsão do tempo. Nas notícias policiais, criança de 10 anos morre e mãe fica ferida após colisão entre moto e caminhão. No estado do Ceará, mulher presa por extorquir empresário com ameaça de divulgar traição é solta em audiência de custódia. E no Maranhão, DENIT adia implosão da ponte dos mosquitos na BR-135 por falta de autorização legal. Estas e outras informações a partir de agora no seu Jornal Verdes Campos, primeira edição. 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Quer mandar o seu alô, o seu recado, a sua denúncia? A linha está liberada no nosso WhatsApp no 86-99447-5082. 86-99447-5082. Esse é o Jornal Verdes Campos, primeira edição, que está começando agora.
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São exatamente 6 horas e 11 minutos, trazendo a primeira informação de hoje, né? Porque os contribuintes que tiveram a declaração do imposto de renda da pessoa física retida da malha fina começaram a ser avisados aí pelo fisco. A Receita Federal está encaminhando os avisos em lotes semanais até o dia 20 de outubro para estimular a regularização voluntária antes de uma eventual intimação ou notificação. Quem identificar algum erro na declaração pode fazer a correção por meio de uma declaração retificadora, sem precisar comparecer a uma unidade da Receita. A regularização antecipada reduz o risco de multas e atraso no pagamento da restituição. O contribuinte pode verificar a situação da declaração pelo serviço Meu Imposto de Renda, disponível no site da Receita Federal e no aplicativo do órgão para celulares. É necessário ter aí uma conta Gov nos níveis prata ou ouro. No serviço, uma declaração retida na malha fina aparece com status, abre aspas, com pendência. Ao acessar a informação, o contribuinte consegue identificar o motivo da retenção e consultar as orientações para regularizar a sua situação. E é o serviço, né? Quem recebe as cartas são quase 500 mil pessoas, ou seja, 498.487 contribuintes. O período de envio é de 5 a 20 de outubro, né? E você pode consultar aí o Meu Imposto de Renda no site ou aplicativo da Receita. E você também tem que ter aí uma conta Gov nível prata ou ouro, tá? E depois de consultar a pendência, o contribuinte deve conferir se os valores informados na declaração estão corretos e se possui documentos que comprovem as informações prestadas. Se houver erro ou omissão, é possível enviar uma declaração retificadora pelos canais digitais da Receita Federal. O procedimento deve ser feito antes de uma eventual intimação ou notificação. Segundo a Receita, essa iniciativa pode evitar aí o risco de multas. Caso a declaração esteja correta e o contribuinte tenha os documentos que comprovem as informações, a orientação é não fazer alterações. Nesse caso, é necessário guardar a documentação e aguardar eventual solicitação da Receita. A Receita Federal destaca também alguns dos principais problemas que podem levar uma declaração à malha fina. A primeira, esquecer de informar rendimentos recebidos de forma pontual durante o ano. 2. Não incluir rendimentos recebidos por dependentes. 3. Não informar todos os rendimentos de aposentadoria quando há mais de uma fonte pagadora. 4. Informar o ano errado de uma despesa médica. 5. Declarar valor diferente do efetivamente pago em uma despesa médica. 6. Incluir como despesa médica gastos que não são dedutíveis. E 7. Informar vida gerador de benefício livre como despesa dedutível. No caso do VGBL, a Receita esclarece que esse tipo de plano não é considerado previdência privada para fins de dedução do imposto de renda e, portanto, não pode ser utilizado para reduzir a base do cálculo do imposto. O objetivo do projeto Cartas de 2026 é permitir que o próprio contribuinte corrija eventuais inconsistências antes de uma ação formal do fisco. Embora esteja enviando correspondências, os contribuintes que tiverem dúvidas sobre a situação da declaração devem confirmar diretamente a existência de pendências pelo Meu Imposto de Renda. 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

6h14. Vamos agora trazer as informações direto aí da nossa central de jornalismo, aí de São João dos Patos, no estado do Maranhão, né? Tá no ponto aqui, mas antes eu quero dar uma passada da nossa audiência, tá sendo essa enorme audiência aqui da Rede Rádios Verdes Campos Sat em todo o Brasil, né? É, são 6h15. Abraçando aqui aos nossos amigos ouvintes, né? 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Alô também aqui para o Gentil Soares Guimarães. Bom dia, meu amigo. 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Um abraço aqui também para a dona Maria do Carmo, também aqui para o Zé Oliveira e para a dona Luciana, né? Muita gente aqui já mandando sua participação aqui na Rede de Rádios Verdes Campos Sat.

Exatamente 6 horas e 16 minutos, trazendo aqui mais informações para você. Agora falando aí sobre o caso Isabelle Caracriche, né, no estado do Ceará, porque a Polícia Civil indiciou aí João Munhoz Neto, de 34 anos, por violência psicológica contra a namorada, a estudante Isabelle Caracriche, que tinha apenas 22 anos, e também por fraude processual contra as investigações pela morte dela. As informações foram divulgadas pela corporação no dia de ontem, com a conclusão do inquérito sobre o caso. A universitária foi encontrada morta no último dia 13 de setembro no pátio de um edifício residencial onde morava com o namorado e também com familiares dele, no bairro Aldeota, em Fortaleza. A investigação apontou que a causa da morte foi uma precipitação voluntária da estudante. A polícia e a perícia forense do estado produziram 17 laudos periciais, além de oitivas e provas. No total, foram colhidos os depoimentos de pessoas, de 29 pessoas, entre familiares, amigos e colegas de trabalho do casal, além de moradores e funcionários do prédio onde Isabelle morreu. O procedimento foi remetido ao Poder Judiciário no dia 30 de setembro. Durante a investigação, a Polícia Civil Cearense cumpriu em 22 de setembro um mandado de prisão preventiva contra o namorado da estudante, com a finalidade de garantir a instrução criminal. João Munhoz foi preso em Fortaleza. Além disso, os celulares e dispositivos eletrônicos foram apreendidos e analisados. Entre os laudos periciais produzidos pela PFOCE estão necrópsia, toxicológico, local de crime, laudo de DNA, papiloscopia, laudo de análise de áudio e de vídeo em câmeras e dispositivos tecnológicos. A perícia informou que foram analisados cerca de 700 vídeos de imagens de câmeras colhidas durante o processo de investigação da área externa do condomínio, além de investigações no apartamento onde Isabelle morava. Ao todo, 22 peritos e auxiliares de peritos atuaram no caso. Se você aí souber de algum caso de violência contra a mulher, você pode aí pedir ajuda ou fazer uma denúncia desses casos, né? De forma gratuita na Central de Atendimento à Mulher no Ligue 180, né? Que funciona 24 horas por dia, todos os dias da semana. Também o serviço está disponível no WhatsApp 61 96 10 0180, DDD 61 96 10 0180, ou pelo e-mail central180@mulheres.gov.br, central180@mulheres.gov.br. As denúncias de violência contra a mulher também podem ser apresentadas em delegacias especializadas de atendimento à mulher e em delegacias comuns e também nas casas da mulher brasileira. E ainda é possível pedir ajuda por meio do Disque 100, que recebe casos de violações de direitos humanos, e pelo 190 da Polícia Militar.

bem, meus amigos, vamos agora trazer as informações direto aí da nossa central de jornalismo de São João dos Patos, no estado do Maranhão. Alô, bom dia!

0: dia, bom trabalho para você na bancada do jornal. E agora vamos com informações aqui da Central de Jornalismo de São João dos Patos. Hoje, 8 de outubro, olha, a PRF apreende 100 comprimidos de rebite durante fiscalização na BR-010 em Imperatriz e Porto Franco. A Polícia Rodoviária Federal apreendeu 100 comprimidos de substância análoga à anfetamina, conhecida como rebite, durante fiscalizações na BR-010 nos municípios de Porto Franco e Imperatriz, aqui no estado do Maranhão. Em Porto Franco, durante uma ronda ostensiva, policiais flagraram uma combinação de veículos de carga, realizando uma ultrapassagem que gerou uma situação de risco. O veículo que trafegava no sentido contrário precisou deslocar-se para o acostamento para evitar uma colisão frontal. Olha, durante a abordagem foram encontrados 70 comprimidos de anfetamina, além de uma garrafa de bebida alcoólica. O motorista se recusou a realizar o teste do bafômetro e informou aos policiais que havia consumido bebida alcoólica durante o almoço. Já na cidade de Imperatriz, os policiais abordaram um caminhão que transportava uma carga de São Paulo para o Amapá. Durante a inspeção, foram encontrados 30 comprimidos de anfetamina. Nas duas ocorrências, os materiais foram apreendidos e encaminhados para laudo toxicológico preliminar. Os motoristas foram submetidos a termos circunstanciados de ocorrência pelos fatos constatados. Olha, segundo a PRF, o uso de substâncias estimulantes por motoristas pode comprometer a segurança no trânsito, principalmente durante longos períodos de direção. As anfetaminas podem causar alterações na concentração, nos reflexos e na percepção de tempo e distância, além de aumentar a impulsividade e agressividade, elevando o risco de acidentes. Portanto, essas são as informações de momento aqui da Central de Jornalismo de São João dos Patos. E eu volto à bancada do Jornal Verdes Campos, primeira edição.
1: Valeu, Messias, trazendo as informações direto aí da nossa Central de Jornalismo de São João dos Patos, no estado do Maranhão. Olho na hora, 6:23, né? Daqui a pouco a gente traz as participações, estamos apenas com um pequeno probleminha aqui no nosso WhatsApp, já a gente tenta restabelecer aqui o contato com todos os nossos amigos ouvintes. Mas aqui já de antemão, quero dar um recado aqui, mandar um abraço para dona Maria de Fátima em Pau d'Arco, para dona Amparo, também para vovó Lúcia, para o seu Valdivino, também para Francisca Torres, Eduardo Teixeira e também aqui para o nosso amigo Nestor, tá certo? Aí só adiantando logo os alôs, porque aqui estamos aqui com um pequeno probleminha no nosso WhatsApp, já a gente restabelece. 6:23, trazendo agora mais informações para você aí que está acompanhando o Jornal Verdes Campos, primeira edição, né? Nós temos essa informação, uma matéria para você, né? Onde nós temos aqui, deixa eu ver aqui, agora sim, essa informação, porque nesse final de semana a gente teve aí, né, as eleições, né, o primeiro turno das eleições, e a informação de que houve fraude na votação para presidente é falsa, né? Circulou aí na mídia, né, nas redes sociais, uma informação de que houve aí uma fraude, que pudesse ter tido uma fraude na eleição presidencial. A interrupção no painel do TSE, porque em determinado momento da apuração, do nada, né, a apuração que estava em 65%, pulou para 84%, né, e o TSE justificou essa informação por quê de ter travado. Vamos a mais detalhes na reportagem.
2: É falsa a informação que circula nas redes sociais de que houve fraude na votação para presidente e vice-presidente da República no primeiro turno das eleições deste ano. No domingo, a aba de visualização Brasil do painel do Tribunal Superior Eleitoral parou de funcionar de forma inesperada às 7:14 da noite. Por isso, os votos para presidente e vice-presidente da República ficaram parados. A situação foi normalizada um tempo depois, às 8 horas e 4 minutos. Em nota, o Tribunal Superior Eleitoral atribuiu o episódio a uma contenção no processamento de dados, que travou por cerca de 50 minutos a atualização do placar nacional naquela noite. Segundo a Corte, a interrupção na atualização do resultado nacional foi uma falha técnica na etapa de divulgação e não teve efeito sobre a contagem dos votos. A paralisação, portanto, ocorreu apenas no momento da divulgação dos resultados, quando os votos já haviam sido contabilizados. O TSE afirma que a falha ficou restrita ao módulo responsável por apresentar na internet a visualização nacional da disputa presidencial. Os boletins de urna continuaram a ser transmitidos, recebidos, processados e publicados na internet durante o problema, assim como os sistemas de acompanhamento. Com isso, os dados por unidade da federação, segundo o TSE, continuaram sendo publicados sem interrupção. Da Rádio Nacional, no Rio de Janeiro, Solimar Luz.
1: Obrigado, Solimar Luz, pelas informações. São exatamente 6 horas e 27 minutos. Trazendo aqui a última informação aqui do nosso bloco. Porque o aumento nos investimentos em saúde de forma direcionada pode prevenir aí 739 mil mortes prematuras no país. Além de incrementar o produto interno bruto em mais de R$1 trilhão até 2050, é o que mostra aí o recorte nacional da pesquisa A Saúde das Nações, Saúde Mais Forte, Economias Mais Fortes, realizada pelo McKinsey Health Institute, né? De acordo com o diretor de dados de saúde do Instituto, Brad Herbig, não basta o aumento das cifras. Também é preciso destinar recursos para ações comprovadamente eficazes e também custo-efetivas, ou seja, cujo investimento entrega o melhor resultado pelo menor custo necessário. O estudo foi apresentado nesta terça-feira durante um encontro de jornalistas da América Latina promovido pela farmacêutica Roche em San José, capital da Costa Rica. O tema central do evento é saúde como investimento. Esta também é uma mensagem central do relatório McKinsey Health Institutes. Para chegar a essa conclusão, o Instituto analisou o impacto de cerca de 300 intervenções de saúde baseadas em evidências científicas e comprovadamente custo-efetivas. Essas medidas atacam 90 doenças e 27 fatores de risco, que correspondem a 85% dos problemas de saúde que mais atingem a população mundial. O conjunto abrange ações de prevenção em nível populacional e individual e também tratamentos. São exemplos da primeira categoria a taxação extra de itens prejudiciais, como cigarro e álcool, para desestimular seu consumo e a proteção de trabalhadores contra a exposição a poluentes nas fábricas. Já na segunda categoria, se encaixam medidas como vacinação com altas coberturas e a realização de exames preventivos em pelo menos 75% do público-alvo. Entre os tratamentos foram considerados ações desde a realização de cirurgias no prazo adequado até a incorporação progressiva de novos medicamentos mais avançados. O objetivo foi identificar quantas mortes prematuras e anos de vida impactados pelo adoecimento podem ser evitados se os países passarem a investir adequadamente nessas intervenções. No Brasil, o estudo estima que as intervenções podem aumentar em 5 anos a expectativa de vida da população, chegando a 85 anos. Além disso, as pessoas viveriam em média 76 anos com boa saúde, 9 a mais do que a estimativa atual. Também foram medidos os retornos financeiros em longevidade e qualidade de vida. No Brasil, a cada $1 investido em ações efetivas em saúde, é esperado que sejam 2,1 adicionados ao PIB. Isso decorre principalmente do aumento da produtividade geral da população, considerando as quedas nas mortes dos mais jovens e a diminuição do adoecimento, segundo a pesquisa. Ela também destaca que no Brasil, 59% do impacto total vem de ações de prevenção, em nível populacional ou individual e que a maioria dessas ações não se dá em unidades de saúde, o que reforça o papel dessas instituições. Seis horas e 30 minutos e daqui a pouco no Jornal Verdes Campos você vai acompanhar. Na volta do intervalo, exportações de carne suína do Brasil caíram 11% em setembro. Fronteiras agrícolas do Mato Piba e do Vale do São Francisco impulsionam economia nordestina. E calor de 40 graus e tempestades atingem o país nesta quinta-feira. Já já a previsão do tempo para você. 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

Tô bem de volta com o seu Jornal Verdes Campos, primeira edição, olho na hora, 6:37. 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

0: Abraçando aos nossos amigos ouvintes nessa manhã de quinta-feira. Alô, Maria do Amparo, muito bom dia.
1: Bom dia, Manoel Luco. Passando por aí para desejar uma feliz quinta-feira para vocês, um feliz trabalho. E quero parabenizar meu filho Francisco, que hoje está completando 37 anos. Que Deus abençoe ele. Quero dizer para ele que eu amo muito ele. Que Deus abençoe ele com muita saúde e muita paz. Que ele seja sempre esse filho maravilhoso que ele é. E que ele alcança os objetivos dele, que é um muito trabalhador, muito batalhador. Ele merece tudo de bom na vida dele. E Deus abençoe meu filho, dê muitos anos de vida e essa data se repita por muitas e muitas vezes. Parabéns, meu filho, para você. Amo muito você, você mora no meu coração. E ele canta os parabéns para ele. É um bom dia, fique com Deus, tudo de bom. É Maria de Fátima de Almeida Paul D'Arco.

Parabéns aí ao Francisco, né, filho aí da nossa amiga Maria de Fátima, aí no município de Pau d'Arco, que ele possa ter aí um dia abençoado. 35 primaveras ele está completando no dia de hoje. Então, um forte abraço, meu amigo, que Deus possa lhe continuar lhe abençoando, que ele possa lhe dar muita saúde, muita paz, prosperidade, enfim, que essa data possa se repetir aí por muitos e muitos anos.

0: Um abraço aqui também para ele, Nonatinho Fiali CDs, bom dia.
1: Ah, bom dia, Mané Lucas, bom dia, Galego, bom dia a todos, estou ligado, Jornal Primeira Edição na Vez Cansate, aqui é o Nonatinho Fiali CD em Alto Piauí, na rua Cândido de Almeida, nosso cliente 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dia, São José Sérgio, bairro Betânia, no centro de Alto Piauí. Hoje, Mané Lucas, tem aniversariante hoje no bairro Carrasco, em Alto Piauí. Hoje o bairro Carrasco está feriado, meu amigo, é seu Raimundo Otonho. Parabéns pra você, Raimundo Otonho, pai. Muitos anos de vida, muita saúde, felicidade para o seu aniversário, feliz aniversário pra você, Raimundo Otonho. Bom dia, Dona Francisca, Dona Francisca e o neto do bairro Carrasco, seu Raimundo Otonho, conhecido como baiano hoje, aniversariante, Mané Luca, rapaz.
0: Então aí um forte abraço a mais um aniversariante nesse dia de hoje. 6h44, temos aqui também mais participações, né? Agora sim, nós estamos aqui de volta com o nosso WhatsApp aqui, alô, para nossa amiga aqui, deixa eu ver aqui, temos muitas participações, hein? É, alô aqui para o nosso amigo, deixa eu ver aqui, o César do Espetinho, bom dia.
2: Meu amigo Manuel Luque tá falando, é o César do Espetinho, meu amigo, manda um alôzão aí pra mim, pro César do Espetinho. Meu amigo Simplício, coxinha lá no Solidão, lá não, coxinha, é de Axis no Solidão, coxinha no Canto Escuro, coxinha, tá ligado, seu programa, Cajueiro, tá ligado, seu programa lá em Areia, Zé Piranha, Chico Anjo, Baixo Santim, Zé Luiz, é, meu amigo Sim, é, Jesus, lá no Chico Chico, minha mãe e meus irmãos, pra você, o maior radialista de todos os tempos.
0: Forte abraço, meu amigo César do Espetinho. Alô pro seu Valdivino, bom dia.
3: Bom dia, Manuel Lucas. Bom dia, bom dia. Manuel, eu tô passando pela aqui só pra desejar uma ótima quinta-feira.
0: Forte abraço, meu amigo César do Espetinho. Alô pro seu Valdivino, bom dia.
3: Bom dia, Manuel Lucas. Bom dia, bom dia. Manuel, eu tô passando pela aqui só pra...

0: da vez que eu passei aqui é em Guadalupe, o Jorge, rapaz, sempre ligado no jornal, acordo bem cedo.
1: Pronto.
0: Muito bem informado, viu? E fala que já comprei meu cloreto de magnésio, viu? Tá, segundo o frasco já, e aí tô gostando, tô me sentindo muito bem, viu? Tá
1: pronto,
0: bom?
1: Pronto, é que maravilha.
0: Nosso querido Franli e a toda a equipe aí, viu? Tenha um bom dia e muito obrigado, uma boa quinta-feira abençoada pra todos, viu? Sempre ligado, Guadalupe, viu? Na barragem aqui.
1: Jorge, forte abraço pra toda a nossa audiência em Guadalupe.
0: Bom dia, meu irmão. Deus te proteja. Você
1: valeu, meu amigo. Alô, Nestor, bom dia.
2: Olá. Bom dia, meu amigo Manuel Luca, aqui quem fala é o Nestor, vinho, jornal, Edição, primeira edição. Manuel Luca, quero mandar aqui um bom dia para todos meus amigos que estão sintonizados nessa rádio maravilhosa. Quero mandar aqui um bom dia para o meu amigo Rodrigo, no sítio Macajituba 1, município de Viçosa do Ceará, meu amigo Hélio, meu amigo Figueirinha, Hamilton Filho, Cordeiro, estão na escuta desse programa. E para meus amigos aqui no sítio Aleria, o Deoclés, é o Marco, é o Edilson Alexista, que estão na escuta desse programa maravilhoso. E para todos meus amigos do sítio Jaguaribe 1 e Jaguaribe 2, para dizer assim, para não esquecer de ninguém. Valeu, Manuel Luca, fica com Deus, que eu estou aqui com ele presente. E para o meu bom dia, para o meu amigo galego, rapaz, que eu não perdi a programação dele do meu dia. Valeu, Manuel Luca.
1: Valeu, Nestor, obrigado pelo carinho da sua audiência. 6 horas e 48 minutos, trazendo agora as informações agora do mundo agro, porque as exportações brasileiras de carne suína somaram 135 mil toneladas no mês passado, volume 11% inferior ao registrado no mesmo mês de 2025, quando foram embarcados 151,6 mil toneladas. A receita alcançou a marca de 289,3 milhões de dólares, resultado 21,5% inferior aos 368,4 milhões de dólares registrados no mesmo mês do ano passado. As informações foram divulgadas pela Associação Brasileira de Proteína Animal, a APA, com base nos dados do Ministério do Desenvolvimento, Indústria, Comércio e Serviços, né? Também, essa informação, ela segue, isso porque no acumulado do ano, entre janeiro e setembro, o volume embarcado foi de 1,1 milhão de toneladas, representando um crescimento de 6,2% em relação aos 1,192 milhões de toneladas, né? Um crescimento de 6,2% em relação aos 1,122 milhões de toneladas exportadas no mesmo período do ano passado. Isso porque no mesmo período a receita acumulada foi de 2,737 bilhões de dólares, representando um avanço de 1,3% sobre os 2,703 bilhões registrados no ano anterior, né? Também, o principal destino da carne suína brasileira em setembro foram as Filipinas, com 25,6 mil toneladas, volume 47,7% inferior às 49 mil toneladas registradas no mesmo mês do ano passado. Na sequência, aparecem Japão, Chile, China e Vietnã. No levantamento das exportações por estado, Santa Catarina manteve a liderança em setembro, com 64,4 mil toneladas, volume 11,4% inferior aos 72,7 mil toneladas registradas no mesmo mês de 2025. Na sequência, aparecem Rio Grande do Sul, Paraná, Mato Grosso e Minas Gerais. Um abraço aqui para a dona Vanilda Moura, né, para o nosso amigo aí, o nosso amigo que mandou a mensagem agora há pouco, que é o Jorge, né, ele que mandou aqui uma fotinha do cloreto de magnésio, né, ele que é cliente aí dos produtos GF8, que não se arrepende de ter comprado, tá tendo aí muita saúde, né, com o nosso cloreto de magnésio. Alô, Francisca Torres, bom dia.
3: Bom dia, Emanuel Lucas. Passando para desejar a todos uma abençoada e iluminada quinta-feira, cheia de muita luz, cheia de muita paz, cheia de muitas bênçãos. Bom trabalho a todos. Bom dia.
4: Bom dia, Verdes Campos Sá, tudo bem? Vocês vêm falando aí na, no jornalismo agora de manhã, no jornal primeira edição.

0: De quem é os postes? Eu acredito e creio que os postes, que as empresas de energia instalam, eu acredito que é do governo federal, certo? Que esses postes é do programa Luz para Todos. Então eu acredito que os postes é do governo federal. As empresas instalam, as empresas de, né, contratadas instalam os postes, mas os postes é do programa Luz para Todos do governo federal. Eu acredito que é isso mesmo, se não estiver enganado. Bom dia, bom dia. Sou Eduardo Teixeira aqui do Sítio Morro, São Francisco de Assis, do Piauí.
1: Valeu, meu amigo.
0: Teve entendimento?
1: Não, pronto, deu, entendi sim. Né, o que nós tivemos aí a nossa reprise, né? Foi a informação que foi divulgada ontem, que passou aqui na nossa reprise do Rádio Notícias, sobre a questão do poste, né? Que a prefeitura disse que o poste não é dela, que a Equatorial também disse que o poste não é dela, ninguém sabe de quem é o poste está caído e não tem energia lá na localidade, que o nosso amigo Eduardo Silva trouxe a informação dentro do Rádio Notícias, né? Então aí é um querendo tirar o seu tirar o seu, né? Tirar o seu corpo da reta. Então aí é complicado a situação como essa, né? Enquanto isso, o povo só sofrendo aí com falta d'água e principalmente aí com a falta de energia. 6:52, trazendo agora mais informações para você, onde duas fronteiras agrícolas estão redesenhando a economia do Nordeste no campo. No Cerrado do Mato Piba, que já responde por 14% de toda a soja produzida no país, a colheita deve chegar a 25,4 milhões de toneladas na safra 25-26, uma alta de 11,4% sobre o ciclo anterior. No sertão do São Francisco, a fruticultura irrigada, né, responde por mais de 90% da manga e também de 98% da uva exportada pelo país. Mato Piba, para quem não sabe, é a sigla que junta as iniciais de Maranhão, Tocantins, Piauí e Bahia. A região reúne 337 municípios e cerca de 73 milhões de hectares, com os limites oficializados por decreto em 2015. Além do Tocantins, que fica no norte e abrange o sul do Maranhão, do Piauí e oeste da Bahia, onde soja, milho e algodão ocupam aí o cerrado. Em 1975, quando foi criada a Embrapa Meu Norte, em Teresina, o Brasil não produzia alimento suficiente para abastecer a própria cesta básica. Segundo o chefe geral da unidade, Anísio Lima Neto, não tínhamos tecnologia para produzir nos trópicos e somos um país tropical. A partir de então, as pesquisas da Embrapa permitiram preparar o cerrado para a produção. O resultado apareceu nos anos 90, com a chegada dos produtores do Sul. Né? Ele, né, contou que nos anos 90 o Piauí começou a despertar com a chegada dos catarinenses, dos paranaenses e dos gaúchos, que subiram para onde a terra era barata e havia tecnologia. Era chamado de um novo Eldorado. Surgiram também os cultivares de soja tropical e de milho geradas pela Embrapa, e a produtividade aumentava a cada ano, com novas áreas abertas. Os produtores do Sul se espalharam pelos quatro estados, como na região de Balsas, no Maranhão e no entorno. A cadeia agrícola do Cerrado, a fronteira agrícola do Cerrado, perdão, também atrai investimentos para a região. Com a produção de grãos em larga escala, empresas passam a instalar indústrias perto de lavouras para processar a safra no próprio Nordeste e agregar valor ao que antes saía só em grão. Por exemplo, em Balsas, no Maranhão, a Impasa inaugurou em agosto do ano passado uma biorrefinaria de etanol de milho com investimento de 2,5 bilhões de reais e a capacidade de processar 2 milhões de toneladas de milho e sorgo por ano. Em Uruçuí, no estado do Piauí, a Brasbio acendeu em julho a caldeira da primeira usina de etanol de milho do estado, um investimento de 1,18 bilhões de reais que entrou aí na fase final de implantação. A soja é retrato da força da produção agrícola do estado do Piauí. No ano passado, o grão respondeu aí por 82,7% de tudo que o estado vendeu ao exterior, ou seja, representando aí 991,1 milhões de dólares, segundo o Comexvis do Ministério do Desenvolvimento, Indústria, Comércio e Serviços. A China é a principal compradora e Uruçuí, no sul do estado, é o município que mais exporta. Em 2026, o ritmo se manteve com 979,8 milhões de exportados de janeiro a setembro, representando uma alta de 25,6% sobre o mesmo período do ano passado. Já o Porto de Itaqui, em São Luís, no Maranhão, é a principal saída da soja do Piauí. E a expectativa é de que a Transnordestina abra uma nova rota até o Porto do Pecém, no estado do Ceará. São exatamente 6h56, vamos agora trazer as informações direto da nossa central de jornalismo de Coelho Neto, no estado do Maranhão. Alô, bom dia!
2: Bom dia, Manuel Lucas, bom dia, audiência. A Polícia Civil do Maranhão prendeu na quarta-feira ontem, em Codó, um homem de 24 anos condenado a 8 anos e 4 meses de prisão em regime fechado pelos crimes de roubo e corrupção de menores. Segundo a polícia, Fernando José da Silva Pereira foi localizado no bairro Codó Novo após um trabalho de investigação realizado pelo Núcleo de Inteligência da Delegacia da cidade de Coelho Neto. O mandado de prisão foi expedido pela Justiça em setembro, depois que a condenação transitou em julgado. O crime ocorreu em novembro de 2022, quando, conforme a investigação, Fernando José e um adolescente teriam abordado um estudante do IFMA com uma arma de fogo e tomado o celular da vítima. Após a prisão, o condenado foi encaminhado ao sistema prisional do Maranhão. De acordo com a Polícia Civil, ele deverá cumprir mais de 6 anos de pena em regime fechado. E policiais do 44º Batalhão da Polícia Militar prenderam na quarta-feira também um homem de 31 anos condenado a 11 anos de reclusão em regime fechado por tentativa de homicídio qualificado. Wilson Moraes de Oliveira foi localizado no povoado Quatis, na zona rural de Coelho Neto, durante o cumprimento de um mandado de prisão. Segundo informações do processo, o crime aconteceu em junho de 2016, no bairro Quiabos. A vítima foi atingida por um disparo de arma de fogo e também sofreu agressões com pedras, permanecendo hospitalizada por 17 dias. O Wilson foi condenado pelo Tribunal do Júri em maio deste ano. A decisão transitou em julgado em junho e, posteriormente, a justiça expediu o mandado de prisão. Após ser detido, ele foi apresentado na Delegacia de Polícia Civil de Coelho Neto e deverá ser encaminhado à Unidade Prisional de Ressocialização de Caxias. 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
1: Valeu, Milton Vieira, trazendo as informações aí direto da nossa central de jornalismo aí de Coelho Neto, no estado do Maranhão. Exatamente 6h59. Aqui abraçando o nosso amigo Luciano GF8. Bom dia.
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1: 7h.
4: Bom dia, Manuel Lucas.
1: O que opa, aí, ela mandou aqui mais uma vez o áudio, né? Pronto. Tá aí, um forte abraço à nossa amiga Irene, esposa aí do nosso amigo Raimundo Cunha. 7h01 e daqui a pouco no Jornal Verdes Campos você vai acompanhar. Na volta do intervalo, criança de 10 anos morre e mãe fica ferida após colisão entre moto e caminhão no Piauí. Mulher presa por extorquir empresário com ameaça de divulgar traição é solta em audiência de custódia no Ceará. E no Maranhão, DENIT adia implosão de ponte dos mosquitos na BR-135 por falta de autorização legal. Estas e outras informações já já no seu Jornal Verdes Campos, primeira edição.

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2: Muito bom dia, agora são 7:02.
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0: Tudo bem de volta com o seu Jornal Verdes Campos, primeira edição nessa manhã de quinta-feira, o final de semana se aproximando, né? Muita gente já se planejando o que fazer aí, né? Se vai para o interior, se vai para o litoral, né? 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

0: 7h11, trazendo aqui mais participações. Alô aqui para o nosso amigo, deixa eu ver aqui, o nosso amigo João Quirino, bom dia.
1: Manuel Lucas, que é o João Quirino aqui de Santa Rita, Alto Longá, Piauí, manda um alôzinho aqui para nós. Nós estamos assistindo o seu programa, seu jornal, primeira edição.
2: Bom dia,
0: bom dia, vovó Lúcia.
2: Que Deus abençoe todos. E quero mandar um alô hoje para minha querida Irene, seu Raimundo Cunha, Antônio da Misturinha, todos que fazem parte do produto GF8 lá no mercado de Campo Maior. Meu bom dia para todos. E também para todas as banqueiras que estamos trabalhando lá junto com eles. Que Deus abençoe todos nós neste dia maravilhoso e quinta-feira, para mim, para você e para todos. Meu bom dia!
0: Forte abraço, vovó Lúcia, obrigado pelo carinho da sua audiência. 6:07h12. Daqui a pouco teremos aí a participação do nosso amigo Adilson Carlos, né, trazendo as informações direto da nossa central de jornalismo aí de Barras, no estado do Piauí, né? Daqui a pouco a gente vai trazer aqui informações de uma operação, né, que aconteceu aí, né, de uma operação. Já nós vamos trazer essa informação. Trazendo agora a previsão do tempo para todo o Brasil, né, para esta quinta-feira, né, a informação que eu fiquei devendo aí para o segundo bloco, porque uma grande massa de ar quente e seco vai ganhar força sobre o Brasil nesta quinta-feira e volta a elevar as temperaturas em boa parte do país, segundo o IMET. O sistema atua principalmente sobre o Nordeste, parte do Norte, Centro-Oeste e Sudeste, com máximas que podem superar os 40 graus em algumas áreas. As chuvas ficam mais concentradas em uma faixa que vai do Oeste da Amazônia até o Centro-Sul. Na região sul, as instabilidades ganham força ao longo do dia, com risco de tempestades e granizo, principalmente no Rio Grande do Sul, no oeste de Santa Catarina e também no Paraná, né? Na região sul, o tempo vai ficar bastante instável, com chuva e trovoadas desde amanhã no oeste, centro e sul do Rio Grande do Sul. Ao longo do dia, as instabilidades se espalham e durante a noite vão ganhar força entre o norte, sudoeste e sul do Paraná, além de grande parte de Santa Catarina e o noroeste gaúcho. As temperaturas chegam a 26 graus em Curitiba e não passam em 23 graus em Florianópolis. Já na região sudeste, o sol vai predominar em grande parte da região, mas ainda há condições para pancadas de chuva e trovoadas no sul e no leste de São Paulo, além do Rio de Janeiro e sudeste de Minas Gerais, com alerta para tempestades em algumas dessas áreas. Já no oeste e norte de Minas Gerais, o tempo vai ficar mais seco e com baixa umidade. O calor vai aumentar com máximas de 29 em São Paulo, 31 no Rio de Janeiro, 32 em Vitória e 33 em Belo Horizonte. Já no Centro-Oeste, depois de um início de semana bem chuvoso, o sol volta a aparecer com mais força em grande parte da região. Há possibilidade de chuva isolada no oeste do Mato Grosso e em áreas do Mato Grosso do Sul, enquanto Goiás e o Distrito Federal ficam com o tempo predominantemente firme e baixa umidade. As temperaturas sobem bastante, chegando a 32 graus em Brasília, 33 em Goiânia, 33 em Goiânia e Campo Grande, além de 37 em Cuiabá. O tempo fica ensolarado no Nordeste e fica quente e seco em grande parte da região. Também há possibilidade de chuva isolada apenas na faixa litorânea entre o Ceará e a Bahia. E também maior instabilidade no litoral oeste do Maranhão, onde podem ocorrer pancadas acompanhadas de trovoadas. No interior, a baixa umidade continua sendo destaque, principalmente em áreas do Piauí, Ceará, Pernambuco e Bahia. O calor vai ser intenso, com máxima de até 40 graus em Teresina. E detalhe, ontem, a partir das 2h40 da tarde, o IMET divulgou que Teresina teve aí o alcance de 45 graus, né? 45 graus, e a umidade foi lá para baixo, né? Foi um dos dias mais quentes registrados aí na história da capital do estado do Piauí. Isso também devido a um incêndio, né, que aconteceu no Parque Zoobotânico, né, na região do Mocambinho, na capital do estado do Piauí. Incêndio de caráter criminoso, né, que atingiu também a Embrapa, né, e na verdade foi na Embrapa, né, não foi no Zoobotânico, foi na Embrapa, E infelizmente, né, várias árvores nativas, né, foram perdidas, né, que há mais de 20 anos estavam sendo estudadas, e esse incêndio criminoso aí acabou destruindo mais de 30 hectares. E com isso, a temperatura no dia de ontem se elevou até esse extremo, né, 45 graus foi o que foi registrado aí pelo IMET. E na região norte, as principais instabilidades permanecem no oeste da região, com chuva e trovoadas no Amazonas, Acre e Rondônia. Também pode chover no litoral do Pará e no leste do Amapá. Nas demais áreas, especialmente em Tocantins, grande parte do Pará e parte de Roraima e Amapá, predomina o tempo quente e mais seco. Há alerta para baixa umidade no centro e no sul de Tocantins. As temperaturas chegam a 37 graus em Boa Vista, Manaus, Rio Branco e Palmas. São exatamente 7 horas e 17 minutos. Vamos agora trazer as informações direto aí da nossa central de jornalismo de Barras, no estado do Piauí. Alô, bom dia.
3: Muito bom dia, Emanuel Lucas. Bom dia a você que acompanha o Jornal Verdes Campos SAT, primeira edição em todo o Brasil. Trazendo agora informações direto da central de jornalismo da Verdes Campos SAT aqui na cidade de Barras Norte do Piauí. A Secretaria da Segurança Pública do Piauí desferiu um duro golpe contra a criminalidade no litoral piauiense ao deflagrar a Operação Território Livre no município de Luiz Correia. A ação integrada entre as polícias civil e militar resultou no cumprimento de 3 mandados de prisão temporária e 8 de busca e apreensão, culminando na prisão de 4 suspeitos e na apreensão de entorpecentes e dinheiro. As incursões concentraram-se em áreas sensíveis, como os bairros Santa Luzia e Nossa Senhora da Conceição, além das localidades Rocinha e Boca do Lobo. O inquérito revelou que o grupo tentava se organizar e manter a distribuição de drogas apesar de investidas policiais anteriores, alimentando uma violenta disputa territorial pelo controle do tráfico local. O delegado Matheus Zanata destacou a reincidência criminosa e enfatizou o compromisso contínuo do Estado no combate ostensivo.
4: Mais uma operação integrada no litoral para combater o tráfico ilícito consciente e as organizações criminosas. Então vamos lidar com a pimenta, 8 mandados de busca e apreensão, 3 de prisão e 1 prisão em flagrante foi feita na região da Rocinha. Não é isso, delegado João Felipe?
5: Isso, essa operação é a segunda fase da operação Território Livre, que foi deflagrada inicialmente em julho, que visa combater uma célula de organização criminosa com a atuação do Luiz Correia. E hoje foi cumprido 8 mandados de busca e apreensão, 3 de prisão e num dos cumprimentos de busca teve também mais uma prisão em flagrante. Essas pessoas elas são investigadas por tráfico de drogas, associação para o tráfico e também tentativa de domínio territorial. Vários exercícios do tráfico de drogas.
3: Com o apoio estratégico de divisões especializadas, as autoridades reforçam que as forças de segurança seguem vigilantes para sufocar a atuação de grupos criminosos e garantir a paz social na região litorânea. 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
0: Valeu, Adilson Carlos, trazendo as informações direto aí da nossa central de jornalismo de Barras, no estado do Piauí. 7 horas e 20 minutos, trazendo aqui as informações agora, essa informação que vem aí do estado do Piauí, seguindo na informação do estado do Piauí, onde uma criança identificada como Francielson Corrêa de Souza, de 10 anos, morreu em um acidente grave envolvendo aí um caminhão e uma motocicleta na manhã de ontem, né? No município de Nossa Senhora dos Remédios, no norte do estado do Piauí. Essa colisão foi infelizmente registrada por câmeras de segurança da região. Segundo o soldado Monteiro, do grupamento da PM do município, a motocicleta era conduzida pela mãe da vítima, que transportava também uma criança de 3 anos. E com impacto, Francielson morreu ainda no local. A mãe ficou ferida e foi levada para o hospital. Segundo a polícia, a mulher deverá ser transferida para uma unidade em Piripiri para a realização de exames mais detalhados. Já o irmão de Francielson, de 3 anos, sofreu apenas escoriações. Conforme o soldado Monteiro, o motorista do caminhão prestou os primeiros socorros às vítimas após o acidente e em seguida deixou o local e seguiu em direção ao município de Porto, onde foi interceptado por policiais. Após a abordagem, o condutor foi encaminhado à delegacia de Porto, onde vão ser realizados os procedimentos cabíveis.

0: Abraço aqui pra nossa amiga, a dona a Sandra Maria, ela que manda aqui um relato, né, que lá no povoado Brejinho, no município de Campo Maior, tá um mês que não sai água nas torneiras, né, na casa dela, da mãe dela e nem da minha irmã, né, da irmã dela, que não tem água, né, porque lá tem um lugar em que a água derrama 24 horas e eles não aguentam mais o desperdício, porque lá o desperdício de água é grande. Ela mandou até um vídeo aqui para nossa produção, vamos colocar no ar aí, produção, rapidinho, estamos aí com o tempo corrido, né?
1: Tá armado aqui, ó. Vamos direto, olha, em casa sai nada, porque aqui tudo tá armado.
0: Então tá aí, né, o relato aí da nossa amiga Sandra Maria, tá aí, né, o cano, né, já velho, e ali embaixo o cano pingando, né? E aí água sendo desperdiçada, água que poderia ser usada aí para as mães, né, banhar os seus filhos, para levarem para a escola, também aí para fazer aquele café, para você poder tomar um banho, enfim, né, mais e mais problemas aí sobre a questão da falta d'água em alguns locais do estado do Piauí. 7h22, né, não perca aí o seu compromisso. Trazendo agora essa informação que vem do estado do Ceará. Acabei de tomar um susto aqui nos estúdios. Uma mulher de 28 anos, né, presa pela polícia na última terça-feira, dia 6, por suspeita de extorquir um empresário com a ameaça de divulgar que ele trai a esposa, foi solta pela Justiça Estadual nesta quarta-feira, após passar por uma audiência de custódia em Juazeiro do Norte, no mesmo município onde ocorreu a prisão. Ela deve cumprir medidas cautelares e não pode se aproximar da vítima. Rochelândia de Souza Bezerra havia sido detida pelo crime de extorsão cometido contra um empresário do município de Aurora, também na região do Cariri Cearense. Conforme a Polícia Civil, Rochelândia extorquiu o homem sobre a ameaça de expor para a esposa dele, um suposto relacionamento extraconjugal que ele mantinha. A vítima chegou a fazer transferências via Pix no valor de R$ 1.650 após receber ameaças online. Ao tomar conhecimento do caso, a Polícia Civil iniciou as investigações e identificou a autora do crime, que foi autuada em flagrante por extorsão. Durante a prisão da suspeita, os agentes apreenderam um aparelho celular que foi encaminhado à unidade policial responsável pela investigação. E nessa audiência de custódia, o primeiro núcleo regional de custódia em Juazeiro do Norte confirmou a legalidade da prisão em flagrante, mas não converteu em prisão preventiva, em uma vez que a prisão preventiva só deve ser decretada em situações de absoluta utilidade e necessidade. Ela foi solta mediante o cumprimento de medidas cautelares, como a proibição de se aproximar ou tentar comunicar com a vítima ou a família dela, não se ausentar da comarca por mais de 8 dias, sem comunicar à justiça, além de não frequentar bares, dentre outras exigências. Exatamente 7h24 e aqui trazendo a última informação que vem do estado do Maranhão, porque o DENIT, né, anunciou que a implosão da ponte do Estreito dos Mosquitos, prevista para o próximo dia 18, foi adiada. Segundo o órgão, o município de Bacabeira já autorizou a realização do serviço. O órgão agora aguarda o aval do município de São Luís para solicitar aí o Exército Brasileiro a autorização para o uso de explosivos. Entre as exigências está uma declaração de ausência de impedimento para a realização do serviço. O documento é necessário para que o Exército Brasileiro autorize o uso de explosivos durante a demolição. Após a conclusão dessas providências, uma nova data será definida para a demolição da ponte, né? Em nota, o DENIT informou que a etapa de implosão da ponte do sobre Estreito dos Coqueiros, também conhecido como Estreito dos Mosquitos, na BR-135, precisou ser adiada por causa da necessidade de conclusão das autorizações e dos documentos legais junto aos municípios envolvidos, né? Lembrando que o Ministério dos Transportes e o Departamento Nacional de Infraestrutura e Transportes, o DENIT, anunciaram que vão fazer uma obra de reconstrução ao lado esquerdo da ponte do Estreito dos Mosquitos, que liga São Luís ao continente, né? E teria início no dia 10 de setembro deste ano. O contrato tem valor de 176,7 milhões e a ordem de serviço foi emitida no dia 1º de setembro deste ano, mesma data em que o documento foi publicado no Diário Oficial da União. A previsão é que os trabalhos sejam concluídos em 2027, mas ainda não há uma data definida para a entrega.

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1: Muito bem, chegou a hora dele, Gomes de Oliveira Galego, com a sua opinião forte, a verdade, doa quem doer, sem papas à língua. Alô, Galego, muito bom dia, quais as suas informações de hoje?
2: Bom dia, Manuel Lucas, hoje, quinta-feira, tem muita informação aqui na sua TV Verdes Campos e também na Rádio Verdes Campos. Olha, o apresentador da Rede Globo, Pedro Bial, confirmou ontem à tarde que está com enfisema pulmonar. Ele disse que passou muito tempo fumando, se arrependeu, mas agora está passando por essa situação. Que sirva de exemplo para você que não deixou o cigarro. A polícia paulista está investigando muitos corpos encontrados em sacos durante a semana que está terminando. É uma situação que deixa muitas pessoas revoltadas, porque, segundo alguns, o PCC está por trás disso aí. E a família Sarney fica sem mandato pela primeira vez em 72 anos. Os últimos que conseguiram mandatos foram Rosiana Sarney e Zequinha Sarney, por sinal que agora a senadora não conseguiu a reeleição. E o ex-deputado federal Zequinha Sarney bateu um recorde, o recorde como queira, conseguiu 9 mandatos de deputado federal. Ministro piauiense Nunes Marques confirmou que vai levar a soltura de Bolsonaro para o plenário do Supremo Tribunal Federal. Portanto, está aí essa ação do ministro piauiense que quer tirar Bolsonaro da prisão. E uma juíza acaba de negar ao candidato Flávio Bolsonaro a retirada de um vídeo que liga o candidato ao Master e ainda multou o candidato Flávio Bolsonaro em R$8.000. Vai entender, hein? Tem uma matéria também relacionada com Ney Santos. Esse cara é suspeito de elo com PCC e foi eleito deputado federal pelo estado de São Paulo. Outra informação: plano de recuperação extrajudicial do Pão de Açúcar foi aprovado ontem. Portanto, foi aprovado o plano de recuperação extrajudicial do Pão de Açúcar pela Justiça Brasileira. Outra informação, essa aqui relacionada com o estado do Ceará, é que um membro de uma facção criminosa que participou da expulsão de famílias em residências na capital alencarina foi preso e a justiça espera colocá-lo durante muito tempo na cadeia. É que muitas pessoas perderam suas casas pela ação dessa cambada de marginais que conseguiu retirar pessoas pobres que estavam morando em algumas residências. Alguns chegaram a comprar a casa, mas foram tirados de lá pelos marginais que fazem parte de organizações criminosas. Essa outra aqui é da capital da Bahia. Uma enfermeira que trabalhava numa ação social está presa porque estava na folga que ela tinha durante a semana vendendo drogas para facções criminosas. O nome dela não foi confirmado pela imprensa baiana, mas ela já está na cadeia após ser pega em flagrante vendendo drogas na capital baiana. Um abraço, meu amigo Emanuel Lucas. Continue ouvindo o Jornal Verdes Campos, primeira edição. Lembrando que logo mais estaremos no Jornal Verdes Campos, segunda edição, para a TV Verdes Campos, canal 123, e pela Rádio Verdes Campos, canal 365, falando a verdade acima de qualquer suspeita. Um abraço a todos.
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1: Valeu, Galego, obrigado pelas suas informações. 7:31. Não temos mais tempo para mais nada. A gente só tem a agradecer a todos que mandaram a sua participação e que amanhã estaremos de volta na sexta-feira bem cedinho, trazendo muito mais informações para você. A você que me acompanhou até o presente momento através das afiliadas espalhadas por todo o Brasil, pelo canal 365 e também pelo aplicativo GF Play, você segue com a nossa programação com o nosso amigo Marcelo Macedo comandando o Balança Brasil com muita música e muita diversão. E a você que me acompanhou no canal 123 na TV Ventes Campos, você segue com a sequência da nossa programação, lembrando que às 9h30 tem o Falando de Negócios com Vanilson Brito. A todos eu desejo uma ótima quinta-feira e eu volto amanhã, se Deus quiser e ele assim permitir.
3: Olá, amigos. Quem fala aqui é Franli. Quero dizer o seguinte: para você ter êxito na fé, você precisa ter fé. Se você não tiver fé, você não vai ter êxito. Saiba de uma coisa, que um dos melhores remédios, melhor antibiótico, é a fé. Você quer que dê certo sua fé? Se concentre, levante a mão para cima, se encoste em qualquer, numa parede, em qualquer coisa, e peça a Deus aquilo que lhe interessa. E tenha fé. Se você fizer isso, vai dar certo, vai dar certo. Quem está falando aqui é Franli. Essa oração foi feita aqui na sede da Rede Rádio Verde Campos, com todos os funcionários daqui da rádio. Todos nós fizemos com fé, pedindo para que você tenha saúde, nossos ouvintes, nossos queridos amigos. Então, só quero lhe dizer para você, tenha fé e reze conosco esse Pai Nosso.
4: Pai Nosso que estás nos céus, santificado seja o vosso nome. Venha a nós o vosso reino, seja feita a vossa vontade, assim na terra como no céu. O pão nosso de cada dia nos dai hoje. Perdoai as nossas ofensas, assim como nós perdoamos a quem nos tem ofendido. E não nos deixeis cair em tentação, mas livrai-nos do mal. Amém. Amém.

0: Rogai por nós, pecadores, agora e na hora de nossa morte. Amém.
1: Esse Pai Nosso e Ave Maria é um oferecimento da família da Rede de Rádio Verdes Campos Sat e suas afiliadas. Para todas as pessoas que estão nesse momento passando por situação difícil nos hospitais, com a Covid ou com outras doenças. E também para todas as famílias que estão sofrendo porque perderam seus entes queridos. Rogamos a Deus que Ele console cada coração sofredor nesse momento tão difícil nas nossas vidas. A família da Rede de Rádio Verdes Campos Sat e suas afiliadas têm a certeza que juntos vamos passar por tudo isso e sair do outro lado mais forte.
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7: Ok, então, Brasil, vamos lá, vai começar agora o nosso Balança, mais uma manhã, quinta-feira chegando, vamos lá, vamos com tudo para mais um dia abençoado pelo nosso bom Deus.

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2: É isso aí, meu Brasil. Vamos juntos então para mais uma manhã. Alô, você. Bom dia, bom dia, bom dia. Olha, chegamos aí, portanto, nessa quinta-feira, né, gente? Quintou, meu amigo. E a partir de agora, seu amigo Marcelo Macedo vai com você nessa quinta-feira. Olha, dia 8 de outubro de 2026. Um grande abraço. A partir de agora, muita música boa na sua manhã, descontração, informação e muita dica de saúde também, tá? Olha, pedindo licença para entrar na sua casa com muito carinho. Bença, vovó! Bença, vovô! E que essa bença me traga felicidade e que traga também para você, porque com a fé, com a água e os produtos GF8 salvam vidas e poderão salvar a minha e a sua também. Aqui na Rádio da Vovó, do vovô, do amigo caminhoneiro e dos trabalhadores do Brasil. Você que acorda cedo, né? Já tá na luta do dia a dia, você que já tá aí também a caminho do trabalho para mais um dia, né, pessoal? De muita luta, de muita labuta. Vamos adiante, vamos botar esse Brasil para frente, pessoal. E a partir de agora o Balança Brasil vai te fazer companhia. Olha, amanhã inteirinha, até 11 horas da manhã, seu amigo Marcelo Macedo tá chegando, vai pintar muito sucesso, aquela música boa pra gente matar a saudade, acordar, e claro, a gente não poderia ficar aí de fora o nosso cafezinho, né? Vamos tomar esse cafezinho juntinhos a partir de agora aqui pelo Sistema Integrado de Comunicação Verdes Campos Sat, levando essa comunicação via satélite para todo o Brasil, para mais de 60 milhões de ouvintes e espectadores também. Vem para cá, vem chegando e vamos rechear a sua manhã de quinta-feira de muita coisa boa e um dia iluminado, né, gente? Que o nosso bom Deus derrame todas as bênçãos, ilumine o nosso dia para que tenhamos um dia realmente sensacional. O amanhecer é uma nova esperança que Deus nos dá, né? Isso, então vamos lutar, gente, pelos nossos sonhos, pelos nossos objetivos e nunca desista, tá bom? Nunca desista e foque, tenha muito foco que uma hora você chega lá. 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Daqui a pouquinho muita dica de saúde, de hospedagem, muita coisa boa nessa manhã aqui no Balança Brasil. Pra quem não me conhece, deixa eu me apresentar. Rapaz, quem é esse caboclo que tá falando aí, hein? Quem é esse caboclo, hein? Ah, sou eu, Marcelo Macedo. E vamos juntos até 11 horas da manhã. E aí, quer mandar um bom dia? Quer mandar um alô, um abraço, pedir uma música? Mandar um abraço aí pra sua cidade? Manda um zap pra cá. 86 994 47 50 82. Envia tua mensagem, teu bom dia, pede uma musiquinha também e faz a festa com a gente aqui no Balança Brasil. Vou repetir, hein? 86 994 47 50 82. Vamos juntos aqui no Balança Brasil a partir de agora.

0: 7h47, minutos, zona de Brasília. Forrozão, vem de som, música ciúme de você. Vou te pegar, vou te amarrar, vou te prender. Que é isso, gente? Tá aí o sucessão, vem de som, forrozão das antigas, pra você então matar a saudade. Olha, comecei com Aguinaldo e Timóteo, a música Os Verdes Campos da Minha Terra. É, sucessão, é um dos maiores sucessos aí do Aguinaldo e Timóteo. E você vai matando a saudade, vai recordando. Por isso que a Verdes Campos SAT, ela faz a diferença, porque traz esses grandes sucessos. E a gente vai curtindo tudo aqui no Balança Brasil, pra você começar muito bem a sua manhã de quinta-feira. Quinta-feira sensacional é quando você liga o rádio cedinho aqui no Balança Brasil e já vai com a gente até 11 horas da manhã. Um abraço, olha, o Brasil inteiro vai chegando, né? Olha, bom dia pra você, Minas Gerais. Alô, Minas Gerais, bom dia. Olha, pra você também na Bahia, no Pernambuco. Alô, Paraíba, Sergipe, Rio Grande do Norte. Olha, pra você também no Amazonas, em Rondônia, no Acre, no Amapá. Você também no Pará. Alô, Maranhão, bom dia, Maranhão. Pessoal também do Piauí, grande abraço a todo mundo no Piauí. Olha, Brasília com a gente também, Mato Grosso, Mato Grosso do Sul. Olha, você também no Espírito Santo, São Paulo, Rio de Janeiro. Olha, você também no estado de Tocantins, o Ceará também, Rio Grande do Sul, o Paraná. Tá todo mundo ligado na Verdes Campos SAT, então tá muito bom. O nosso dia vai começando feliz da vida aqui, ó, pela Rádio Verdes Campos SAT, a rádio da vovó do vovô e dos trabalhadores do Brasil. E você sabe, né? Muita gente no trabalho nesse momento curtindo a Verdes Campos SAT. Uma rádio diferente, autêntica, é do jeitinho que você gosta, tá bom? Começa o seu dia aqui tomando esse cafezinho maravilhoso no Balança Brasil, seu programa de todas as manhãs.
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0: 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Agora 7h51, bom dia. Vamos lá então mandar um abraço pra você agora. Já tá com a

0: Gente, ô Marcelo, manda um abraço pra minha Benedita, tô aqui em Camuci, no Ceará. E Marcelo, tomar esse café da manhã com você é tudo de bom. Obrigado, dona Benedita, bom dia pra vocês em Camuci, no Ceará. Aí na nossa frequência 106,3. Tudo de bom. Alô, Marcelo, manda um abraço pra mim em Brasília, Marcelo. É a Deisiane. Ô, Deisiane, tá em Brasília. Marcelo, manda um abraço pra minha mãe, Campo Maior, a dona Maria Tereza. Muito bom, Deisiane. Um abraço, querida, um abraço pra vocês em Brasília. Muito obrigado pela audiência, vocês na Capital Federal, curtindo a Verdes Campos Sat. Vamos juntos. Vai mandando, bom dia.
1: Bom dia, Marcelo Macedo. Fiquei falando aqui de Marcelo, já tomou o cafezinho só com a mão?
0: Tomou já tomou o cafezinho?
1: Nesse colagem.
0: Uhum.
1: Daqui a pouco ela tá na capital do Piauí, tá bom,
0: muito
1: Marcelo?
0: Bem.
1: Um abraço, um cheiro e fica com
0: um
1: Deus,
0: abraço.
1: Marcelo, que Deus ilumine o teu dia. E de todos da rede.
0: E de todos nós. Tá certo então, dona Leonice. Um abraço pra senhora, grande abraço mesmo, tá bom? Obrigado pelo seu carinho e pela audiência aqui com a gente na Pedis Campsat. Ô Marcelo, coloca pra mim a música do Roupa Nova. Volta pra mim. Quero oferecer pro meu marido, o Zé Dalva, aqui no sítio Nilo Alegre, no município de Boa Viagem, no Ceará. É, pra amanhecer o dia no sítio é tudo de boa, né? Tá aí o Zé Dalva. Um abraço pra você. Muito obrigado pela participação. É o Zé e a Dalva. Alva, pronto, curtindo a Verdes Campos Sat, boa viagem no Ceará, ei, boa viagem, tudo de bom, gente, o Ceará realmente recebeu a Verdes Campos Sat, realmente, com muita alegria, a gente não se cansa de mandar um abraço, olha pra todos os cearenses curtindo a mais popular do Brasil. Ô Marcelo, tô ligado aqui, rapaz, é o Magalhães, Granja, Ceará, balançando o Brasil, balança o Brasil, tá show, Marcelão, bom dia, bom dia, bom dia, tá aí o nosso amigão, rapaz, o Magalhães tá em Granja, também já chegando aqui com a gente. 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Estamos chegando, meu amigo. Vamos devagarinho, produção, devagarinho. Ô, Poliana, apareceu aqui a Poliana, bom dia.
2: Marcelo Macedo, bom dia, meu amigo.
0: Bom dia,
2: Marcelo,
0: minha amiga.
2: Eu fico só escutando essa rádio todo dia.
0: Muito bem, Poliana, tá aí, apareceu hoje, né, Poliana? Um abraço, muito obrigado pela participação. Olha, vamos juntos. Programa Balança Brasil, a sua companhia, boa demais. Alô, Quinzinho, bom dia, Quinzinho.
3: Bom dia, Marcelo Macedo. Eu que senti de algum lugar. Gostaria de ouvir vocês compadre, né? A vida do viajante.
0: Vida
3: e gostaria
0: do
3: de
0: viajante.
3: Parabenizar, pai, todos os nordestinos. Hoje é o dia do nordestino. Terra boa de se morar. Terra também das morenas bonitas e das louras também. Valeu, tudo bom?
0: Tá certo, Quinzinho. Viva o Nordeste, né, Quinzinho? Das melhores regiões realmente do Brasil. É o nosso querido Nordeste, onde o seu povo é aguerrido, trabalhador. Um abraço, Quinzinho. Grande abraço, Alto Longá no Piauí. Todo mundo em Alto Longá curtindo a Verdes Campos Sat. Alô, bom dia.
4: Bom dia, meu amigo Marcelo Macedo. Bom dia. Bom dia, feliz quinta-feira abençoada pra você. Marcelo Macedo, tô ligando pra esse maravilhoso programa, uhum. Balança Brasil, para lhe pedir uma música de Flávio José, Meu Cenário de Amor. Quem tá
0: meu
4: pedindo essa linda música é Dona Francisca, aqui de Campo Maior.
0: É, Dona Francisca.
4: Só pra me ouvir. Bora tomar café, Marcelo Macedo.
0: Bora tomar esse cafezinho aí, Dona Francisca.
4: Bom dia, meu amigo. Fica com Deus.
0: Tá certo, então, Dona Francisca. Toma um cafezinho muito bom essa manhã, um abraço, obrigado pela audiência, todo mundo aí curtindo a Verdes Campos Sat. Vamos lá então, pessoal, vamos seguindo agora de música, daqui a pouco a gente traz aqui mais mensagens dos nossos queridos ouvintes acompanhando a Verdes Campos Sat. Agora tem Roupa Nova.

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1: E a hora certa para você, 8 horas em ponto, horas de Brasília. Bom dia.
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0: Bora, muito bem, vamos juntos então, meus amigos, até 11 horas da manhã. Voltamos aqui com Balança Brasil pra sacudir, deixar sua manhã assim do jeitinho que você gosta, né? Ei, Marcelo, eu tô despertando só agora, Marcelo, agora que eu tô levantando, rapaz, tu vai cuidar na vida, rapaz, tu vai cuidar na vida, homem. Vamos lá, então, você que já tá na roça aí, na lavuta do dia a dia, você amigo também caminhoneiro na estrada, motorista de ônibus, o pessoal também das vans, aplicativo, taxistas, né? Muito obrigado vocês aí, você que tá aí no seu local de trabalho. Ei, Marcelo, o radinho aqui já tá truando na vez dos campsati. Muito obrigado vocês aí pela companhia. O Brasil inteiro, né? Se encontra na mais popular do Brasil, crescendo com vocês, ó. Já somos mais de 170 afiliadas, gente. E vamos chegando em muito mais cidades, tá? Diga pra todo mundo, tem rádio nova na cidade. 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
0: 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Vamos lá, vamos seguir então, trazendo muito mais sucesso. Agora tem Bel Marques, Menina Me Dá o Seu Amor, e recordação, né? Tempo bom aí, produção, você quer lembrar aí as micaretas da vida, os carnavais, tudo de bom então com Bel Marques aí, o ex-integrante do Chiclete com Banana.

0: muito bom, né, gente? Caiu Fagner, a filha do viajante, o riacho do navio. Muito bom! Se é sucesso, vai tocando na Rede Verdes Campos Sat. Agora, 8 horas 15 minutos, zona de Brasília. Olha, você continua participando. Vai mandando o teu bom dia, manda um abraço aí pra quem você gosta também. Olha, vem interagir com a gente. É uma satisfação ter vocês aqui diariamente no programa Balança Brasil. 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Agora, 8 horas e 18 minutos, hora de Brasília. Bom dia. Vamos mandar mais abraços aqui, a turma boa já com a gente. Curtindo a Verdes Campos Sat nessa linda manhã. Saber quem tá aqui com a gente hoje, né? Vamos lá então, bom dia!
1: Bom dia, Marcelo Macedo, aqui é a Valzinha em Granja. Gostaria de ouvir qualquer música do Zezé de Camargo Luciano.
0: Zezé de Camargo?
1: Pra toda a sua equipe da rádio e pras minhas duas amigas aqui em Granja, Francilene e Francinina, no Alto do Cemitério. Mande sempre um alô pra nós aqui em Granja, viu? Valzinha Silva em Granja.
0: Muito bem, Valzinha Silva em Granja, Luciana. Bom dia pra vocês em Granja, curtindo a Verdes Campos Sat. A audiência vem crescendo bastante aí no município de Granja e a gente não se cansa de agradecer vocês aí pela companhia diária aqui com a gente no programa Balança Brasil. Valeu, Valzinha, um abraço, Valzinha. Tá ligada na Verdes Campos Sat, Valzinha? Então tá na melhor sintonia do Brasil, tá bom? Vem pra cá, pessoal, pra mandar um vídeo aqui.
2: Aê, Marcelo Macedo aqui.
0: Aê.
2: Solzinho bacana.
0: Rapaz, o sol é até quente aí, hein? Aí o nosso amigão mandou um vídeo lá, rapaz. Ele tá na porta de casa, lá no meio da rua. Tá filmando lá, né? Tá filmando o tempo. Vamos lá, ele mandou um áudio também. Bom dia. Bom dia,
3: meu amigo Marcelo Macedo, rapaz. É Carlos Piseiro aqui de Pastos Bons, cantor, rapaz.
0: Muito bom, grande cantor aí de Pastos Bons.
3: Moral aí pra mim aí, sou do Maranhão aí. A rádio, tô na escuta aqui. Ótimo dia aí pra você e pra todos que estiver na escuta aí. Viu?
0: Tá certo então, grande abraço pra você, Zé Carlos, em Pastos Bons do Maranhão, e o sol até quente aí, hein? Zé Carlos do Piseiro, um abraço pra você, meu amigo. 8:20 agora, vai mandando, pessoal, vai participando com a gente, uma alegria imensa é ter você aqui diariamente na Verdes Campos Sat. Vamos agora pra Piratemas do Maranhão, cadê o Raimundo Lima? Bom dia, Raimundo!
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0: 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Alô, Piritoró, bom dia você também, Codó, Alto Alegre do Maranhão, também São Mateus, é? Tá todo mundo ligado na Verdes Campos Sat, então tá muito bom. Vamos lá, vamos chegando, gente. Vem pra cá, porque aqui a sua manhã é diferenciada. 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Olha, seja você também um agente de venda, gente, vamos trabalhar, ganhar dinheiro e mudar de vida, rapaz. Vamos sair desse marasmo aí, gente. Vamos lá, vamos ganhar dinheiro, hein? 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Alô, bom dia!
5: Bom dia, Marcelo Macedo, aqui é a Mara Cristina do Bairro de Lourdes. Gostaria de pedir uma música, Fábio Júnior, Rio Canoa.
0: Rio e Canoa, Fábio Júnior.
5: Samaritana, uhum. Osmarina e pra você.
0: Tá certo então, Mara, um abraço, daqui a pouquinho Rio e Canoa do Fábio Júnior, música bonita, hein? Eita, será que ela tá apaixonada? Amanheceu apaixonada, Mara. Diga pra gente, Mara, você tá apaixonada por quem? Vamos lá então, gente, vem pra cá. É a Verdes Campos Sat, a rádio de mais de 60 milhões de ouvintes. Bom dia!
6: Bom dia, Marcelo Macedo, dona Maria Lopes, já está aqui na sintonia.
0: Já tá na sintonia?
6: Brasil, que não, Anitta Ferraz, Teresina, Piauí.
0: Pronto, Teresina no Piauí. Valeu, dona Maria de Teresina. Teresina, Piauí também já com a gente. Vamos nessa, mais uma participação. Bom dia!
7: Bom dia, Marcelo Macedo. É o Décio de Nova Vida, no sítio de José Lândia, no Maranhão. Gostaria de ouvir a música com José Orlando, Guerra e Paz.
0: Guerra de Paz, então tá bom então, nosso amigo de Joselândia no Maranhão, o Antônio Dercy. Ô, seu Antônio Dercy, bom dia, meu amigo, tudo de bom, obrigado pela audiência, vocês em Joselândia, tá ligado lá pela 91.3, né? 91.3, a Verdes Campos Sat de Joselândia, um abraço, tudo de bom. Eita, gente, vem pra cá, porque a Verdes Campos Sat é a melhor programação do Brasil, aqui tem muito mais sucesso pra você acompanhar. Vamos lá então, alô você, bom dia.
8: Bom dia, Marcelo Macedo. Gostaria de pedir música.
0: Por não, dona Eline?
8: Eu falo de parabéns. Ofereço para parabéns. Meu pai e meu esposo. Uhum. Que estão completando mais uma primavera hoje.
0: Ah, quer dizer que a festa vai ser dobrada aí, o pai dela e o esposo, né? De aniversário. Mas como é o nome do seu pai? Como é o nome do seu esposo? Ela não falou. Diga pra gente aí, dona Eline. Como é o nome do esposo, do papai? Mas a gente aproveita e manda um abraço pra eles então, tá? Feliz aniversário. Muitos anos de vida. Vamos lá, gente de vendas agora. Cadê o Toninho da Misturinha? Fala com a gente aí, Toninho. Bom dia. Cadê o homem?
9: Bom dia, Marcelo Macedo.
0: Pronto.
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0: Muito tá obrigado. Certo, então, Toninho. 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Grande abraço, Toninho. Bom trabalho pra você, tá, amigão? Vamos lá, pessoal. O programa Balança Brasil vai seguindo. Vamos de música agora e já já a gente traz aqui muito mais participações, muitas mensagens chegando. Obrigado, Brasil inteiro que vai com a gente no Balança Brasil, deixando a nossa manhã demais pra cima, do jeitinho.

0: Trazendo pra você o sucesso de Barros de Alencar, música apenas 3 minutos. Não vai chorar não, meu filho. Gente, ele tá no orelhão. Ele só tem uma ficha. Só tem uma ficha. E ele tem 3 minutos pra falar. Vamos ver como é que vai dar esse negócio aqui. Barros de Alencar, chegando na Verdes Campos Sati pra matar a saudade de um grande sucesso.
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Volte. 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Olha, façamos um trato. Meu bem, façamos um trato. Eu... Alô? Alô? Alô?

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Morada. Olha, muita coisa boa na sua manhã aqui na Rede Verdes Campos Sat. Agora 8:36, hora de Brasília. Continua aí participando. Daqui a pouco eu vou fazer mais um bloco com a sua mensagem. Muitas mensagens chegando do país inteiro. E uma alegria tá aí do seu ladinho para mais uma quinta-feira, dia 8 de outubro 2026, tá? Eita, gente, contagem regressiva. Já tô até vendo, né? Papai Noel já a caminho, né? Papai Noel já tá vindo já. Rapaz, eu acho que tá. Eu acho que ele já tá se arrumando lá, produção. Será que ele já tá se arrumando, Papai Noel? Eu acho que ele já tá se arrumando. E a barba continua branca? Ah, então tá bom. Papai Noel já tá a caminho. Oh, oh, oh, oh, meu filho, eu tô rindo. Tá certo então, Papai Noel. Contagem regressiva pra gente chegar no ano de 2027, né? 2027 já tá batendo a porta. Tá chegando aí. Vamos lá, gente, vai ser um ano de muitas conquistas, de muitas vitórias, é isso? Ainda gosto de você, sorriso maroto, aqui na manhã da Verdes Campos Sat. Grande abraço, bom dia, o Balança continua na sua manhã.

0: Olha, bom demais aqui na Pedis Campos Tati. Aí o Zezé de Camargo e Luciano, brigue comigo, mas não vá. 8:47 agora, hora de Brasília. Bom dia, você vai chegando na Pedis Campos Tati. Então tá na melhor sintonia do Brasil. Agora deixa eu mandar um abraço aqui, diversas cidades aí no Ceará. Estão aí acompanhando a gente. Alô, Viçosa. Grande abraço. Ô, dona Luzia. Pra dona Luzia, não perde lá o programa em Viçosa, no Ceará. Um abraço também. Ubajara, vocês de Ubajara. Tudo de bom, vocês em Ubajara, também ligados aqui na Verdes Campos. Olha, Camucim também. Camucim, Barroquilha, Chaval, Martinópolis, Uruoca, Senador Sá, Mora Ujo, Itarema, A Montada, Massapê, Santana do Acaraú, Sobral também. Olha a linda cidade de Bela Cruz, Tijoca de Jericoacoara, Acaraú, tá todo mundo lá ligado na Verdes Campos Sate, tá? Ah, então tá muito bom. Olha, manda um abraço também pessoal nos distritos, né? Pessoal também do Parazinho, da Timonha, Adrianópolis, Sambaíba, alô, Pintimbu, Ubatuba também, que fica na região já do litoral. Olha, Santa Terezinha, Caiçara, Olho d'Água, pessoal também da Amarelas, né? Com a gente, acompanhando Lagoa dos Bois também, Boa Vista, a região de Carneiro, do Retiro, e da Marimás também, todo mundo ligado no Ceará, um abraço pra vocês aí. E gente, todo mundo chegando, alô, Hidrolândia, olha a cidade também de Pires Ferreira, São Benedito, todo mundo chegando aqui na Verdes Campos. Alô, Ipu, grande abraço pra vocês em Ipu, também acompanhando aqui o nosso Balança, Balança Brasil, a sua manhã. Ah, tá só começando, gente. Você vai até às 11 da manhã curtindo muita música boa, né? Recordando e matando a saudade. Ê, Verdes Campos Sate, a companheira diária. Vamos nessa, Lu, você, bom dia. Vamos lá, vamos trazer o ouvinte aqui. Cadê a produção aqui? Pronto, chegou aqui. Eu vamos lá.
1: Marcelo Nascer, Lima Dulce. E gostaria de pedir uma música. A música do Zezé de Camargo, Cuida de Mim.
0: Opa, acabou de tocar uma, viu, Leila?
1: Minha amiga lá de Peritoró.
0: Peritoró. Claudiane. Certo.
1: Ofereço para ela. Ofereço para todos meus irmãos. Paulo César, Sandra, Elisângela, Eliana. E para você. Para todos os ouvintes aí da Rádio Verdes Campos Sate.
0: Muito bem, então, Neila, um abraço para você, querida. Obrigada pela participação. Tudo de bom, viu, Neila? Olha, vamos chegando. Verdes Campos Sate, alô, você, bom dia.
2: Bom dia, Marcelo Maceiro. Sou a Maria da cidade de Guadalupe. Gostaria de ouvir a música de Zezé de Camargo Luciano. Você chegou, me deixou sem saída. Oferecer pra maninha, pra seu Merquide.
0: Certo?
2: Pra todo mundo aqui da Rua B, Bairro Cruzeiro.
0: Tá certo, então, pois um abraço pra vocês aí, tá bom? Valeu, Sônia! Todo mundo ligado na Verdes Campos Sate, começando bem o dia, né? Comece o seu dia feliz da vida. Ô, Guadalupe! Grande abraço, Guadalupe! Todo mundo chegando na Verdes Campos Sate, bom dia.
3: Bom dia, meu amigo Marcelo Marcelo, da Francisco de Demerval Lobão, que eu tô trabalhando em Teresina, né? Mandando aqui pros meus colegas de trabalho, Paulão, André, Alex, tá aqui. Curtindo seu som aqui na maior altura aqui no trabalho. Aí
0: você tá ficando lá me comandando amigos, aqui. Um abraço.
3: Aí Paulão tá pedindo a música do Roberto Miller, pra ele ouvir aqui. Curtido, o saudoso Roberto Miller.
0: Pronto, grande abraço, Chicão. Bom dia. Tá certo, pô. O Chicão de Demerval Lobão, né? Chega, rimou, foi tudo aqui. O Chicão de Demerval Lobão. Um abraço daqui porque a gente manda o Roberto Miller pra matar a saudade do saudoso, rapaz. Saudoso querido. É aí o Roberto Miller. Um abraço pra você então, Chicão. Vamos lá, bom dia.
4: Bom dia, Marcelo Macedo. Aqui é Marina de Ouro Verde.
0: Oi, Marina.
4: Gostaria de pedir uma música com Léo Magalhães, A Fila Anda. Eu ofereço para meus amigos que estão aqui sempre ligados na Raida. Raida boa para dar lá, faz a gente divertir demais. E já levanto, já ligo o rádio.
0: Levanto, já ligo o rádio cedinho com a gente, né? Tá bom, minha querida, um abraço, muito obrigado pela sua audiência diariamente aqui com a gente na Verdes Campos Sate, no programa Balança Brasil. Valeu então, Marina. Vamos lá então, vamos colocar aqui um agente de vendas. Vamos lá então, nossa amiga Maria Antônia de Barro Duro, no Piauí. E aí, Maria Antônia?
5: Bom dia, Marcelo Macedo. Aqui é a dona Toninha de Barro Duro, Piauí.
0: É a Toninha.
5: Revendedora dos produtos GF8.
0: Bota quente, Toninha.
5: Não vou pedir música, só quero mesmo, só curtir e divulgar o meu número é 99.

0: 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Um abraço.
1: Pronto,
0: tudo de bom pra você e um bom trabalho.
1: Tá aí então a Toninha de Barro Duro do Piauí, agente de vendas. Bom trabalho, viu, Toninha? Um abraço pra você. 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Tá certo, querido. Um abraço. Boas vendas. Bom trabalho. Vamos lá, mais um ouvinte. Bom dia.
2: Bom dia, Marcelo Macedo, que é o Xavier de Padre Linhares. Ligado aí na rádio.
1: E aí, amigão?
2: Que país
1: tá
2: aí
1: no Ceará aí, ó.
2: Em Padre Linhares, distrito de Massapê.
1: Ah,
2: próximo aqui ao
1: Uruguai. Massapê.
2: Ligado aqui na rádio.
1: Muito bem, então, Francisco Xavier. Dá um abraço a todo mundo em Massapê do Ceará. Ouvindo a Vida Descansado. Um abraço, tudo de bom. Vamos lá, mais um ouvinte, bom dia.
3: Marcelo Macedo, bom dia. Quem fala é Pedro Caminhoneiro. Tô passando aqui pela cidade de Grajaú do Maranhão, sentido Ribeiro Gonçalves, Piauí. Coloque pra nós aí a música com Zezé de Camargo e Luciano, Voando Sem Asas. E um bom dia pra todos que tá ouvindo a programação.
1: Tá certo, amigão.
3: Deus abençoe o nosso dia.
1: Aí o nosso amigo Pedro Caminhoneiro tá sempre com a gente, né? Tá no trecho, tá aí acelerando por todo o Brasil. Tá lá ligado na Fedes Campos Sat. Um abraço, meu amigo. Dá um abraço a todo mundo aí, tá bom? Toda a rapaziada aí no volante, os profissionais do volante, trabalhando na estrada e curtindo a Vídeos Campos Sat. Eita, viagem boa. Aí tu vai ter uma viagem boa, viu, Pedro? Um abraço pra você. 8:54 agora. Vamos lá, então. Opa! Olha, eu sou ouvinte dessa rádio todo dia, Marcelo. Manda um abraço pra mim. Eu me chamo Conga. Isso! Manda um abraço pro meu esposo no Piauí. Moramos aqui no bairro... É Mariol de Cima, aqui no Santo Antônio, tá certo então? Pois um abraço, Conga! Obrigado pela participação com a gente, tá bom, amigo? Oi, amigo Marcelo, um excelente dia pra você. 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
1: 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Bom dia, vamos lá, mais um ouvinte. Olha, vamos lá, a pessoa vai mandando.
5: Marcelo Macedo, bom dia.
1: Pronto, agora chegou, bom dia.
5: Marcelo, eu gostaria que você colocasse a música aí com João Mineiro e Marciano. Hoje de manhã, meu telefone.
1: Uhum.
5: Eu gostaria
1: João Mineiro e Marciano
5: para oferecer para toda a minha família. Quero oferecer toda a minha família e para você, para todos que gostaram da música.
1: Muito bem.
5: Bom dia para você.
1: Bom
5: aqui
1: dia.
5: É a Dona Edita que tá falando.
1: Tá certo, Dona Benedita, lá na região de Coroatá, Maranhão. Alô, Coroatá, bom dia para vocês em Coroatá, ligados aqui na Fedes Campos Sat. Gente, agora tem um grande sucesso, Rio e Canoa, na voz então do Fábio Júnior, né? Para matar a saudade aí, ó. Eita, que sucesso. Tem alguém apaixonado aí nessa manhã? Se tiver, minha amiga, agora o coração vai ficar assim tinindo, né?

0: Realmente é uma música muito bonita. Rio e Canoa com Fábio Júnior da Fitch Campsat. Intervalo, a gente volta já já. Não sai daí.
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0: e a hora certa, 9:01, hora de Brasília. Bom dia.
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0: Ok, então vamos nessa. Estamos de volta na Verdes Campos Sati, trazendo muito mais. É Balança Brasil!

até 11 horas da manhã, levando o que há de melhor pra você nessa grande manhã de quinta-feira. Quinta-feira iluminada pra você aí, minha amiga dona de casa, já tá nos afazeres de casa aí, né? Na labuta do dia a dia. Ei, minha amiga, tá fazendo a faxina, fazendo aí, lavando roupas também. Ei, Marcelo, já tô fazendo aqui, preparando o meu almoço, Marcelo. Já coloquei até o feijão no fogo. Olha aí, colocou o feijãozinho no fogo. Então, vai ser muito bom. Um abraço, obrigado a vocês aí também, nossas amigas dona de casa, nos afazeres do dia a dia, também nos dando uma audiência fantástica aqui no Balança Brasil, tudo maravilhoso aí pra vocês, tá bom, meninas? 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Olha, vamos lá então, a gente vai seguindo nessa manhã bonita de quinta-feira.

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Olha muito bem você ligado na Verdes Campos Sat, tá aí o sucesso do cantor Paulo Sérgio, uma música Distância Ingrata, que sucessão, né? Pra gente matar a saudade e recordar, é só na Verdes Campos Sat, meus amigos. Olha, tivemos também um grande sucesso aqui do Barreirito, a música O Menino da Canoa. E a gente vai juntos aqui no Balança Brasil pra balançar a sua manhã, manhã especial de quinta-feira, quintou! E a quinta-feira na Verdes Campos Sat é assim, diferenciada, né? É diferente, se é diferente é com a gente mesmo. 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

0: 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Agora 9:49, hora de Brasília, e a gente vai seguindo. Grande abraço, deixa eu mandar um abraço aqui pra Soraya, tá lá na cidade de Chaval. Olha aí o pessoal de Chaval. E aí, Soraya, tudo bem, Soraya? Um bom dia pra você, tá? Muito obrigado pela sua audiência na Verdes Campos, Sade. Obrigado pela preferência diariamente aí na Verdes Campos.
1: Bom dia, meu nome é Lúcia aqui da Laringa. Gostaria que você cantasse os parabéns pra essa garota aí que tá completando ano hoje, e ó, da sua música. E oferecer pra tia da Lagoa do Mato.
0: Certo.
1: Pra todos que estiverem ouvindo seu programa.
0: Lagoa do Mato no Maranhão.
1: E somente pra mim curtir.
0: Tá certo então, dona Lourdes. Um abraço, dona Lourdes. Então, é feliz aniversário pra ela, né? Qual é o nome dela, produção? Não falou o nome dela. É a filha dela. Ah, então tá bom, muitos anos de vida, muita paz, muita luz, felicidades, volta de muitas conquistas, tá bom? Gente, quando vocês for mandar aqui um parabéns, não esqueça de falar o nome do aniversariante, tá bom? Ajuda a gente aí, pessoal. Tá certo, então, vamos juntos. Alô, você, olha, bom dia.
2: Olá, bom dia, meu amigo Marcelo Macedo, aqui quem fala é Evandro Júnior, sempre do Primo. É Dom Pedro Maranhão.
0: Dom Pedro Maranhão.
2: Estou passando por aqui para desejar para todos um ótimo dia e dizer que estou ligado no seu programa todos os dias, valeu? É, Marcelo. E hoje eu queria ouvir a música com a Kátia, é, de qualquer jeito.
0: Qualquer jeito, com a cantora Kátia.
2: Quero dedicar para todos os ouvintes da rede de rádio Verdes Campos Sati, a muito rádio bem mais popular do Brasil.
0: Tá certo, então, amigão, um abraço para você, Dom Pedro do Maranhão, nosso amigão aí, o nosso amigo Evandro Júnior, grande Evandro Júnior. Parece que tem a voz assim de locutor também, né, Evan? Alô, Evandro Júnior, um abraço. Olha aí, tá chegando aqui o seu Dom Belino diretamente de Paraibano, Maranhão. Oi, seu Dom Belino, bom dia, amigo.
3: Bom dia, Marcelo Macedo, aqui é Dom Belino, Paraibano, Maranhão. Hoje eu quero ouvir a música de ontem, eu pedi e não deu tempo pra tocar. Hoje eu tô pedindo mais cedo. É a música Raul Seixas, Pedro.
0: Ah, hoje vai dar você, tempo, vai dar tempo.
3: Manda Denta, manda Vicentinho, pra todos que estão ligados no seu programa.
0: Certo? Dão Belino de Paraibano, Maranhão. Um abraço, meu amigo. Ô, Marcelo, manda um abraço pra mim aqui, Marcelo. É o Ítalo Aguiar, tá no Ceará. Onde é que você tá aí, Ítalo? Manda pra cá, meu amigão. Ô, Marcelo, meu nome. Olha aí, Marcelo, o nome do meu pai, que tá de aniversário hoje, é o senhor José Antônio, Marcelo. Olha aí. E meu esposo é o Ney. Coisa boa, então tá bom, então feliz aniversário, ele tá fazendo 84 anos de idade hoje, olha aí o paizinho dele, o seu Zé Antônio, 84 anos, então tá bom, parabéns, muitos anos de vida, que o papai do céu abençoe você de uma forma grandiosa, meu amigo, tudo de bom hoje e sempre. Dia.
4: Marcelo, doutor Elias aqui em Sergipe, já estou atualizado.
0: Doutor viu? Elias em Sergipe.
4: Passe a mulher do Gustavo Lima para o ofício para Ana Luísa. Ana Luísa e Maria Eduarda.
0: Pronto, e a Maria Eduarda. A Luísa e a Maria Eduarda. Tá certo então, Elias, um abraço pra Sergipe. Todo mundo ligado em Sergipe, um abraço pra vocês em Sergipe. O Nordeste inteiro se encontra na Verdes Campos Sati. Um abraço, Elias.
5: Bom dia, Marcelo Macedo.
0: Bom dia.
5: Quem fala é Maria da Cruz, município de São Miguel da Baixa Grande, na localidade de Alívio.
0: Certo.
5: Hoje eu gostaria de ser atendida com um louvor, J. Neto, Nem Tente Sozinho.
0: Certo,
5: Jota Neto. A mesma ofereço para meus familiares em Prato do Piauí.

0: pra quem gostar desse louvor. E pra você, Marcelo. Vê se tu hoje bota minha música.
1: Tá certo, então, o louvor do Jota Neto. Ontem porque não deu tempo, mas hoje vai dar tempo, tá bom? Um abraço, querido. Obrigado pela participação aqui com a gente. Não tente sozinho.
2: Oh, bom dia, meu amigo. Bom dia. Eu sou
1: bom dia.
2: Ô, vida, devolva minha fantasia. KLB, passa essa música para seu amigo também, o Anaíldo, que tá no escudo do programa.
1: Pronto, Anaíldo de São Mateus, aí no Maranhão.
2: É, o Anaíldo aqui. Mas
1: grande Anaíldo.
2: Não esquece.
1: Essa música é do KLB, né, Anaíldo? Tá certo, meu amigo. Obrigado pela sua audiência com a gente na Verdes Campos Sat nessa grandiosa manhã. E agora a gente vai de música, gente. Vamos lá, vamos tocar muito mais sucesso pra você na Verdes Campos Sat. Agora tem a música Meu Amigo Pedro, Raul Seixas, chegando aqui na Verdes Campos Sat. Mais um grande sucesso nessa manhã.

Muito bem, tá aí o sucesso então, Raul Seixas, meu amigo Pedro, e agora a gente vai de informação, tá? Vamos agora acionar o nosso departamento de jornalismo, o nosso querido amigo Emanuel Lucas, direto então da redação do portal verdescampos.com. Alô, Emanuel, tá com você, bom dia.

0: Olá, muito bom dia. Estamos começando mais um boletim informativo aí direto da redação do portal da Rede de Rádios Verdes Campos Sat. Vamos destacar as notícias do Brasil e do mundo, transmitindo o nosso sinal via satélite para mais de 150 rádios espalhadas em todo o Brasil, via internet através do aplicativo GF Play e através da banda KU, tanto pelo canal 123 quanto pelo canal 365. Vamos às informações. Em duas operações no Porto do Rio de Janeiro, a Receita Federal apreendeu 9 containers com mercadorias irregulares provenientes da China, no âmbito da Operação Play Fake. São 135 toneladas, equivalente a R$ 63 milhões, em mercadorias ocultas em containers. Na primeira fase, iniciada no mês de setembro, foram retidos 5 containers, com mercadorias avaliadas em R$ 35 milhões. A ação teve origem em análise de risco que identificou inconsistências nas informações declaradas na importação dos produtos chineses. Na fase seguinte, concluída neste mês, a fiscalização identificou mais 4 containers com valor estimado em R$ 28 milhões, que apresentavam o mesmo padrão observado na fase anterior. De acordo com a Receita Federal, os containers traziam declarações de mercadorias de baixo valor agregado. Na conferência física, os fiscais verificaram que os produtos declarados ocupavam apenas a parte frontal das cargas. No fundo estavam ocultas mercadorias com indícios de fraude aduaneira, como brinquedos, pelúcias, bonecos colecionáveis, cartas de jogos, canetas e outros itens associados a franquias conhecidas. A Polícia Rodoviária Federal apreendeu cerca de 450 quilos de cocaína na noite desta quarta-feira na BR-222, em Chapadinha, no interior maranhense. A droga estava escondida em compartimentos ocultos de 2 semi-reboques. O motorista do caminhão foi preso em flagrante delito. Segundo a PRF, a apreensão ocorreu durante uma fiscalização realizada após uma análise de risco com participação de equipes policiais, tanto do Maranhão, quanto do Piauí e também do estado de Goiás. Durante a abordagem, os policiais fiscalizaram um caminhão-trator que transportava 2 semi-reboques. O motorista informou que havia levado uma carga de arroz do Pará até o município de Brejo, no estado do Maranhão, onde descarregou a mercadoria. Em seguida, ele iria para Chapadinha carregar soja com destino a São Luís. Ao inspecionarem o veículo, os agentes encontraram 45 fardos com 450 tabletes de cocaína, que totalizavam aproximadamente 450 quilos da droga. Os entorpecentes estavam escondidos em compartimentos preparados nos semi-reboques. O motorista foi preso por suspeita de tráfico de drogas e encaminhado à delegacia de polícia civil da cidade de Chapadinha, junto com a droga, os veículos e os materiais e os diversos materiais apreendidos. E o caso agora é investigado pela polícia civil. Um comerciante identificado como Antônio Mardili Moraes Silva, de 29 anos, foi morto a tiros na noite desta quarta-feira, enquanto trabalhava em um estabelecimento comercial na localidade Bom Jesus, em Nossa Senhora dos Remédios, no norte do estado do Piauí. Segundo informações do 30º BPM, por volta das 6h15 da noite, dois homens chegaram em uma moto e efetuaram os disparos contra a vítima, proprietário do estabelecimento. No local, os policiais encontraram um estojo e 3 projéteis de arma de fogo. Após o homicídio, os policiais realizaram diligências na região na tentativa de identificar os autores do crime. E até a divulgação dessa informação, nenhum suspeito havia sido preso. O caso deve ser investigado pela Polícia Civil. E um homem de 32 anos foi preso nesta quarta-feira no bairro Genibaú, em Fortaleza. Ele é suspeito de participar da morte e esquartejamento de 2 homens na capital. Os corpos foram encontrados no bairro Jacarecanga no dia 7 de agosto. O suspeito capturado nesta quarta-feira não teve identidade divulgada. Com a captura dele, sobe para 7 o número de presos pelo crime. Ele possui antecedentes criminais por tráfico de drogas e também por associação ao tráfico. A Polícia Civil do Estado informou que contra o suspeito capturado nesta quarta foi cumprido um mandado de prisão temporária. com os 5 suspeitos foram capturados no dia 25 de setembro. No dia seguinte, um sexto de 22 anos foi preso no bairro Maraponga, também em Fortaleza. Estas e outras informações você encontra no nosso portal verdescampos.com.br. Ao meio-dia você acompanha o Jornal Verdes Campos, segunda edição, com apresentação de Fábio Brito e Gomes de Oliveira Galego, e também no Rádio Notícias a partir das 5:30 da tarde. Voltamos a qualquer momento com mais notícias. A você que nos acompanha através das afiliadas espalhadas por todo o Brasil, pelo canal 365 e também pelo aplicativo Jeff Play, você segue com o Balança Brasil no comando dele, Marcelo Macedo. E a você que me acompanha no canal 123, você segue com a sequência da nossa programação.
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0: Não perca o seu compromisso, são 10:02.
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11: Ok, então, gente, vamos lá, a gente vai seguindo com vocês aqui na Verdes Campos Sat. 10:06 agora, hora de Brasília. Bom dia!
12: Oi, bom dia!
11: É o Balança Brasil, seu programa diferente nas manhãs da Verdes Campos Sat, a sua manhã com muito mais diversão. Vem pra cá!

0: Então a gente vai seguindo com vocês aqui no Balança Brasil, agora 10 horas e 7 minutos. É, pessoal, muito obrigado você que tá mandando mensagens aí, valeu por demais. Já a gente vai fazer aqui mais uma rodada com sua participação, mensagens de todo o Brasil chegando. Pessoal, vai sintonizando, novos ouvintes também que descobriram, acharam a Verdes Camsat, né? Tava mudando de faixa aí, né? Tava mudando de faixa quando de repentemente...
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0: A rádio que é a sua cara fazendo a diferença. E agora a gente vai voando sem asas. Nosso amigão caminhoneiro, rapaz, sentindo Ribeiro Gonçalves no Piauí, passando lá em Barão de Grajaú, e agora tá sentindo Ribeiro Gonçalves. Olha aí, voando sem asas. Agora 10:08, hora de Brasília.

Eita, gente, música linda demais, A Dor Desse Amor, do KLB. Aqui na Verdes Campos Sat. Rapaz, esse trio aí arrancava suspiro, né, nas meninas, né? KLB é o Kiko, Leandro e o Bruno. Pra quem não sabe, a sigla KLB. Kiko, Leandro e Bruno. A Dor Desse Amor. E essa música realmente fez um grande sucesso. E até hoje não sai da memória do povo, né? Das pessoas. Música boa, gente, não tem prazo de validade. Fica eternizada. Então a gente vai acompanhando tudo na rádio da vovô, do amigo caminhoneiro e da família do Brasil e dos trabalhadores. Essa é a rádio que faz a diferença, resgatando os grandes sucessos como nunca, viu? Ainda bem que a gente tem a Verdes Campos Sat. Gente, vamos agradecer a Deus? Vamos agradecer a Deus por ter a rádio tão boa assim pra gente recordar os grandes sucessos como a rede de rádios Verdes Campos Sat, para mais de 170 afiliadas em todo o Brasil e o Brasil inteiro no canal 365 na Parabólica Digital 365. Olha, você também tá tendo a oportunidade, né, de acompanhar a TV. Olha, a TV Verdes Campos Sat no canal 123. Gente, tá um sucesso. Queremos aqui imensamente agradecer a todos que estão aí. É só elogios, tá? Para nossa TV Verdes Campos Sat. Aproveitar e mandar um abraço aqui o Leonardo lá na Vila Zezinho, rapaz. Em São João dos Patos, o Davi Mel de Goiás também, o Marcos na cidade de Barbacena, em Minas Gerais, o Walter também no Distrito Federal, o Francisco de Tocantins. Eita, rapaz, essa rapaziada mandando mensagens pra TV Verdes Campos Sat, agradecendo. Programação muito boa, só elogios pra programação massa demais aí, que é na TV Verdes Campos Sat, na Parabólica. Você tem a Parabólica em casa? Então, ó, no canal 123, tá? 1, 2, 3 e pronto, meu amigão. Passe o dia inteirinho bem informado, tem vários documentários também. É, tem um momento de música, um momento de risadas, é realmente uma programação diferente, a nossa TV Verdes Campos Sat. E no controle remoto tem uma teclazinha lá, ó, rádio e TV. Quer ouvir a rádio? Pronto, você clica na rádio 365 e na TV é no canal 123, tá bom? Tá combinado assim? Então tá legal demais. Então a gente vai seguindo agora, muito bem, o oferecimento do Xarope Bom Respiro GF8. 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
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Ok, então, Brasil. Agora tem Mato Grosso e Matias. Na hora do adeus. Não vai chorar, não, viu? Aí é um grande sucesso, hein?

0: Muito bem, tá aí o sucesso de Mato Grosso e Matias na Hora do Adeus. E a gente vai fazer o intervalo na volta. Atenção, na volta tem sua participação. Tem abraço pra todo mundo ligado. Fica aí, gente. A gente volta em instantes.
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0: Então, tá aí o sucesso então de The Fivers aqui na Verdes Campos Norte, a música Se Você Me Quiser, um clássico aí da Jovem Guarda, na voz do cantor Almir The Fivers aqui na Verdes Campos Norte. Agora 10 horas e 38 minutos. Vamos lá então, gente, vamos mandar mais abraços agora aqui pra nossa audiência. Tem muita gente ligada, né? E a gente, ó, manda um abraço pra todo mundo acompanhando o programa. Qualquer lugar aí do Brasil, tudo de bom.
1: Bom dia, Marcelo. Marcelo, você mostrou pra mim da Heloíde, vou virar uma fera.
0: Heloíde, tá certo então, Joana de Campo Maior no Piauí. Obrigado, dona Joana, um abraço pra senhora aí. Vamos lá, bom dia.
2: Bom dia, Marcelo.
0: Bom dia, meu amigo.
2: Graças a Deus, hein, amigo? Pois é, Geraldo aqui de Cajazeiras, na Paraíba.
0: Isso, Geraldo.
2: É, hoje eu sempre assisto o seu maravilhoso programa. Hoje eu gostaria de ouvir o Jota Neto, Não Tente Sozinho.
0: Porra, rapaz, acabou de tocar, acho que ele ouviu lá, né?
2: Tudo de bom pra você.
0: Tá certo então, seu Geraldo. Abençoe. Obrigado, viu, seu Geraldo. Deus abençoe também, meu amigo. Tocou agora há pouquinho essa música, viu, seu Geraldo? Não Tente Sozinho. Um abraço, Cajazeiras da Paraíba, acompanhando Balança Brasil. Vamos lá, bom dia.
3: Alô, meu amigo Marcelo Macedo, Guadalupe inteira tá te ouvindo, meu irmão. Jorge, o homem das antenas. Tamo ligado, viu?
0: Tá certo, Jorge.
3: 1, 2, 3, 365, viu? Parabólica,
0: na
3: viu?
0: Parabólica.
3: E quero dizer que já comprei meu corante de magnésio. Tá aqui, viu? Tomando ele já, viu? Já comprei esse, tomando. mais outro, e aí vai.
0: Corante de magnésio.
3: É corante de magnésio, produto GF8. Olha, propaganda. Beleza, meu irmão? Um abraço.
0: Tá Caso certo. Alexandre,
3: feiticeira, só pra curtir.
0: Muito obrigado, então, viu, Jorge? Jorge das antenas, conhecido como Jorge das parabólicas. Pai, quando ele já instala uma antena, ele já deixa ligado na Verdes Campos Norte, né, Jorge? Obrigado, Jorge, ajudando a gente aí, rapaz. Um abraço pra você, meu amigo, tudo de bom. 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Obrigado, Jorge. Obrigado mesmo. Ô, Marcelo, manda um abraço aqui pra Tereza Maria, na Serra Alegre. Tá aqui te acompanhando. Colocou a música da Gatinha Manhosa, a música Amor ou Amizade. Tá certo, então. Tereza, um abraço, Serra Alegre, em Altos do Piauí, ligado também com a gente, né? Vamos lá, bom dia.
4: Bom dia, Marcelo Macedo, bom dia. Marcelo Macedo, eu gostaria que você botasse essa música aqui.
0: Oh, opa, homem tá tossindo lá. A pão tá precisando do xarope no respiro. Deu uma tossida braba aí. Mas vai dar certo, seu André. Ele mandou outro áudio aqui.
4: Gostaria de ouvir a música com o Reginaldo Rossi. Eu sou o Adão aqui, sou dos Patos Maranhão.
0: Muito bom, seu Adão. Valeu, seu Adão. Um abraço, amigão. Saúde aí, seu Adão. Xarope bom respiro pra combater essa tosse aí, tá bom? Vamos lá, mais um ouvinte chegando. Bom dia.
4: Manoel Luca, bom dia.
0: Rapaz, cadê a mensagem do homem, produção? Tá aqui, vamos lá, isso aqui.
4: Marcelo Maceda, olha, eu comprei uma lata de quiratina lá no Nogueira ontem.
0: Uhum.
4: O rapaz que me vendeu, ele disse que bota, que ele, eu nem abri a caixa aí.
0: Ele veio uma medidazinha, a creatina vem com medidor.
4: Bota dentro um pouquinho de água, dentro um copinho.
0: Isso,
4: bebe,
0: copinho com água.
4: Não diz quantas vezes a gente toma por dia.
0: Rapaz, é só uma vez, rapaz. É só uma vez por dia, tá bom, amigo? Exatamente, é só uma vez ao dia. Você que tá aí com a creatina em casa, você vai utilizar uma vez ao dia e ela já vem com o medidorzinho, gente, no ponto, né? Dentro da lata já vem o medidor, você vai alinhar ali o medidor, coloca com um copinho com água, aquele copinho americano, pode ser o copinho americano, uma vez ao dia, dá uma mexida e tem um sabor de limão, né? É creatina saborizada, é sabor de limão, e você então usa só uma vez ao dia, meu amigo. Isso, é o suficiente, tá bom? Ok, então, deixa eu botar aqui o seu Geneciano. Fala aí, seu Geneciano, bom dia.
5: Bom dia, Marcelo Macedo. 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
0: 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Um abraço, meu amigo, tudo de bom. Helena, Sandra Helena, bom dia, Marcelo, manda um abraço pra gente aqui e coloca a música do Marcos Sullivan. Tá certo, a música, quando chegar uma manhã, é Leonardo, né? Pronto, o nome da música é Leonardo, não é Marcos, tá bom, Helena? É Leonardo Sullivan, quando chegar o amanhã, Helena de Teresina no Piauí. Grande abraço, Teresina, bom dia! Ô Marcelo, bom trabalho pra você, que Deus abençoe. Coloco a música do Fernando Mendes, Josélia Raquel da Fazenda Pau d'Arco, Campo Maior. Eita, Campo Maior, todo mundo ligado na Verdes Campos.
1: Ô Marcelo Macedo, aqui sou eu, Maria de Nazaré. Aqui.
0: Maria de Barbosa, Nazaré.
1: Aqui do Parque.
0: Ô Maria,
1: Senhor,
0: diga
1: aí. Ô Marcelo Macedo, eu queria ouvir aí com a Eliane, cantando pra vida.
0: Cantando pra
1: eu
0: vida.
1: Acho essa amiga linda. E ela tem uma mensagem maravilhosa. Ofereço pra você, pra todo mundo que está ouvindo esse programa, pra tá uma menina que tá aqui comigo. Para meus filhos, minhas irmãs, cunhado que mora no interior e para todo mundo que está ouvindo esse programa.
0: Tá certo então, minha amiga, um abraço então, Maria. É a Maria de Nazaré Barbosa. Valeu, Maria de Nazaré Barbosa. Um abraço pra você, querida. Obrigado pela participação. Olha, vamos juntos. Balança Brasil, bom dia.
6: Bom dia, amigo Marcelo Maceda. Bom dia para todos os ouvintes que estão super ligados neste maravilhoso programa. Eu, José Teles, Lagoa do Mato Maranhão. Peço uma música com Evaldo Cardoso. Vai, vai para toda essa galera maravilhosa aqui de Lagoa do Mato Maranhão. Vai para toda a galera de Passagem Franca, São João dos Patos, Sucupira do Riachão, toda a galera de Parnarama, de Buriti Bravo, toda a galera de Alto, não posso deixar de não oferecer para todos os ouvintes, e vai para o amigo Antônio Batata, não posso deixar, ó, de agradecer a todos os amigos e amigas que ao presente momento estou na minha residência.
0: Tá em casa, na residência? Então tá bom, amigo. Um abraço, Lagoa do Mato do Maranhão, José Teles, grande José Teles, um abraço, bom dia. Obrigado demais aí pela sua audiência com a gente na Verdes Campos Sat.
1: Bom dia, Marcelo.
0: Bom dia. Opa!
1: Gosto muito do seu programa.
0: Muito obrigado, minha querida.
1: Todos os programas da rádio. Mas o seu, eu gosto bastante. Deus abençoe. Feliz final de semana, abençoado por Jesus Cristo. E quero que você rode a música com o Baerito, Cadeira Vazia. Aqui é a Tereza, Santo Antônio dos Vieira.
0: Santo Antônio dos Vieiras, né?
1: A oficina Adriano Motos.
0: Pronto, então tá bom. Pois um abraço pra vocês, muito obrigado. Tá bom, inclusive, pelas suas palavras também. Gratidão. Mil maravilhas aí pra senhora na sua vida, minha amiga. Tudo de bom mesmo, tá?
1: Aí.
0: Vamos lá, bom mais dia. Um vídeo. Bom dia.
7: Tá mandando essa mensagem pra rádio GF8.
0: E aí, amigão?
7: É o Piauí.
0: É o seu Piauí.
7: Piauí mora no Croatá, do Maranhão.
0: O seu Piauí mora em Croatá.
7: Hoje eu estive lá com a dona Clarice, lá na Rádio Jordão.
0: Uhum.
7: Aí eu pedi o número da rádio de vocês.
0: Pronto, seu Piauí. Agora
7: e
0: tá com a gente.
7: Tem um pessoal que mora aí em Campo Maior. Eu quero que você bote uma música pra mim. E oferecido meus irmãos que moram no município de Campo Maior, Carolbinha. E a gente precisa de uma ligação, aí não tem o número de vocês, a gente não pode falar nada.
0: E agora deu certo.
7: Com bondade, bote aí uma musiquinha pra mim.
0: Pronto, seu Piauí. Pois fica ligado na Verdes Campos Sat, agora sim já tá com o nosso zapzinho aí. E quando você quiser participar, estamos aqui à disposição para atender o senhor com muita alegria, com muito prazer. Seja bem-vindo, seu Piauí. A Verdes Campos Sat, a partir de hoje, vai ser a sua alegria diária, a emissora que vai entrar no seu coração. E não sai mais não, meu filho. É que nessa aqui, o pedaço de morena do Elino Julião. Olha, vamos seguir até 11 da manhã. Balança Brasil vai seguindo no seu radinho, na mais popular do Brasil, Verdes Campos Sat.
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0: Oh. Olha, vamos seguir até 11 da manhã. Balança Brasil vai seguindo no seu radinho, na mais popular do Brasil, Verdes Campos Sat.
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0: Ok, então agora 10 horas e 58 minutos, hora de Brasília. Tá aí um grande sucesso do AGP, a música Cama e Mesa. E com essa canção é ponto final do Balança Brasil de hoje, nessa quinta-feira, né, gente? Obrigado demais aí. Olha, se sua música não tocou, nos perdoe. Por conta do tempo, não foi possível a gente contemplar todos os ouvintes. Mas fica aqui, gente, a nossa palavra de gratidão. Você que ficou com o rádio ligado até agora na Vídeo Escafossate, né? Pela companhia, pela audiência. Esse companheirismo de todas as manhãs, dentre várias emissoras, a turma gosta é aqui da Vídeos Campusati, né não? Valeu, gente, amanhã tem muito mais, amanhã já no ritmo do final de semana, amanhã é sexta-feira, liga o rádio cedinho, tá bom? Ligue o rádio cedinho que a gente vai atendendo você com o maior prazer do mundo. Valeu, gente, bom almoço aí pra você também, que já vai degustar o almoço. Mil maravilhas e um bom começo de tarde também. 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E o Balança Brasil amanhã volta. Valeu, gente, grande abraço. 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E é como eu digo sempre, coloca Deus no coração e nada mais.
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Bom dia, Rainha. Bom dia, vovó, vovô. Bom dia, caminhoneiros. Bom dia, agricultor, pedreiro, servente, pescador. E todos esses meus irmãos que estão me ouvindo agora nesse momento. Bença, vovó. Bença, vovô. Me abençoe para me ser feliz. Porque a bênção, a fé, a água e os produtos GF8 salva vida e pode salvar a sua também. Eu vou deixar esse copo com água para receber as mensagens de fé, de coragem, de autoestima para mim e para todos que estiverem nos ouvindo, o anjo da nossa guarda. Vamos começar mais um dia, mais uma jornada, e com fé em Deus e nos produtos GF8 nós vamos chegar bem longe. Nós não somos mais que ninguém, nós somos diferentes e estamos bem aí pertinho de você. É isso aí.

0: Ok, então, Brasil, vamos lá, a gente vai começando a partir de agora mais um Momento GF8 aqui através da sua Verdes Campsat. Já somos mais de 170 afiliadas em todo o Brasil. Benção, vovó, benção, vovô. E aí a gente vai começando mais um Momento GF8 também para sua TV Verdes Campsat no canal 123. Já estamos ao vivo a partir de agora. Você que está em casa aí já acompanhando a programação aqui do Momento GF8, gratidão. Muito obrigado mesmo de coração. Franli, já está chegando aqui para um bom dia para você, Franli. Mais uma vez aqui, mais uma quinta-feira.
1: Bom dia, Marcelo. Bom dia a todos os meus amigos, todo dia ouvinte. Bom dia, vovó. Bom dia, vovô. Benção, vó. Benção, vô. Me abençoe para me ser feliz. Porque a felicidade não tem para vender, nem no quilo e nem no metro. A felicidade a gente constrói. Sempre eu digo e repito, um copo com água em jejum não tem antibiótico melhor. A benção, não existe uma autoestima melhor do que a benção. Quando você chega e diz assim, benção mãe, benção pai, benção vó, benção vô. E ela lhe diz, Deus te abençoe meu filho, eu te amo, vai com Deus. Não precisa autoestima maior do que essa. Essa é autoestima, você sai de casa feliz. Você sai com aquela felicidade que não tem tamanho. Quando amanhece o dia que você não tem ninguém para tomar a benção, aí você fica uma pessoa sem proteção. Eu digo assim, sem proteção. 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Então quero mandar um abraço também pro amigo que teve aqui. Deucleciano, rapaz.
0: Deucleciano.
1: Meu amigo. De longa data. Entendeu? Entendeu?
0: Deucleciano. Funcionou agora há pouquinho aqui.
1: Isso, Guedes.
0: Muito bem.
1: Deucleciano Guedes, rapaz, é uma gente maravilhosa. É uma pessoa muito querida aqui, Teresina, muito conhecida. É uma lenda. É, aqui em Teresina. Foi do Ibama, professor da faculdade, da federal. E educou muitos devem aí educação a ele. Um abraço, meu amigo Deucleciano. Entendeu? Isso que a gente diz. O professor tem que ser. Entendeu? Tem que ser aplaudido. Só que nesse país, professor e nada é a mesma coisa. Que é tudo e quanto, como dizia na época, o mestre, é o mestre que lhe ensina. É, então é das, olha, é das classes. Por que que existe o doutor? Por causa do professor. O professor deveria ser a principal peça no Brasil.
0: Ser mais valorizada.
1: É mais valorizada, tá certo? Um abraço também pro Lucas Filho. É, Lucas, um abraço. Lucas Filharo, É, Lucas também é outro engenheiro, rapaz. É amigo do Dr. Delcast. Esteve aqui comigo. Um abraço pra vocês aí. Entendeu?
0: Ulisses, você falava agora há pouquinho aí da questão dos dentes, né? E aí as pessoas têm que ter esse conhecimento, pessoal, que o conhecimento é tudo, né? 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
1: 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Vou te explicar por quê. Olha, preste atenção. Quem é do andou aí, conhece o interior, que eu tenho o maior orgulho de ter nascido no mato, igual Preá. Eu tenho o maior orgulho disso, ter nascido no mato. Porque hoje os rapazinhos nascem no prédio de 20 andares. E não sabe o que é a vaca, não sabe o que é a cobra, não sabe o que é o jacaré, não sabe de nada, só vê na televisão. E eu vi, foi rato, guabiru, eu vi preá, calango, eu vi tudo.
0: Tatu,
1: vi tudo. Não gosta de comer caça, não come. Não como, porque até porque eu não sou a favor de caçador. Meu amigo, se você é caçador, eu tô fora. Tá certo? Mas aí eu adoro ver os pássaros, essas coisas.
0: A natureza.
1: A natureza em si. Uhum. Olha, então, preste atenção. Você que que tá aí, que já viu que é um osso de uma vaca velha, lá no mato, quando chove, pega um osso lá e bota a lente do teu celular.
0: Oi, velho. Tem até um
1: tá
0: osso aqui.
1: Tá aqui o osso, tem aqui, ó. Mandei pegar lá do interior, ó. Tá aqui o osso, ó. Isso aqui é o osso que você... Se, quando a hora que você bota aqui uma lente aqui, você começa a ver os furinhos bem aqui, ó. Tá aqui os furinhos. Esse furinho aqui desse osso é falta de cálcio. Você precisa tomar um cálcio com vitamina D. Por quê? Porque ele é igual o pedreiro. O pedreiro faz o muro, faz a da casa, faz a parede da casa, fica cheio de buraquinho. E aí o que vai acontecer? Você vem com o reboco e passa e fica lisinho. E aí depois vem o pintor, passa massa plástica e aí fica liso dentro do espelho. E assim é o cálcio nos nossos ossos. É cheio de carocinho aqui. Por que que idoso, quando ele quebra um osso dele, não emenda mais? É porque ele não tomou cálcio. E aí faz igual vidro temperado. Vidro temperado, gente, é o vidro que é pra botar em área comercial. Não pode botar vidro laminado. Só pode botar vidro temperado em área comercial. Que pode quebrar e o vidro laminado sai aquelas banas, aqueles pedação. E aquilo ali é igual a faca, a navalha, mata. E quando é vidro temperado, ele espedaça todinho. Fica só os pedacinhos, não fede ninguém. E aí, e assim é você que toma cálcio. Quem não toma cálcio, quando quebra um osso, um idoso, ele vira farinha. Não tem mais médico no mundo que
0: de jeito, né?
1: E quando você é jovem que toma cálcio, aí o osso parte, ele tora. Vamos usar para torar. ele divide em dois pedaços, um para um lado e outro para outro. Quando é idoso, que não tomou cálcio, vira farinha. Vira areia. Todos espedaçados. E quando ele toma cálcio, aí o médico vem com dois ferros e bota os parafusos junto do outro, que ele cola novamente. Entendeu? Então o que é isso aí? 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
1: 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Você pode morar na Amazônia, na aldeia do índio, tudo. Você sabe quantas mil pessoas estão nos vendo? Aí, cadê o negócio aqui? Vendo pela TV, 60 milhões de pessoas estão aptos a nós ver pela TV Verde Campo Site. E para ouvir, tem várias rádios nossas, espalhadas em todo o Brasil, afiliadas nossas. E também tem o GF Play, que é pelo celular. Isso. GF Play. GFP pelo celular. Tem aplicativo aí pra todo lugar, então não tem. Se você quiser me ouvir e ver, é pela TV Verde Campos. Olha, no Acre tem 130 mil pessoas apta a nos ver pela TV. 130 mil. É muita gente.
0: Muita gente, eu falei.
1: No Acre. No Amapá tem 120 mil pessoas apta a nos estar vendo agora. No Amapá. No Amazonas tem 650 mil pessoas. No Amazonas pode estar nos vendo. Se 10% estiver nos vendo simultaneamente, gente, isso aqui são pessoas que têm antena parabólica em casa. 65 mil pessoas têm antena parabólica lá no Acre. Tá certo? No Pará tem 1.350.000. No Pará. Tem 1.360.000 antena parabólica. E nós estamos lá no canal 123, não é isso?
0: Exato, 123.
1: Roraima, tem 85 mil antena parabólica em Roraima. Tocantins, tem 240 mil pessoas que estão nos vendo lá. Entendeu? Vamos lá, região Nordeste, Alagoas tem 530 mil. Bahia tem 2 milhões e meio de pessoas. Na Bahia, olá, baiano. Olá, meu amigo baiano. Manda uma foto pra nós aqui que tá nos ouvindo.
0: Já comeu acarajé, Vanilla?
1: Já comi acarajé. Eu estive agora no ano passado na Bahia.
0: Ah, você foi lá na Bahia?
1: Fui ali em frente àquela primeira faculdade do Brasil, foi na Bahia.
0: A primeira faculdade brasileira.
1: Eu tenho,
0: né?
1: Tem a foto dela aqui, rapaz.
0: Vou mandar pra produção.
1: Tu pensar que eu sou fraco? Eu sou fraco.
0: Foi na
1: não.
0: Bahia, comeu acarajé.
1: Comei acarajé lá na Bahia.
0: O cara foi na Bahia e não comeu acarajé.
1: Acarajé, não dá. E eu já tirei foi uma foto. Com a baiana lá.
0: Aquela baiana.
1: Aquela baiana amiga.
0: Tradicional lá, né?
1: Tradicional, tradicional.
0: Então um abraço aí.
1: Um abraço aí pra você, baiana. Aí eu tive aí. Aí em frente àquela praça que tem. Aqui foi a primeira faculdade, hoje é o museu. Lá. Se a produção tiver aí. E vão ver que eu não tô falando.
0: Localiza aí, professor, olha, a faculdade da Bahia.
1: Como diz meu irmão, eu posso até comprar uma coisa por 10 e dizer que foi, comprei por 15. E vender por 18. Pra ganhar um dinheirinho, né? Que eu vivo disso. De vender e comprar. Mas andar mentindo de graça, pegar o peixe de 5 quilos e dizer que foi de 10, não é com frali não, viu? Tô fora. Se eu pegar de 15, 5 quilos, é 5 quilos. Se eu pegar de 15, é de 15. Não andar mentindo pra quê? Rapaz, a gente se acostuma a mentir com pouca coisa. Basta só começar, sabe? Aí você começa a mentir. De graça aí, vou nada, tô fora. Vou andar mentindo por quê? Você, baiano, já botou aí a faculdade?
0: Localiza aí, produção,
1: Primeira faculdade da Bahia, eu tirei um
0: prédio histórico, né, Flamengo?
1: Prédio histórico, né? Hoje é
0: tombado. Deve ser tombado, né?
1: Tombado hoje é um museu, entendeu? E eu comi o carajé lá. Eu queria só te mostrar, que era pra todo mundo dizer que talvez... Que eu não gosto de aposta, não, mas quando eu disser uma coisa assim de baixo.
0: As pessoas só acreditam mesmo, né?
1: Entendeu? Não aposte, não.
0: Na Bahia é assim, gente. Na Bahia você tem que ir lá e degustar um acarajé.
1: Acarajé feito na hora, mano.
0: Sentiu o sabor do baiano.
1: Tu sabe de que é feito o acarajé?
0: Ah, tem várias misturas, tem até
1: pimenta. Mas diz aí, a massa principal, diz aí.
0: A massa principal do acarajé.
1: Diz aí o que é.
0: Diga
1: não,
0: aí.
1: Não, rapaz, sem tu vai procurar, pois procura aí, né? Esse negócio aqui, essa minha produção tá igual.
0: Cadê?
1: Tá igual é aluno da faculdade. O professor pergunta uma coisa, ele vai lá na internet procurar. É por isso que foi proibido entrar com celular na faculdade, no colégio. Ele tem toda razão, sabe? O cara não se esforça mais pra aprender nada. Eu procuro uma coisa aqui, a minha produção aqui, ele vai lá olhar na internet.
0: Cadê,
1: meu
0: produção?
1: Amigo?
0: A foto da faculdade.
1: Vale não,
0: se ele acha a foto da faculdade primeiro lá pra gente dar uma verificada.
1: Isso.
0: Foto da faculdade.
1: Primeira eu tenho ela aqui, rapaz. Tô procurando bem aqui e não tô encontrando. No meus arquivos aqui.
0: Só pra pegar esses dados aí, quantas pessoas estão lá na Bahia nos vendo aí, que você falou aí? Tem os últimos dados aí.
1: Bahia tem 1,5 milhão. Pronto. 2,5 milhões.
0: 2,5 milhões estão
1: aptos a nos ver. São 2,5 milhões lá na Bahia. Lá é baiano que eu tive lá. Tive lá na Bahia. Lá no Bataclan. Bataclan é lá onde tem aquela novela da Maria Machadão. Sabe onde é? Ficava em frente à igreja. Esse é o cara diz lá. Tava, aí os coronel iam pro... Maria Bataclan era um cabaré que tinha lá, sabe? Tinha não, ainda tem. Mas hoje é museu. Tá entendendo? É uma casa de lá. E aí os coronel iam pra lá, certo? Aí os coronel iam e o padre sabia. Eles combinavam com o padre. As beatas iam pra igreja, que a igreja fica na frente do... a Maria Machadão, o cabaré da Maria Machadão, vai de uma rua a outra, de uma praça a outra. E aí, o que
0: como
1: que
0: se
1: acontece?
0: Fosse um quarteirão assim, né?
1: É um quarteirão. Você entra, né? De um lado e sai do outro lado da rua.
0: Então.
1: É assim que os coronel faziam. De um lado é a igreja e do outro lado é outra praça. E os coronel iam pra lá, assim, dos homens dos cafés. Eles iam pra lá, aí, quando dava. 8 horas da noite, que o padre ficava lá, ó, fazendo serão com as beatas, né? Dando mais um tempinho pros coronel, fica lá no brega lá, sabe?
0: Certo.
1: E aí o coronel ficava...
0: Na preparação.
1: E você paga R$20 pra tirar a foto lá pro cara ensinar você. Eu paguei. Agora, no ano passado... No ano passado não, nesse ano.
0: Nesse ano 2026,
1: foi,
0: né?
1: Foi, já foi nesse ano.
0: Pronto.
1: Aí você tava lá. Aí o que que acontece? Que acontece foi isso. Aí você, os coronel ficava lá, e aí quando ele dava 8 horas, 9 horas, conforme os coronel acertava lá com o padre batia o sino a primeira vez, sabe? Aí ficava conversando alguma coisa, intestino das beatas. E aí os coronel lá, quando tocasse outra vez, aí já tava na hora de dos coronel ir embora.
0: Pra casa.
1: Ir pra casa. E os coronel saíam na outra rua. Entendeu? O coronel saía na outra rua. E com o outro lado é a igreja, né? É onde as beatas estavam, as mulheres dos coronel. Chamava de beata. Será que eu sei ou não?
0: Aí você pegou uma aula boa lá, hein, Bruno?
1: Peguei aula boa. Foi. Sobre isso aí,
0: sobre a massa seria o feijão fraginho, é?
1: O carajé é feito de feijão, a massa é feita de feijão branco.
0: Pois é, que é o fradinho.
1: É
0: chamado fradinho esse feijão branco aí.
1: Isso é feito de feijão branco.
0: A massa,
1: branco.
0: Então, quem
1: procurou?
0: É de feijão, então, a massa.
1: A massa pro carajé, de verdade, é feito de feijão branco.
0: É original mesmo, aquele é original.
1: É, feijão branco. Eles fazem a massa e aí já leva lá pras barracas, lá na feira, lá na praça. Já tem a massa, né? Aí lá ela faz o carajé na frente da gente. Pega a massa, faz o carajé. É rápido lá.
0: Prepara na hora.
1: É isso. E aí bota pimenta com ou sem pimenta. Mas diz que a carajé sem pimenta é igual o namoro sem beijo, né?
0: Exato, não serve.
1: Tu aprova isso ou não?
0: É, com certeza.
1: Se namoro sem beijo na língua.
0: Não vai, não.
1: Não vai. Diz que a carajé sem pimenta também diz que é a mesma coisa. entendeu?
0: Tá certo, eu falei, então tá aí, a gente teve, você que tá ligando o rádio agora, eu falei, tá fazendo aqui, falando aqui, que teve na Bahia, experimentou aí o acarajé original, tirou até uma foto, ele tá procurando essa foto com a baiana, ver se a gente coloca aí até o final do programa.
1: Pra ver se a gente bota essa.
0: Ali, tem uma pergunta aqui.
1: Faça a pergunta.
0: Vamos lá, nossa querida amiga tá perguntando como é que usa aqui o Top Fit, Franli. Top Fit.
1: Vai perder aquela gordura na barriga, aquela gordura branca que tá no pé da barriga, que só serve pra diabetes. É o que é diabetes? Ela se alimenta daquela gordura branca. Entendeu? Uma vez eu fiz fiz a lipo junto com abdominoplastia. Abdominoplastia com a lipo eu fiz. Tirei 6 quilos de gordura branca. Porque senão eu ia morrer.
0: Então foi por questão de saúde, né? Tem gente que faz por questão de estética. Você foi por conta da saúde, né?
1: Da saúde, que minha diabetes tava 400. E eu não conseguia baixar. Aí fiz a lipo. E aí baixei pra 100, 150. Hoje ainda continua a mesma coisa. 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E aí o Top Fit regulariza isso pra mim.
0: Aí ficou legal agora.
1: Ficou legal, agora tá bom.
0: Rapaz, recebeu uma foto aqui, Felipe, de uma ouvinte, uma telespectadora lá em Serricita, Minas Gerais.
1: Mas eu adoro receber.
0: Bota aí, produção.
1: Eu adoro receber essas fotos. Alô, Minas Gerais. Minhas irmãs, meus irmãos de Minas Gerais.
0: Tá vindo RR, produção.
1: Nós estamos, graças a Deus, muito prestigiados pelos mineiros. E a gente só tem é agradecer. Porque aquela pessoa que é beneficiada por alguma coisa.
0: Já tá no ar aí a foto.
1: Hein? Tá no ar. Em Minas Gerais, como é o nome dela?
0: O nome dela aqui é Célia Queiroz, rapaz. Célia Queiroz.
1: Dona Célia Queiroz, muito obrigado, minha irmã. Eu só tenho a lhe agradecer aí, você que tá. Entendeu? Nós somos humildes. Outras pessoas aí. Entendeu? Que recebe uma homenagem dessa, eu não estou nem aí. E eu estou. Sabe por quê? Porque eu fazer uma televisão sem telespectador é a mesma coisa de nada, né? Não?
0: É a mesma coisa de fazer um show sem um público, né?
1: Sem um público, fica exatamente.
0: Fica triste.
1: Uhum. Então eu só tenho que agradecer vocês aí. Que tá me vendo desse lado aí, porque se não tivesse, Porque que eu ia servir aqui pra nada.
0: Pois é.
1: Não é verdade?
0: Um abraço pra todos os mineiros.
1: Pra todos os mineiros. Rapaz. Franlizinho. Franlizinho não mente, rapaz.
0: Aí a dona Célia. Dona Célia Queiroz aí mandou pra
1: dona
0: gente.
1: Dona Célia Queiroz, minha irmã.
0: Sua foto tá no ar.
1: Isso, hein?
0: Sua foto tá no ar. Franlizinho, você sabia que hoje é o dia do nordestino?
1: Rapaz, hoje é nosso dia. É nosso dia, eu não acredito.
0: É
1: nordestino, com muito prazer, meu irmão. Com muito orgulho. Sou nordestino com muito orgulho. Entendeu? Tá entendendo? Pensa no cabo que é orgulhoso de ser nordestino, sou eu. Tem até um dizerzinho, Caba da Peste, que o Luiz Gonzaga chamava, né?
0: Tem.
1: Caba da Peste. Entendeu? Era.
0: Ali a foto chegou no RR, a foto lá na Bahia, em frente ao museu da primeira faculdade.
1: Já chegou aí?
0: Chegou aí, produção.
1: Mas bota eu aí, produção, pra mim esse rapaz aqui saber que eu não ando com conversa fiada.
0: Não, rapaz, tá aí.
1: Olha aí. Bota aí, produção. Bota aí eu em frente ao museu, na praça, comendo acarajé, lá na Bahia. Na Bahia.
0: Muito bem, rapaz. É um prédio histórico pelo formato aqui,
1: né? Tá aí, ó,
0: um
1: prédio histórico. Tá isso aí, eu nos baianos aí, baiano. Eu tive aí, só tenho que agradecer vocês ter me recebido aí com o maior carinho. Entendeu? Você quer ver outra foto aqui, produção? Outra aí, foto bonita. Eu lá, sabe aonde? Em Fátima, rezando.
0: Fátima.
1: Fátima. Você é sabe onde é,
0: né?
1: Fátima?
0: Portugal, né, Bruninho?
1: Portugal.
0: Portugal, né?
1: Tô quase todos os anos, eu vou lá. Só não vou quando eu não posso. Olha aí, eu rezando lá. Pra vocês todos. Por isso que eu peço reza aqui, gente. Eu peço orações. Eu peço bênçãos. Porque eu acredito na fé. Eu tenho fé. Eu acredito na fé. Hoje tá ruim, tá? Mas com fé em Deus, amanhã vai estar melhor. E se eu não tiver fé, eu não vou pra lugar nenhum. Tá entendendo? Botei aí, produção. Já tá no ar aí, ó. Sabe onde é isso aí? Produção, você sabe onde é isso aí?
0: É lá em Fátima.
1: Em Fátima, em Portugal.
0: Fátima, em Portugal, não é isso?
1: Essa aí é a igreja que fica, a igreja matriz. Aí tem... Aí eu não tenho certeza, mas aí é um pátio tão grande que eu acho que pega aí umas 100 mil pessoas, ou mais de 100 mil, entendeu? Da hora de uma missa aí.
0: No entorno da igreja lá.
1: Aí onde Nossa Senhora apareceu, debaixo do pezinho de... como é o nome, meu Deus? Da árvore, tu tem umas folhinhas. Figueiras, né? Figueira. Eu trouxe umas folhinhas. Nesse ano que vem eu vou lá de novo. Tem outra foto, produção. Tem outra que eu mandei duas. Mandei eu rezando aqui por esses meninos.
0: Tem uma lá que ele tá de joelho lá.
1: Isso,
0: dentro da igreja já. Isso aí do lado externo, né?
1: É dentro da igreja.
0: Aí tem outra já dentro da igreja.
1: Nossa. Isso aí é fora.
0: Exatamente. Então tá aí, a visita que o Franley fez.
1: Portugal.
0: Já tá com dois anos
1: aí,
0: né?
1: Tá aí, ó, eu aí, rezando.
0: Tá lá.
1: Eu rezando. Tá me vendo aí? É dentro da igreja, em frente, ó, da igreja, em frente da Nossa Senhora. Rezei o que eu sei rezar. E aí, gente.
0: E aí pedindo bênçãos, né?
1: Pedindo bênçãos, né? Por isso que a fé. Gente, tem que ter fé.
0: Franley, tem gente que já acorda sem fé, né, rapaz?
1: Acorda sem fé, mas não é. Eu vou mandar esse vídeo bem aqui pra você botar no ar, nós abotamos. Esse senhor que sabe de tudo. Não pode, por isso que eu digo todo dia aqui, quando você amanhecer o dia, toma um copo com água em jejum. Isso. Toma a benção. E seja abençoado, que se tiver alguém, se seus pais já faleceram, sua mãe já faleceu, sua avó, já faleceu, todo mundo faleceu, toma a benção pra ele, pro céu. Aonde ele estiver. Que eu acredito, olha, o céu e o inferno é aqui na terra. Viu? Se você fizer o mal, você vai preso. Se você fizer o mal, você não vai poder mais sair de casa. Se você faz um bocado de coisa errada, aí você vai pra onde? Pro inferno. Aí vai ficar no inferno, né?
0: Purgatório, né?
1: Isso. E se você fizer coisa boa, você vai pra igreja, você vai pra igreja evangélica ou católica, e qualquer um tipo que você for.
0: Vai ter paz espiritual.
1: Vai ter paz. Então procure fazer o bem. Entendeu? Porque o mal não vale a pena. Sem vergonha, não vale a pena. Bota esse senhorzinho aí, ó. É que eu mandei aí, produção, pra saber o que é fé. Esse senhor aqui é dos senhores mais sábios que tem na internet por aí, na vida. É esse homenzinho aí. Bota aí, produção, pra tu ver o que é fé. Entendeu? A fé, ela diz que a fé remove montanha, né?
0: Sem dúvida, Fran.
1: Sem dúvida.
0: Então, gente, ó, você que quando levantar ou for dormir, faça as suas orações, entregue tudo pra Deus, né? As suas dificuldades, as suas alegrias também, entregue tudo no nome do Senhor e o mais Ele fará. Faça as suas orações, nunca perca a sua fé por nada, por mais que a dificuldade chegue. Nunca perca a sua fé, que vale muito a pena a gente ter fé. Tá no ponto aí, produção, vídeo? Pronto, vamos soltar agora aí, vamos lá, play.
2: Desde pequeno, que as palavras têm força. Minha mãe dizia, meu filho, não fala essas coisas. E eu perguntava, por quê? E ela dizia, porque as palavras têm força. E depois eu fui crescendo, eu percebi que isso era verdade. E hoje, mais do que ontem, eu sinto que as palavras têm força, para o bem e para o mal. Deus te abençoe. Essas palavras têm muita força, uma energia muito grande. Vá com Deus também. E aí, comecei a pesquisar dentro de mim, de onde vem a força das palavras. E cheguei à seguinte conclusão. Deus não criou o mundo com as mãos. Ele criou o mundo com palavras. Faça-se a luz. Foi assim que ele falou. Faça a luz. E a luz se fez. Faça o mar, e o mar se fez. Então, eu cheguei à conclusão que é verdade que as palavras, através da obra do Criador, elas têm força. Portanto, comecei a evitar algumas coisas que poderiam me induzir a energias negativas. E passei a acreditar nas palavras que poderiam trazer energias positivas. E comecei a agradecer o sol, agradecer as pessoas, agradecer o meu alimento, agradecer a Deus pela minha fé. E comecei a dizer que Deus nos salve, que Deus nos abençoe, que Deus traga a sua misericórdia. E comecei a desejar saúde para as pessoas. Comecei a dizer coisas boas, positivas para as pessoas que me cercam. Por quê? Porque aprendi com a minha mãe na minha infância que as palavras
0: têm força.
1: As palavras têm força, as palavras têm força. Então, veio aí uma pessoa sábia. 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
1: 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Deixa eu te dizer aqui, meu irmão, minha irmã, aí, essa igreja aqui é aonde? Pessoa não disse, né?
0: Olha, mandaram aí a eu acho que é essa mesa que você tá.
1: É da Bahia, será que é?
0: Deixa eu colocar aqui o áudio dela.
1: Bota o áudio dela aí. Bota aí. Dela,
3: então. Bom dia, Flori, aqui é a Helena de Alves. Eu tava ouvindo você falando lá em Fátima, né? Eu fui também lá em Fátima, olha o vídeo aí. Eu fiz um vídeo, já era tardezinha, quase 6 horas. Já era 6 horas. Eu fui lá no mês de março para abril.
0: Pronto, bota aí, produção, o vídeo dela no ar.
1: Bota o vídeo dela no ar aí.
0: Vamos lá, vamos acompanhar aí. Olha, já tá no ar já o vídeo dela. Tá aí o vídeo. Ela tá passeando lá nesse espaço que o Franli falou que é pra aproximadamente umas 100 mil pessoas lá do lado externo da igreja. E ela tá lá em frente, ó, fez o vídeo lá.
1: Tá bem aí, dicionário aí, quantas pessoas pegam.
0: Uhum.
1: E talvez eu acho que é mais de 100.
0: Tá, liga o microfone, pronto, vai.
1: Tá ligado, meu microfone tá ligado.
0: Tudo certo.
1: Tudo certo aí. Olha, é verdade. Lá é isso aí, eu rezei aí, lá se de vela. Pra todos meus amigos, todos meus ouvintes. Quem é católico, gente? É católico, quem é evangélico, é evangélico. Mas Deus é um só. E a fé é um só. Quero mandar um abraço aqui pro Raimundo Lima. Raimundo Lima que renovou o estoque hoje. Lá em Pirapema. Pirapeba, Raimundo Lima. Gostei aqui, ó. Raimundo Lima, hoje renovou o estoque lá em Pirapeba. Se você aí em Pirapeba, Cantanhede, essa região aí, procura o Raimundo Lima, viu? Raimundo Lima renovou todo o estoque hoje. Raimundo Lima.
0: Raimundo Lima, diretamente de Pirapemas, Maranhão.
1: Raimundo Lima aí.
0: Pirapemas. Olha, Freli, lá o pátio lá de Fátima, o santuário de Fátima, cabe aproximadamente 300 mil pessoas, Freli.
1: Aí, aproximadamente 300 mil pessoas.
0: É muito grande.
1: Tem uma cruz lá, é grande.
0: É no recinto lá das orações,
1: né? É muita gente.
0: Santuário de Fátima, em Portugal.
1: Então tá isso. Em Portugal, lá em Fátima, eu estive lá no. E vou de novo. Eu vou novamente.
0: Muito bem, Freli. Realmente um local muito abençoado, esse santuário de Fátima, lá em Portugal. Olha você que está participando com a gente, muito obrigado a você que está aí sintonizada na rádio, ou então acompanhando pela nossa TV Verdes Campos Sat, a TV mais verde do Brasil. Deixa eu mandar um abraço aqui para ela, tá ligada na Verdes Campos Sat, a dona Gisele. A dona Gisele, um abraço. Tá lhe abençoando aqui, viu, Freli?
1: Hein?
0: Tá lhe abençoando aqui a dona Gisélia.
1: Ô, dona Gisele. Um abraço pra você,
0: Coelho,
1: entendeu?
0: Coelho Neto, Franli.
1: Coelho Neto.
0: Coelho Neto Maranhão. Tá certo. Marcelo, eu tô aqui também te ouvindo. É a dona Dalva de Pastos Bons. Vamos ver essa pergunta aqui do nosso querido ouvinte. Dona Maria, vamos ver o que a dona Maria tá falando aqui. Fala aí, Maria.
4: Já vai dar meio-dia, mas dá bom dia, que eu ainda não almocei. Só pra aí, eu tava numa fraqueza, aí eu comprei o cálcio, vitamina D. Então, eu tô forte. Eu tô feito cirurgia, eu fiz 4 cirurgias. Eu fiz 2 com o Luiz Augusto e ele passou o óculos pra mim. Já comprei o óculos lá na loja com a Elza, ali na Leão das Mel. Já comprei meu óculos, tô gostando. Só porque o óculos é só pra descanso, não é pra mim usar direto, porque é só meu grau. Gostei do meu óculos, muito bonito. E meu marido também comprou outro, meu marido. Ele trabalha em Teresina. Ele comprou outro para ele lá. E remédio, não vou lhe falar tantos remédios que nós já compramos. Eu sei que eu vou lhe falar o Nega 3 e o cálcio, vitamina D. Eu tô tomando, não sinto mais fraqueza. Outro, o gel, outro, o óleo de Santa Helena. Para mim lhe contar que ele já comprou há 2 ídolos daquele que é bom, o H&M.
0: Ele tá falando H&M também.
4: Maria do Rosário.
0: Tá Baixo certo.
4: Chique, Barras.
0: Tá aí o bairro Chique Chique em Barras do Pinheiro. Dona Maria, Franli.
1: Alô, alô, alô. Obrigado aí por você confiar na gente. 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
0: 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Tem outros nomes bonitos que eu poderia posso falar, mas não vou falar. Vou falar em desentupir mesmo. Entendeu? Entendeu? Desobstruir. Bababá, bababá. Não, deixa isso aí que o médico diz, viu? Eu vou dizer desentupir.
1: Então tá aí.
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1: E o procedimento é tão facinho de fazer, né, Bruno? 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
0: Tão facinho de fazer. Uhum. 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E se você tá desempregado, gente, tá desempregado, as eleições já passaram. Esse negócio de ganhar dinheiro de deputado pra andar com a bandeirinha dele. Muitos deputados aí aqui do Piauí se ferraram, foram comprar voto, só deu pra ele, entendeu? Era R$300, meu amigo, pra andar com a bandeirinha daquela. Que pagava pra andar com a bandeirinha, é uma maneira. O Brasil tem um bocado de coisa errada, principalmente da lei. Você não pode dar os R$300 pro cara, ó, voto em mim, não pode. Mas você pode contratar o cara... disfarçadamente, dá 300 pra ele ficar com a bandeira dele. É a mesma coisa que comprar o voto.
1: É uma coisa que não encaixa, né, pai?
0: Não é a mesma coisa que comprar o voto.
1: Sem dúvida.
0: Tá fazendo pagamento. Chega pra ti, ó, R$300 pelo teu voto. Não pode, tá errado. Mas R$300 pra tu ir sustentar a minha bandeira no meu comício. Aí tu vai, eu vou, pronto. Foi a mesma coisa ter comprado. Aí pode. Vai te ir pra lá, rapaz, que já de lei é.
1: Tem umas coisas no Brasil que a gente não entende.
0: Tem que no Brasil que a gente não entende. Então você aí já ganhou os 300 de vários deputados, né? Tem um rapaz aqui que trabalhava aqui.

0: pediu, trouxe, quando eu dei um atestado falso. Eu digo, não, meu amigo, aqui não tem essa história não. Aí foi assim, falou, rapaz, descobre logo. Não comprei esse atestado ali no Disseu, foi 10 reais. Ó, 10 reais que eu pôr atestado, aí ele abriu o jogo. De manhã tava com... ia levar a tábua dele pro deputado, à tarde ele era pra outro.
1: Quer dizer que ele botou 600. Botou o atestado pra ficar andando com a bandeira do candidato.
0: Era 300 de manhã e 300 de tarde, ganhava 600.
1: Olha, pra quem não
0: eu
1: sabe.
0: Eu digo, agora tu vai levar a bandeira dele lá, que eu não te quero mais aqui não.
1: É verdade.
0: Porque a coisa pior que tem, gente, chama-se falsidade. Eu acho isso aí falsidade. Eu acho aí fazer a cara dos outros de abertado. Sabe, aí e faça tudo. Eu Franli, erro. Eu sou ser humano. Erro e muito. Mas procuro acertar o máximo que eu puder. Entendeu? Que isso é normal.
1: Nesse caso é falta de caráter mesmo, Franli.
0: É, falta de caráter mesmo.
1: Sinceramente.
0: Entendeu? Aí então erra, a gente erra.
1: Certo, deixa eu mandar aqui um abraço aqui de encerrar pra Tutóia, Maranhão.
0: Ô, lugar bom, Tutóia, rapaz, tem um riacho lá, velho.
1: Mandaram uma
0: quando
1: foto
0: eu
1: aqui.
0: Venho, quando eu venho de Parnaíba, que eu venho pela Ponte do Jandira, naquele tempo eu tomava um vinhozinho, Agora não tem quem dirija. Ah, meu amigo, eu tomava passagem, botava numa redinha lá e tomava um banho naquele riacho ali. E, meu Deus, é show demais. Mas bota aí a foto de Tutóia.
1: Bota aí, produção. A foto tá lá assistindo, tá assistindo a gente na TV. Tutóia Maranhão. Um abraço pra vocês em Tutóia, na Parabólica.
0: Você pode assistir pela TV.
1: Tá no RR aí, tá no RR.
0: Eu vi a rádio do canal 365. Isso. E pode assistir também pela TV, ó aí. Eu.
1: Tá lá, rapaz. Ó.
0: Eu sou bonito, gente.
1: A TV tá na sala.
0: Eu sou bonito, Marcelo. Bora fazer o teste, que é mais bonito de nós dois?
1: Não sei mais, rapaz.
0: Rapaz, vamos deixar os telespectadores de falar, rapaz. Nós somos dois galãs, Todd Facundo e o... Como é o outro, aquele outro?
1: Rapaz, tem o Tony Ramos.
0: Tony Ramos e Todd Facundo, pronto. Quem é dos dois aqui? Quem é que parece mais com o Tony Ramos?
1: Mas nós vamos botar a dupla, rapaz. Vamos rodar esse Brasil todo aí, Franli. Então tá aí, gente. Obrigado, pessoal de Tutóia, Maranhão. Você já foi lá, né? Você já foi lá em Tutóia, né?
0: Eu?
1: Uhum.
0: Rapaz.
1: Muito bom lá, né?
0: Tá faltando conhecer só a Amazônia, mas um dia desse eu vou lá. Eu quero conhecer, não conheço nada de Amazonas, nada. Sim, eu não conheço e conheço, né? Conheço Manaus, né?
1: Manaus é a capital lá da Amazônia.
0: A capital da Amazônia, eu conheço. Mas eu tô falando aquelas outras ali.
1: A outra região, já entrando região, mesmo, pra dentro do estado, né?
0: Aí o Pantanal, não conheço.
1: Pantanal.
0: Não conheço.
1: Vamos botar só essa perguntinha pra gente finalizar o programa?
2: Bom dia, Marcelo Macedo. É o Sérgio de Jorge de Freitas. Marcelo Macedo, já estou ouvindo aqui o programa Seu Mar do Franli. E eu vejo você do Franli falar aí, ou você tomar água é bom pra namorar, é? Me responde aí, por favor, bom dia.
1: Aí, Franli, é a respeito da água, né? O César gostou, Franli.
0: Aqui sobre isso, a água é pra... Ah, meu amigo, você não entendeu errado, não, é verdade. Serve o homem pra mulher, pro rapaz novo, pro rapaz velho, entendeu? Nós temos um produto que serve realmente a sua vontade de namorar. Preste atenção. 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Tá certo? Ela vai aumentar a testosterona, aumenta o libido e vai aumentar a vontade de você namorar. Prestem atenção. Mas nada vai ajudar se você não tomar água. Antes, no mínimo 15 minutos ou 10 minutos, 15 minutos antes de você ir namorar. Porque a água afina o sangue. E eu tô dizendo aqui, você pode perguntar a qualquer médico do mundo. Japonês, italiano, africano. Como ele vai dizer que tá certo. É que o sangue tem que circular. E o sangue tem que circular nas partes íntimas do homem, da mulher. Lá tem sangue. E se o sangue, principalmente o homem. O homem, o sangue vai lá pra parte íntima dele. Se o sangue estiver grosso, não vai. E a água afina o sangue. E aí o sangue com oxigênio circula no seu corpo melhor. Você pode tomar qualquer remédio para melhorar o sexo, mas se você não tomar pelo menos um copo com água antes, não vai dar essas coisas todas. Você pode broxar, como eu já brochei várias vezes. Entendeu? 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Eu nunca tomei, mas já vi várias pessoas morrer, porque ele acelera o coração demais e principalmente para quem tem arritmia, aí é que lasca mesmo. Então esquece azulzinho, esquece tatalavita, esquece isso. E se por acaso você for tomar, não pode tomar à toa, tem que ir um médico primeiro para ele lhe dizer quantas gramas de azulzinho você pode tomar. Se você tomar aleatoriamente, você pode ir embora na terra dos pés juntos. E tá aqui, ó, HIMGF8. E aí você toma uma cápsula em jejum pela manhã e outra cápsula à noite quando for dormir. E quando for namorar, que você precisa tomar um copo com água, água fria, não precisa ser gelada, uns 15 minutos antes de namorar. Isso é válido pra qualquer pessoa. E eu quero ver o médico pra dizer que não tô falando a verdade.
1: Pronto. Entendeu? É o César aí, então, respondeu, viu, César? Tá,
0: César.
1: Lá em Zé de Freitas.
0: Até amanhã, porque eu já sou 12 horas mais e um agora. Minuto. E nós vamos tomar essa água e rezar fazer essa reza aqui. Fazer essa reza, essa oração que você vai botar em você. Vou no caminho de São Jorge, Santo Antônio na minha guia. Quem tem olho mal não me enxerga, quem tem pé não me alcança. Os anjos cantam nas alturas e o galo no pé da cruz, para sempre amém, Jesus. Com quatro eu me fecho, com cinco eu me tranco. Com a chave do sacrário, divino do Espírito Santo. Benço pai, benço mãe e me dê um resto de tarde com paz e amor e felicidade. E eu quero dividir essa água que eu recebi e lhe peço, todas as vezes que você vir a esse programa, se você confiar em nós, bote um copo com água ao seu lado para ajudar a receber essas mensagens de fé, de solidariedade às pessoas que a gente tem. E vem tudo nessa água. Vou tomar agora e vou dividir com vocês todas as bênçãos, a fé que vieram para mim.
1: Ok, então muito obrigado, Franli, aí pela participação. Ele volta amanhã, pessoal. Amanhã a partir de 11 horas da manhã em mais um momento de F8. Vocês vão ficar agora com a oração do Pai Nosso. Na sequência, vocês vão ter aí o Jornal Verdes Campos com o Fábio Brito e o Gomes de Oliveira, o Galego. Uma boa tarde a todos.
0: Olá, amigos. Quem fala aqui é Franli. Quero dizer o seguinte: para você ter êxito na fé, você precisa ter fé. Se você não tiver fé, você não vai ter êxito. Saiba de uma coisa, que um dos melhores remédios, melhor antibiótico, é a fé. Você quer que dê certo sua fé? Se concentre, levante as mãos para cima, se encoste em qualquer, numa parede, em qualquer coisa, e peça a Deus aquilo que lhe interessa. E tenha fé. Se você fizer isso, vai dar certo. Quem tá falando aqui é Franli. Essa oração foi feita aqui na sede da Rede Rádio Verdes Campos, com todos os funcionários daqui da rádio. Todos nós fizemos com fé, pedindo para que você tenha saúde, nossos ouvintes, nossos queridos amigos. Então, só quero lhe dizer para você, tenha fé. E reze conosco esse Pai Nosso.
3: Pai Nosso que estais nos céus, santificado seja o vosso nome. Venha a nós o vosso reino. Seja feita a vossa vontade, assim na terra como no céu. O pão nosso de cada dia nos dai hoje. Perdoai as nossas ofensas, assim como nós perdoamos a quem nos tem ofendido. E não nos deixeis cair em tentação, mas livrai-nos do mal. Amém. Ave Maria, cheia de graça, o Senhor é convosco. Bendita sois vós entre as mulheres. Bendito é o fruto do vosso ventre, Jesus. Santa Maria, Mãe de Deus, rogai por nós, pecadores, agora e na hora de nossa morte. Amém.
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0: Olá, boa tarde, meio-dia e mais 9 minutos. Começa agora o seu Jornal Verdes Campos desta quinta-feira, 8 de outubro do ano de 2026. E estas são as principais manchetes de hoje. Três mil brinquedos com irregularidades são apreendidos em lojas do Piauí. Mais de 20 mil usuários da Farmácia Popular podem acessar serviços digitais sem sair de casa. Corém Piauí interdita atividade de enfermagem em cidade do Piauí por risco à população. Ex-funcionários são suspeitos de desviar mais de 2 milhões de rede de supermercado no Maranhão com empresas de fachada. Maranhão entra na lista suja do trabalho escravo com 6 novos infratores. Clínica interditada por irregularidades sanitárias em Fortaleza. Justiça do Ceará alerta para golpe envolvendo falsos membros do judiciário. Receita Federal envia cartas a milhares de contribuintes que estão na malha fina. 69 parlamentares eleitos são investigados por crimes no Brasil. TSE julga desistência de recurso que pode definir eleição no Rio de Janeiro. Bolo enviado por mãe para a escola leva 10 crianças ao hospital. Bancos começam a receber dados para devolver mais de R$1 bilhão a apostadores. E ainda, Bolsa Família é falsa mensagem que diz: se preciso tirar carteira de trabalho em CRAS para receber benefício. Estas e outras informações você confere no seu Jornal Verdes Campos de hoje, que está apenas começando.
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0: Agora são 12 horas e mais 12 minutos, 12 e 12.

0: Muito bem, minha gente, estamos chegando nesse comecinho de tarde de quinta-feira, pedindo a sua licença para entrar na sua casa e saudá-lo com muito carinho. Eu sou Fábio Brito e falamos ao vivo da rede de rádio Verdes Campos SAT, via satélite para todo o país, através do sinal da antena parabólica. Estamos ao vivo para o mundo inteiro pela internet. E também saudamos a todos que nos sintonizam aí na sua cidade e região, através de uma das emissoras afiliadas à nossa rede de rádio. Essa é a Rádio da Vovó, do amigo caminhoneiro, do homem e da mulher do campo, com você, onde você está. É, e também já estamos ao vivo pela TV Verdes Campos, pela parabólica via satélite para todo o território nacional. Canal 123, encurtando distância, aproximando as pessoas, através da melhor programação do Brasil. Olha, respeita a quinta-feira, 8 de outubro. Hoje é celebrado o Dia Nacional do Combate a Cartéis. Hoje é o dia do asfaltador. E hoje, 8 de outubro, é o dia do nordestino. Essa data foi criada para celebrar a cultura, a história, a diversidade e a força do povo da região Nordeste. Parabéns a todos os nordestinos. Eu me incluo também nessa lista, sou do Nordeste. Parabéns a essa grande região do Brasil. Olha, o boa tarde dessa quinta-feira hoje vai para uma cidade que fica ali no... Qual é a região lá? Médio Mearim. É Maranhão, Maranhão. Ali é centro-norte maranhense. Olha, o boa tarde vai para a cidade de Capinzal do Norte. Alô, você de Capinzal do Norte do Maranhão. Olha, esse município, ele foi desmembrado de Codó, Santo Antônio Lopes e Lima Campos, né? De três municípios, curiosamente, né? Foi tirado uma parte de cada região e criou esse novo município. Olha, a região lá faz limite com Peritoró ao norte, leste ao sul é coladinho lá com Codó, Santo Antônio dos Lopes já fica mais ali do lado do sudoeste, Lima Campos ali na região do noroeste. Distante 260 quilômetros da capital São Luís. Olha, quando for a Capinzal do Norte, não deixe de conhecer uma lagoa muito bonita lá, né? Lagoa de Capinzal do Norte. Aliás, o nome lá é Lagoa Bonita. Esse é o nome. Um dos cartões postais da cidade, muito procurado para caminhadas, cooper, contemplação do pôr do sol no fim da tarde. Lá também você vai ter o Balneário Municipal. Olha, uma curiosidade sobre a origem do nome da cidade. Bem, o nome do município, ele surgiu porque os primeiros moradores de lá se impressionaram com a grande quantidade e a beleza de um extenso capinzal. O que é capinzal? É aquela vegetação, aquele mato, aquela vegetação rasteira existente na região. Tinha muito por lá, capinzal. E aí ficou Capinzal do Norte. Boa tarde, Capinzal do Norte do Maranhão. O nosso som está ecoando na região. E aqui já ao meu lado, ele, Gomes de Oliveira, o galego, falando a verdade do Aquim Doê. Boa tarde, galego.
1: Boa tarde, Fábio. Boa tarde, Marcelo, Paulo Sérgio. Olha, 69 deputados e senadores eleitos são alvos de investigação por vários crimes, o que é uma vergonha, convenhamos. Dentre eles, desvio de dinheiro, corrupção, fraudes em licitações. Olha, sinceramente, eu acho que o povo gosta também de quem não presta. Porque tem um deputado aí, o mais votado deputado federal do Amapá, chegou a desviar 9 milhões da Assembleia Legislativa do Amapá. E esse cara foi o mais eleito com 9, viu? Tenho aqui o total de votos que ele obteve. Eu tenho aqui o total de votos que esse cara ganhou. 34 mil votos. 34 mil votos teria desviado. Quem está dizendo não é o jornalista. Quem está dizendo é a autoridade do Amapá, inclusive a polícia. 34 mil votos foi o deputado federal mais votado do Amapá esse ano. E teria desviado 9 milhões de reais da Assembleia Legislativa do Amapá. Então eu pergunto, onde é que está a vergonha desse povo? Porque, meu amigo, se eu sei que o cara é desonesto, eu prefiro até votar em branco, mas eu não voto nele. Então o povo tem um deputado que merece. Eu digo todo dia aqui nessa tribuna popular, não venda seu voto por um pedaço de pão, por um talão d'água, um talão de luz, porque depois você vai ficar chorando o leite derramado, vai ligar aqui pra rádio e a gente não pode fazer milagre. Então está aí no Amapá, quem desviou 9 milhões é o deputado federal mais votado de lá. Que vergonha, hein?
0: E quais são os outros destaques de hoje, Galego?
1: Olha, polícia prende suspeitos e apreende drogas durante ações contra tráfico em Teresina. Já, já, você vai saber o nome desse elemento. Após ter carro roubado, nutricionista recupera veículo durante ação da polícia. Coronel Pitombeira aponta integração e inteligência como pilares no combate à criminalidade no estado do Piauí. E Coronel Costa Lima anuncia reforço no combate a motos sem placas e com placas adulteradas. Eu pediria o coronel também, puna quem anda fazendo negócio de levantar a moto. Aquilo ali é desocupado, coronel.
0: Grau, fazendo grau.
1: Grau, né? E aquilo ali é desocupado. O cara que fala um negócio daquele, na minha opinião, é irresponsável. Então tem que ter punição, já que o pai não pune esse elemento.
0: Muito bem, Brasil, a informação pede passagem. Vamos trazer o destaque inicial desta quinta-feira. E já começamos aqui com informações do Piauí. Olha, 3 mil brinquedos com irregularidades são apreendidos em lojas no estado.

0: Olha, uma operação do Instituto de Metrologia do Estado do Piauí, IMEP, apreendeu 3 mil brinquedos e outros acessórios voltados para o público infantil após uma fiscalização em 120 lojas de todo o estado do Piauí. A ação visa retirar do mercado produtos que ofereçam risco à saúde e à segurança de crianças, principalmente pela proximidade do Dia das Crianças. Os dados da Operação Criança Segura foram divulgados pelo IMEP e, de acordo com o coordenador do setor de qualidade do órgão, Aquiles Neto, ele disse que, ó, demonstrou a fragilidade dos produtos apreendidos, que não possui selo do Instituto Nacional de Metrologia, Qualidade e Tecnologia, o Inmetro, ou utilizam selo falso. Galegos, objetos com irregularidades apresentam baixa qualidade, são fáceis de quebrar e podem possuir componentes, né, prejudiciais à saúde das crianças.
1: Agora eu acho que devia prender o dono da loja, porque eu duvido que ele entregue um brinquedo desse para o filho dele. Quer dizer, a gente, todo dia aqui nesse jornal, a gente se depara com crime de toda espécie. Quer dizer, o Dia da Criança está próximo, dia 12 de outubro, aí o cara, de maneira desonesta, compra um bocado de porcaria falsificada para empurrar nas crianças. Devia também ir para cadeia, porque esse é um crime como outro qualquer, é bom que se diga.
0: Olha, atenção consumidores, o IMEP recebe denúncias de forma anônima através do WhatsApp aí no Piauí. Anote o número 0869-9456-1921, 9456-1921, e também pelo aplicativo Fala Consumidor. Em cada estado do Brasil há um órgão responsável também para receber estas denúncias. Vamos nessa, Brasil, às 7h, não se perca no tempo. São 12h21, 12h21. Olha, Jornal Verdes Campos, segunda edição de hoje, só tá começando. E como sempre, recheado de muitas informações. Olha, muito boa tarde você que tá em casa aí, viu? No aconchego do lar. Você que tá chegando agora do trabalho, seja bem-vindo, seja bem-vinda à nossa programação. Almoçando com o Jornal Segunda Edição, Galego.
1: Um abraço a você que está neste momento almoçando e acompanhando a mais popular do Brasil, como também a TV Verdes Campos, no canal 123. Você não sabe da alegria nossa e da certeza de que estamos prestando um excelente serviço a você, divulgando notícias com aquela seriedade peculiar desse grupo de comunicação. Então, sinta-se abraçado e uma abençoada quinta-feira, lembrando que tá chegando sextou, hein? Tá chegando.
0: Você já tá pensando na sexta-feira, galera?
1: É o melhor dia da semana, graças a Deus.
0: Enquanto a sexta-feira não vem, hoje é quinta-feira. Olha, um abraço você que tá no trabalho, no trampo, né? É, um abraço aí aos nossos amigos comerciantes, comerciários, pessoal das empresas privadas, repartições públicas desse horário. Tem muita gente ouvindo a gente, seja no celular, seja pela rádio, seja pela TV. Muito obrigado pela sintonia. Pessoal que tá na estrada, não é? Muita gente na estrada. Ah, nesse horário, muitos motoristas, ó, sintonizados aqui no Segunda Edição. Um abraço aí para os nossos amigos taxistas, motorista de ônibus. Quem mais está com a gente na estrada? Hã? Ah, motorista de aplicativo, trabalhando na labuta. Abraço aí para o motorista, o passageiro, muito obrigado pela carona. Alô, você caminhoneiro. Fé em Deus, pé na tábua. Que você tenha uma quinta-feira abençoada. 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
0: 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Olha, vamos fazer o nosso primeiro intervalo, é isso? Vamos para o intervalo e já já mais informações. Briga entre vizinhos deixa dois cachorros baleados no interior. A informação de que um dos cachorros morreu, é isso? Morreu. Meu Deus. Confusão. E ainda hoje, olha, ex-funcionários são suspeitos de desviar mais de 2 milhões de reais de rede de supermercado famosa no Maranhão. Os caras lá criaram uma empresa de fachada para roubar a grana do patrão. Já já os detalhes. Mais notícias, Galego?
1: Olha, antes de eu confirmar isso aqui, essa informação, o TSE acaba de anular os votos do candidato Garotinho. Agora, o Ruas é o novo governador do Rio de Janeiro. Portanto, ele humildemente fez uma campanha, leva a vitória para ele. É o governador eleito do Rio, porque o Garotinho, com as picaretas dele, os votos foram anulados agora. Polícia prende suspeitos e apreende drogas durante ações contra o tráfico em Teresina. Já já você confere aqui no Campeão.
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0: Vamos nessa, Brasil. Agora são 12 horas e 36 minutos, 12h36, de volta ao vivo com o seu Jornal Verdes Campos, segunda edição. Informação com precisão e credibilidade. Olha, eu quero chamar a sua atenção porque já já vamos ter aqui uma entrevista ao vivo no jornal falando sobre o Outubro Rosa. E essa campanha mundial de conscientização realizada todos os anos no mês de outubro, com o objetivo de alertar a sociedade sobre a importância da prevenção, né, e do diagnóstico precoce do câncer de mama. Já já a gente vai abordar esse assunto aqui no jornal. 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
0: 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Vamos nessa, Brasil. Agora são 12 horas e mais 40 minutos, 12h40. Olha, como anunciamos, a partir de agora o assunto é Outubro Rosa. Vamos falar sobre a prevenção do câncer de mama. Eu quero só lembrar que essa entrevista está sendo vinculada ao vivo para toda a rede de rádio Verdes Campos Sat do Brasil. Você pode nos assistir também pela TV, via satélite parabólica, canal 123. Também estamos aqui, nesse momento, pelo canal do YouTube, arroba Verdes Campos Sat, em várias cidades afiliadas à nossa rede de rádio. Então, um abraço pela honrosa audiência. E a conversa sobre o Outubro Rosa é com a Adriana Napoleão. Ela é voluntária de uma das instituições referência hoje no Piauí, no Nordeste, que é a Fundação Maria Carvalho Santos, que fica em Teresina. Boa tarde, Adriana Napoleão. Satisfação recebê-la ao vivo aqui no jornal.
2: Boa tarde, a satisfação é nossa, né? Minha e de todos os voluntários e as mulheres de câncer de mama.
0: Por não, Adriana Napoleão, mais um Outubro Rosa, uma campanha anual. Na prática, qual a importância de se falar do diagnóstico precoce, da prevenção do câncer de mama no Brasil hoje?
2: O outubro é um mês de conscientização da prevenção, como você disse bem, da prevenção do câncer de mama, alertando as mulheres que devem se cuidar mais, procurar o médico no caso de alguma suspeita, ou fazer os exames regulares, passar pelos exames de rastreamento com a mamografia. Então, o Outubro Rosa é uma campanha que ela acontece o ano todo, mas outubro, ela chama a atenção das mulheres e é a oportunidade que a gente tem de discutir mais sobre esse assunto, informar mais. Esse ano a gente tem uma frase para essa campanha no Brasil todo, que é: preciso saber para viver. Viver melhor, fazer melhores escolhas todos os dias, ter as informações corretas sobre o câncer de mama, o que fazer, qual seria a jornada dessa mulher. Então, Outubro Rosa continua sendo uma campanha importantíssima no mundo todo. Não só aqui no Brasil, em Teresina, mas no mundo todo.
1: Adriana, me diga uma coisa. As mulheres em si já estão conscientizadas desse trabalho?
2: Olha, a grande maioria sim. Mas a gente ainda tem uma parcela grande da população que ainda não tem informação. Que não tem esse conhecimento acessível a ela. Porque às vezes o que acontece? A mulher, ela participa de uma campanha dessa, ela tem uma informação mais próxima dela. É isso que é importante. Fazer essa informação chegar a quem precisa. Na mulher. De todas as idades. Seja ela mais idosa, mais jovem. Porque o câncer de mama hoje, a incidência maior é a partir de 50 anos. 50 a 69. Mas a gente tem visto casos, a estatística está crescendo de câncer em mulheres jovens. Por isso é que a gente tem que alertar as mulheres o que fazer, né, quando procurar o médico, em que casos são sinais suspeitos. Quem conhece melhor a mama da mulher é ela mesma, né? E hoje a gente não chama nem mais autoexame, a gente chama autoconhecimento. Então a mulher conhece sua mama, sabe o que que é estranho, o que que não tinha antes, sabe que todo ano ela deve procurar o médico para fazer seus exames corriqueiros, principalmente a partir dos 40 anos.
1: Será que diz, por exemplo, que no interior é mais difícil a conscientização?
2: Acho sim, acho mais difícil. É também nos centros, mas com certeza no interior. Às vezes você tem um interior que não tem um mamógrafo, por exemplo. Acessibilidade à mamografia, que é o exame padrão ouro de rastreamento do câncer de mama, ou seja, é um exame que identifica um nódulo milimétrico que não é palpável à mão. Então, às vezes, quando a mulher palpa e sente um nódulo, não quer dizer que seja um câncer, mas é um sinal que ela deve procurar o médico para investigar. Então, a mamografia, ela já identifica sinais muito pequenos, que ela nem pode palpar. Então, seria muito importante que a gente tivesse uma cobertura maior em todas as cidades, inclusive no interior, da mamografia. Especialmente para mulheres a partir de 40 anos.
0: Pô, não. Você mulher, você ouvinte que nos acompanha agora pela rede de rádio, pela TV Verdes Campos, se tiver uma pergunta, uma dúvida, quer fazer um questionamento, pode mandar a sua pergunta aqui para o nosso jornal que a gente vai repassar para a nossa entrevistada. Adriana, prevenir o câncer de mama é possível, né? Como prevenir esse câncer?
2: Olha, com as pesquisas, com os estudos, que atualíssimos a gente tem dados agora de 2026, que é possível reduzir o risco de câncer de mama em até 30%, adotando hábitos saudáveis. Por exemplo, prática regular de exercício físico está no top 1 dos fatores de risco. Adotar uma alimentação mais saudável. Por quê? Porque a obesidade é um dos fatores de risco. Ingerir menos álcool, porque é também a bebida alcoólica um dos fatores de risco. Abandonar o fumo, né? O cigarro, ele é um dos fatores de risco importantes. Então a gente tem algumas medidas que a gente pode escolher adotar no nosso dia a dia. Então eu sei que esses fatores, quando eu incluo na minha vida, no meu dia a dia, eles podem reduzir até 30% o risco de ocorrer um câncer de mama. Eu acho que eu vou pensar melhor, né? em adotar ou não esses hábitos. E outra coisa também muito importante, o diagnóstico precoce, ele é responsável, ele é o grande responsável, aliás, pela cura. 95% as chances de cura são maiores quando diagnosticado precocemente o câncer de mama. Então, é muito bom que a mulher se conheça, que ela entenda que existem alguns sinais suspeitos que ela pode procurar o médico.
0: Ou não.
2: Né? Eu posso citar aqui alguns. Por exemplo, se ela palpa a mama e tem assim, sente algum caroço, que a gente chama
0: nódulo,
2: um nódulo,
0: né? Nódulo,
2: ela não sabe se é câncer ou não, mas é um sinal de que ela deve procurar o médico para ele poder investigar. Outro sinal seria o aspecto da pele. A pele, quando fica enrugada, parecendo casca de laranja, a mama tem uma pele lisa e de repente ela muda o aspecto, é um sinal suspeito para procurar o médico. Inversão também do mamilo, né? Ele fica deprimido para dentro. Ele não era assim, é outro sinal. Sair alguma secreção da mama, você não está amamentando e de repente começa a sair. Então são alguns sinais para procurar o médico. Não quer dizer que você esteja com câncer, mas que você deve procurar um especialista.
0: Prevenir. Agora, muitas mulheres têm medo da cirurgia em si, né? Com as novas tecnologias hoje, essa cirurgia ela está, eu diria, menos complicada, mais simples. Como é realmente a cirurgia do câncer de mama?
2: A tecnologia, tanto o tratamento como as medicações, ela evolui num espaço de tempo muito curto. Então, a gente tem benefícios muito grandes. E a nossa luta é para incluir no SUS essas novas tecnologias, essas novas medicações, para que a gente tenha um espaço de tempo muito curto. Então, a gente tem benefícios muito grandes. E a nossa luta é para incluir no SUS essas novas tecnologias.

0: parte da mama onde está localizado aquele nódulo, aquele tumor. Então, isso depende muito do tipo de câncer que a pessoa tem, do tamanho, da localização. Então, são fatores que só o médico pode prescrever. Mas a gente é evidente que hoje o tratamento é muito menos invasivo. A gente tem as famosas terapias-alvo. Quer dizer, a gente diz o seguinte, que cada câncer é único. E cada mulher tem o seu tratamento individualizado. Isso é muito importante entender isso. Então, a mulher ela não pode ter medo de investigar, de participar, de realizar uma mamografia, porque a gente tem esse impedimento, o medo, né, das mulheres. Ah, eu vou fazer o exame é dolorido, ou então eu vou descobrir alguma coisa. Então, ela tem que transformar o medo em cuidado. Por isso é que a informação é tão importante.
1: Pô, não, falando em informação, já tem um ouvinte mandando aqui perguntas. Aqui a Cláudia de Teresina, ela pergunta o que são achados mamográficos benignos.
0: Na mamografia a gente tem uma classificação que chama BI-RADS, de 0 a 6. Então essa classificação ela vai ser dada pelo especialista e a gente tem essa classificação para ser investigada. Não quer dizer que você tem câncer, quer dizer que você tem uma classificação e a partir dali o médico vai adotar novos exames, por exemplo, ultrassom, a biópsia. Então, a partir da biópsia que realmente você vai comprovar se é câncer ou não e que tipo é para poder prescrever o tratamento. Eu vou colocar para vocês aqui um dado importante, porque às vezes a mulher se preocupa muito, né, com o que é o câncer, quais são esses sinais suspeitos, que é importante. Mas ela tem que entender que existem leis que protegem essa mulher quando ela descobre que tem câncer. Existe uma lei, a lei dos 60 dias. A partir do momento que ela tem o diagnóstico do câncer de mama, assim, recebe o diagnóstico da biópsia, ela tem 60 dias para iniciar o tratamento dela por lei pelo SUS. E a gente sabe que essa média de início do tratamento ela é muito maior do que 60 dias. Então, sabendo que ela tem esse direito, ela vai procurar, né, que aquilo seja atendido. Como também, por exemplo, foi aprovado agora, em 2025, uma faixa etária maior para as mulheres poderem participar do rastreamento dos exames de mamografia. Era a partir dos 50 anos. E aí, a partir de 2025, essa faixa passou a partir dos 40 anos. Então, a gente está sempre lutando para poder ter novas leis que protejam essa mulher.
1: Pô, não, doutora, tem uma lei também que foi, inclusive está em vigor, é de 2026, que torna obrigatório que as empresas coloca à disposição aos trabalhadores informações de campanhas como essa, que é a campanha de vacinação e também de prevenção, no caso, câncer de mama. É importante esse diagnóstico também no ambiente do trabalho. É informação de primeira que tem que ser repassada, né?
0: Olha, isso é importantíssimo. E nessa campanha nós temos tido muitas chamadas, muitos convites para fazer palestras em empresas, em indústrias. Ontem mesmo fizemos uma muito grande e tem tido uma adesão muito boa. Muitas perguntas, muitos esclarecimentos. Isso é muito importante, porque todo cuidado parte da informação. Claro, uma informação correta, baseada em ciência. Então, isso é muito importante para a população. O acesso mais próximo a essa informação.
1: Olha aqui a Francisca de Timor Maranhão pergunta como fazer o autoexame da mama. Qual é o procedimento correto?
0: Olha, o autoexame, a gente chama o autoconhecimento, ela vai palpar com a mama direita ou a mama esquerda, as duas, e a axila. Ela vai ver se tem algum caroço, se ela sente alguma depressão, algum sinal que não existia na mama dela. Porque às vezes você tem um cisto que é aquoso, né, que já vem investigando e só acompanha.

0: acompanhando. Então, ela tem que palpar a mama manualmente para sentir se tem algum sinal estranho. E o que, que ela deve fazer? Procurar o médico. E aí, ele é que vai proceder e prescrever os exames.
1: Olha aqui, ouvinte, já tenho 35 anos, tenho que fazer a mamografia?
0: A mamografia nos 35 anos, ela só está liberada por prescrição médica para diagnóstico, ou seja, ela não entra na faixa do rastreamento, que é a partir dos 40. Mas se ela tiver algum sinal suspeito, ela vai procurar o médico e ele assim vai prescrever. E isso não tem limite de idade, que é a mamografia de diagnóstico, quando tem uma suspeita.
1: Por não. Tem uma dúvida de muita gente aqui, uma dúvida interessante, amamentar reduz a chance de ter câncer de mama? Isso é mito ou é verdade, doutora?
0: Verdade, completa verdade. Né? A mulher que amamenta e amamenta mais vezes, por mais tempo, ela tem uma proteção maior. Tanto que antigamente as mulheres, você via menos casos de câncer de mama. Verdade. Por quê? As mulheres todas amamentavam bastante, muito tempo. Então essa é uma proteção natural.
1: Aqui uma outra dúvida de um ouvinte, é o Antônio aqui, qual é a cidade, Campo Maior. E aí ele faz uma pergunta, só as mulheres podem ter câncer de mama?
0: Não, o homem também.
1: Também só pode ter?
0: Pode, mas a incidência é muito menor. 1% dos casos de câncer de mama são de homens.
2: Antônio, me diga uma coisa, a senhora falou numa lei aí que favorece a mulher através do SUS. Mas, na verdade, às vezes, o tratamento pelo SUS não chega de maneira tardia?
0: Chega sim, porque muitas vezes a mulher não procura, né, um especialista, um médico, num caso suspeito, ou então ela não sabe, ou então ela não tem acesso à mamografia. Mas a gente, isso está mudando. Está mudando com a informação, está mudando com os alertas, o acompanhamento, as campanhas, né? Isso está mudando. É o que a gente quer trabalhar, através da informação, que mais mulheres, né, possam procurar o SUS, o Sistema Único de Saúde, e possam iniciar com brevidade, com menos tempo, o seu tratamento e ter mais chances de cura.
1: Olha, estamos entrevistando a doutora Adriana Napoleão. Ela faz parte, é voluntária da Fundação Maria Carvalho Santos, uma instituição do Piauí que trata, né, que tem trabalho preventivo em relação a isso. Falando sobre o Outubro Rosa. E aqui nós temos mais perguntas. Eu vou passar aqui para a senhora, Antônia de Altos. Pergunta, o que é mama densa?
0: É, uma mama densa, normalmente mulheres jovens têm mama mais densa, né? É uma mama que quando você palpa, ela é mais rígida, mais durinha, que a gente pode dizer, né? Então, às vezes a palpação fica um pouco mais difícil, mas você pode dar sequência a fazer seus exames regulares no médico, e aí ele pode fazer isso com melhor profissionalismo, né? E aí a pessoa não tem que se preocupar com a mama densa, viu?
1: O Galego falava agora há pouco do acesso pelo SUS, né, a esse tratamento. Tem um comentário de um ouvinte que não botou o nome. Se não quiser se identificar, não tem problema. Fábio, muito bom essas campanhas, mas a gente precisa também de mais acesso à consulta com o mastologista, por exemplo. Eu estou há 2 anos esperando uma consulta e nunca saiu. É preciso que as autoridades vejam isso. É muito difícil sair uma consulta, diz aqui o ouvinte.
0: Isso é verdade. O que a gente precisa são mais especialistas no campo. Quando eu digo no campo, é onde está a população. Então, se ela vai, né, numa unidade de saúde e ela passa pelo seu médico ginecologista e ele observa algum sinal suspeito que tem que investigar mais, seria o ideal que ela passasse para um especialista, que é o mastologista, que cuida da saúde da mama, né? Então, ele sim faria a orientação. Então eu acho que tudo parte dessa informação. É claro que a gente precisa de mais especialistas. É por isso que a gente hoje trabalha não só no atendimento do diagnóstico precoce, mas no advocacy, que é o fortalecimento das leis que protegem a mulher com câncer de mama. Então, a Fundação Maria Carvalho Santos, hoje ela tem 2 assentos na FEMAMA, que é a Federação das Instituições que tem apoio à saúde da mama no Brasil todo. Então, isso é muito importante porque a gente, todo ano, em março, vamos quase às 70 unidades do Brasil todo, vamos para Brasília, fazemos audiência pública, falamos com os deputados federais, com os senadores, para colocar para eles o que tem de mais importante e o que é necessário para essa mulher ter um diagnóstico precoce e ter a cura da sua doença.
1: Doutora, aqui tem várias perguntas. Luciana, de Camucim, no Ceará, escutando a gente. Eu tenho 40 anos, a mamografia e a outra só mamária no meu seio direito, deu um líquido. Esse líquido pode me explicar o que é na mama esquerda? Deu um pequeno cisto, diz aqui a ouvinte de Camocim, no Ceará.
0: Olha, infelizmente a gente não pode te dizer o que é, né? Pode ser um cisto de água, de líquido, né? Que é só acompanhamento, mas isso é o seu médico que vai te explicar. Olha que interessante, muitas perguntas são relacionadas a isso. Ela já foi ao médico, ela já fez o exame, ela sabe o que tem, mas ela tem dúvida. Então é isso, falta informação. Ela ter acesso a essa explicação. Olha, a senhora tem isso, nós vamos fazer isso, não se preocupe, vamos acompanhar de tanto em tanto tempo. Ou então a senhora, a partir de agora, vai fazer um tratamento. Então, por isso é que a gente trabalha tanto a informação. Ela é muito importante. O que falta, muitas vezes, é uma conversa sobre aquele assunto. É esclarecer. Então ela sabe qual a jornada, qual o caminho a adotar.
1: Pô, não, aqui mais uma colocação, vamos lá.
3: Doutora, eu gostaria de saber da senhora, porque eu já fiz mamografia e deu BI-RADS 2. É preocupante. E já fiz também punção. Foi tirado um líquido. E eu queria saber assim, se volta ainda, porque eu sinto muita dor na minha mama direito. E eu fiz a ultrassom agora e o médico falou que não tinha nada, mas pediu para mim fazer a mamografia e eu ainda não fiz. Aí eu queria que você me falasse.
1: Por não, doutora.
0: Em relação ao seu caso, específico de especialista, então a senhora tem que procurar um mastologista, mas se o médico que fez o exame falou que está tudo bem, está tudo normal, então a senhora não deve se preocupar, só acompanhar. Mas nesse caso seria bom que a senhora procurasse um mastologista, não sei se esse médico é o mastologista, só para deixar a senhora tranquila, porque BI-RADS 2 em mamografia é um resultado normal, mas isso tem que ser conversado com o médico. É melhor a senhora procurar o médico. Não tenha medo, faça a sua mamografia, né, e o acompanhamento normal.
2: Que a pior coisa é a dúvida, né?
0: Com certeza.
1: Mais uma pergunta, doutora.
4: Bom dia, Fabrício. Eu tô com mais de ano, com um ano na fila de espera. A tração da mama nunca foi marcada.
1: Olha aí, mais um ouvinte à espera do exame.
2: Adriana, me diga, você acredita que é burocracia demais?
0: Olha, eu não sei te dizer, porque cada caso é um caso. A gente tem que analisar qual é essa situação, né? Existe uma lei agora, é a lei da navegação, olha que interessante, mas é uma lei para quem já tem o diagnóstico do câncer de mama. Então, a partir desse diagnóstico, ela tem um acompanhamento, direito a um acompanhamento do, por exemplo, da unidade de saúde. Uma pessoa que vá marcar o exame para ela, que diga tá na hora, tá na época, já tá tudo bem. Acompanhar se ela tá fazendo o tratamento, tudo direitinho. Por quê? Porque a maioria das mulheres acontece isso. Ela vai no médico, ele prescreve o exame, ela não consegue fazer o exame, ou então ela fez o exame e não retorna para dar o resultado. Então, nesse meio tempo, você tem um ano e pouco. A média no Brasil hoje de espera para o tratamento é 230 dias. Por isso é que existe essa lei, por exemplo, dos 60 dias. Temos uma lei, a lei da navegação, a lei da mamografia a partir dos 40 anos. Temos uma lei que já é aprovada aqui no estado desde 2020 pelo deputado Severo Eulálio, que eu acho que pouca gente sabe, incluindo no SUS o teste genético para aquelas mulheres que têm alto risco de câncer de mama. São mulheres jovens que tiveram câncer de mama abaixo de 40 anos e que podem fazer esse teste para identificar se a causa foi genética, hereditária, ou se é um outro tipo de fator de risco. Porra. E a partir daí fazer, adotar o melhor tratamento.
1: Aqui as últimas colocações. Com 6 meses eu voltei a fazer a mamografia ultrassom mamária. Eles me falaram que não tinha mais líquido e nem o cisto, mas eu continuo com medo, diz aqui a ouvinte.
0: Não tenha medo, que coisa boa, você está dando uma ótima notícia, que está fazendo seu acompanhamento direitinho e que está tendo bons resultados. Não tenha medo, olha, transforme o seu medo em cuidado. A gente tem que se informar e saber que a melhor maneira de prevenir o câncer é adotar hábitos saudáveis e procurar o médico regularmente.
1: Quem já teve câncer numa mama, tem possibilidade de ter na outra?
0: Olha, pode ser, mas isso não é um risco porque você teve numa mama, ter na outra. Maior risco de ter na outra.
2: Deixa eu lhe fazer uma pergunta aqui que muita gente faz e às vezes a pessoa não quer responder. A retirada de uma mama deixa a mulher deprimida?
0: Pode deixar. Normalmente, cabelo e mama é muito importante para uma mulher. A gente vê lá na fundação, porque a gente tem 2 projetos interessantes. Um é doação de perucas, de cabelo natural. A mulher vai na fundação, faz o seu cadastro e experimenta. Tem diversas perucas de cabelo natural e ela pode sair totalmente gratuito com a peruca. E realmente, a mulher com o cabelo ajeitado, ela fica com autoestima. O mesmo caso na cirurgia de mama, quando é retirada a mama. Existe a lei agora pelo SUS da aprovação da reconstrução mamária ou no ato da cirurgia, se for possível, ou então marcando depois a reconstrução. Mas tem mulheres que não querem fazer reconstrução ou então não podem. Então lá a gente tem a prótese externa. Você recebe também totalmente gratuito, ela bota dentro do sutiã. Então realmente a mulher, eu já presenciei várias colocando. E o semblante da mulher depois que coloca e coloca a roupa e vê que ela tem a possibilidade, né, de não ter mais aquela diferenciação de uma para outra, é muito grande. Então existe sim, né, essa possibilidade da mulher ficar deprimida. Por isso é que ela tem que procurar apoio especializado, né, na Fundação Maria Carvalho Santos, em outras instituições que dão esse apoio para a mulher com câncer de mama.
1: Por não. Doutora, a Fundação Maria Carvalho Santos vai realizar mais uma vez a corrida do Outubro Rosa, que é um chamamento, né, para se discutir, para se debater esse tema. Como é que está a programação e expectativa para esse evento agora no meio de outubro?
0: Olha, a expectativa muito boa, tirando o calor que o Galego estava dizendo, que ontem fizemos quantos graus?
2: 45.
0: 45, né? Esperamos que no dia 17 de outubro, às 5 horas da tarde, vai ser a nossa caminhada, não é corrida, caminhada do Outubro Rosa. Vamos sair da Ponte Estaiada às 5 horas da tarde do dia 17 de outubro e vamos até o Teresina Shopping. Estamos vendendo os kits para caminhada, R$50, na Loja Rosa, no Teresina Shopping. Quem puder participar, é um momento de união, de apoio e de alerta para a prevenção do câncer de mama. Mas é um momento muito impactante, porque várias pessoas participam, homens, mulheres, crianças, né? É um momento de união pela causa.
1: Por não. Doutora, para terminar, eu gostaria que a senhora deixasse a sua mensagem, falando um pouquinho do trabalho de vocês lá na Fundação Maria Carvalho Santos. Quem quiser usufruir dos serviços de lá, que são gratuitos, como é que faz?
0: Olha, de segunda a sexta-feira, no horário comercial, e depois eu vou deixar para você aqui o endereço com o telefone, da Fundação Maria Carvalho Santos, ela está aberta para diagnóstico precoce do câncer de mama. Aquela mulher que não tem condições, né, que tem uma dificuldade, ela pode, a gente tem mastologista, a gente tem psicólogo, a gente tem fisioterapeuta, nutricionista, né, pessoas que podem aí fazer um acompanhamento dela. A fundação, ela não faz o tratamento do câncer, ela trabalha no diagnóstico precoce. E também temos outros projetos, como esse da peruca, como da prótese externa. Temos também um projeto de medicamentos, temos a Farmácia da Maria, uma farmácia que recebe doações de medicamentos, é a farmácia regularizada com farmacêutico. Qualquer pessoa que tiver uma receita e a gente tiver o medicamento, né, na farmácia, pode receber gratuitamente também.
1: Tá certo, então, parabéns pelo trabalho. Possamos ter um outubro rosa realmente com a participação de toda a sociedade, porque não basta só o trabalho de vocês, mas todos nós devemos estar unidos numa só causa. Conversamos aqui com a doutora Adriana Napoleão, voluntária da Fundação Maria Carvalho Santos. Muito obrigado pelas informações.
0: Eu que agradeço, especialmente a vocês, dos meios de comunicação, que são muito importantes, assim como o nosso trabalho, para divulgar essas informações. Obrigada, bom dia.
1: Um abraço. Olha, vamos fazer mais um intervalo e já já você confere. Corém Piauí interdita atividade de enfermagem em cidade do interior por risco à população. E o Maranhão entra na lista suja do trabalho escravo com 6 novos infratores. Mais notícias, Galego?
2: Olha, comerciante é morto a tiros dentro de estabelecimento no interior do Piauí. Detalhes já já no rádio e na TV, é só aguardar.
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7: Vamos nessa, Brasil. Agora são 1:15, 1:15 de volta ao vivo com o seu Jornal Verdes Campos, segunda edição. Informação com precisão e credibilidade. Olha, muito boa tarde você que nos acompanha também aqui através do canal do YouTube. Muitos internautas em várias partes do Brasil e do mundo estão conectados conosco. Muito obrigado aí pela sintonia. Olha, curta a nossa transmissão, dê um like, compartilhe o link aí na sua rede social, no seu grupo de WhatsApp. Olha, deixa eu trazer para você aqui o recado das lojas Ribeira Eletromóveis do estado do Piauí. 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Olha, 7h, não se perca no tempo. São 1:16, 1:16. Vamos trazer informações, galego.
8: Olha, o comerciante Antônio Moraes Silva, 29 anos, foi assassinado com disparos de arma de fogo ontem à noite dentro do comércio lá em Nossa Senhora dos Remédios, no Piauí. O 30º Batalhão da PM atendeu a ocorrência e realizou os primeiros levantamentos do local do crime. A vítima estava trabalhando no comércio quando foi surpreendida com a chegada dos criminosos, que não foram identificados. Está aí, portanto, mais um assassinato no interior e a polícia está atrás desses marginais que assassinaram esse comerciante.
7: Olha, falando em violência, uma briga entre dois vizinhos deixou dois cachorros mortos, baleados, ontem no município de Nazária, a cerca de 30 quilômetros de Teresina. Na verdade, um deles morreu, é isso? Um foi morto. O suspeito do crime foi detido e encaminhado para a central de flagrantes. Galego, olha, de acordo com informações, o senhor Nando, que é o protetor de animais da organização Lar do Nando, disse que o tutor dos cães, identificado como Cruz, entrou em contato por volta de 4 horas da tarde para denunciar o crime, enviando fotos e vídeo do ocorrido. Ele acionou a equipe, a polícia ambiental, e foi até o local. Então, segundo ele, a discussão seria motivada pela criação de um bode que costumava passar para o terreno onde os cachorros viviam. E aí, na casa do suspeito dos disparos, foram apreendidas uma arma de fogo e uma arma de ar comprimido. Então, o homem negou ter efetuado os disparos, no entanto, conforme Nando, o tutor dos animais possui um vídeo que mostra o homem correndo dentro do matagal com uma arma na mão, né? Seguido por imagens que registram os cães baleados logo em seguida.
8: É, pra que essa violência? É o que eu digo todo dia nessa tribuna popular. A violência se alastra a cada momento pela impunidade. Porque o cara faz um negócio desse, irresponsavelmente, ele acha que não vai dar em nada, e às vezes não dá em nada, o que é profundamente lamentável. Se o cara fosse pra cadeia, o crime desse aí é passível de uma cadeia. Eu tenho certeza, embora o arrependimento chegasse de maneira tardia, mas ia servir de exemplo. Mas não vai dar em nada, eu tenho certeza. Tenho certeza que não vai dar em nada. O cara tem a índole ruim, porque se fosse uma pessoa correta, não iria enveredar por esse caminho que é profundamente lamentável.
7: Olha, o Conselho Regional de Enfermagem do Piauí, Corém, determinou a interdição ética das atividades de enfermagem do Serviço de Atendimento Móvel de Urgência SAMU do município de Luiz Correia, litoral do Piauí. Segundo o órgão, as condições encontradas colocam em risco a segurança e a saúde da população atendida e dos profissionais que atuam no serviço. A medida consta em decisão do Corém Piauí, publicada no Diário Oficial da União na edição de ontem. Vai permanecer em vigor até que o serviço cumpra integralmente uma série de exigências sanitárias, estruturais e operacionais. Hora do Piauí, vamos agora para o Maranhão. Olha, mais um crime no estado do Maranhão. Mulher morta a tiros dentro de carro na BR-010. A informação de que a vítima era cabo da PM Imperatriz, é isso? As informações agora com ele, Messias GF8. Boa tarde, Messias.
5: Boa tarde, Fábio Brito. Boa tarde, Galego. Boa tarde aos ouvintes que acompanham o sistema de comunicação da Verdes Campos SAT. E vamos com informações aqui da Central de Jornalismo de São João dos Patos. Hoje é quinta-feira, dia 8 de outubro. Olha, foi identificada como Juliana, cabo da Polícia Militar, a mulher encontrada morta a tiros dentro de um carro na tarde desta última quarta-feira, dia 7, na BR-010, na cidade de Imperatriz. Ela atuava na Diretoria de Saúde e Promoção Social da Polícia Militar no município. O homem identificado como Gilberto, estava com ela no veículo, também foi encontrado morto. Segundo relatos de testemunhas, Juliana e Gilberto estavam juntos em um carro que havia sido estacionado em uma rua próxima à BR-010. Os dois teriam iniciado uma discussão dentro do veículo. Ainda conforme os relatos, durante a discussão, Gilberto teria efetuado um disparo contra Juliana. Após o disparo, ainda de acordo com as testemunhas, Gilberto teria deixado o local, conduzindo o veículo e seguido em direção à BR-010. O carro percorreu aproximadamente 200 metros pela rodovia antes de, segundo os relatos, o homem efetuar um disparo contra si. Na sequência, o veículo teria ficado desgovernado e acabou colidindo contra a traseira de um caminhão que trafegava pela BR. A ocorrência aconteceu no trecho próximo à entrada da Avenida Jacob, em Imperatriz. Equipes da Polícia Militar e do Serviço de Atendimento Móvel de Urgência, o SAMU, foram acionadas para atender a ocorrência. Quando chegaram ao local, as duas vítimas já estavam sem vida dentro do veículo. Pessoas próximas à Juliana informaram que ela era divorciada e mãe de dois filhos. Ainda segundo relatos, Juliana e Gilberto moravam em Imperatriz e eram vizinhos. A Polícia Militar realizou os primeiros procedimentos no local, enquanto que a perícia foi acionada para auxiliar na apuração das circunstâncias das mortes. De acordo com a polícia, uma das linhas de investigação para a morte de Juliana é a de feminicídio. A dinâmica do caso, incluindo o que teria provocado a discussão e as circunstâncias dos disparos, ainda deverá ser esclarecida pelas autoridades. A investigação deve analisar os relatos de testemunhas, as circunstâncias encontradas no veículo e os demais elementos coletados durante a perícia. O caso segue sendo investigado pelas autoridades competentes. Portanto, Fábio, essas são as informações de momento aqui da Central de Jornalismo de São João dos Patos. E eu volto à bancada do Jornal Verdes Campos, segunda edição.
7: Ok, Messias, muito obrigado pelas informações aí do estado do Maranhão. Olha, a Justiça do Ceará alerta para golpe envolvendo falsos membros do Judiciário. A Justiça Cearense está fazendo um alerta para golpes praticados por criminosos que se passam por juízes, promotores, defensores públicos e servidores do Poder Judiciário. Galego, segundo a Justiça, os criminosos entram em contato com parte de processos judiciais e solicitam transferências financeiras, pagamento de taxas via Pix ou outras formas de pagamento, sob a justificativa de liberar valores ou receber supostas urgências relacionadas aos processos. Os golpistas, eles também podem realizar chamada de vídeo para dar mais credibilidade à abordagem e convencer as vítimas de que estão realmente falando com integrantes do Judiciário. A Justiça reforça que o Poder Judiciário não solicita depósitos, pagamentos ou transferências por mensagens ou ligações telefônicas para a liberação de alvarás ou valores de processos.
8: É preciso que a população tenha informação para não cair no golpe, porque bandido é bicho vagabundo, ele não quer trabalhar. Então ele pega uma pessoa em defesa, faz todo tipo de sacanagem, de estripulia para levar fácil, porque a pior coisa que tem é o vagabundo. Ele não quer botar força, ele quer ganhar fácil. E as pessoas precisam ser sábias, ficar bem informadas para que não dê dinheiro para um canalha desse. E até tem mais, seria possível até que a polícia, ao descobrir, prendesse um vagabundo desse para servir de exemplo, porque agora é moda. O que tem de vagabundo se dando bem, ganhando dinheiro e rindo, viu, do otário que perdeu para ele uma soma muito grande de dinheiro. Então é profundamente lamentável, é preciso que as pessoas sejam mais sábias do que esse tipo de marginal.
7: Vamos agora trazer participação popular. Vamos ouvir o povo.
9: Boa tarde, Fábio Brito. Boa tarde, Galego. Fábio Brito, mande um alô para o Genival Carolina e a Dona Luísa lá no Alto do Meio, município de Campo Maior.
7: Ou não?
9: Somos seus ouvintes de todos os dias. Todos os dias nós estamos ligados no seu programa. Chama, menino. Cuida, Fábio Brito e Galego.
7: Cuida, menino. Um abraço. Obrigado pela participação. Mais ouvintes.
10: Boa tarde, Fábio Brito. Eu sou a Inês Leite, de Campo Maior. 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E levando um sorriso para nossos clientes. Quero dar uma boa tarde para o Zé Romano, no Alto Meio. Boa tarde. Para o Miguel, no Chefe Pacheco. Boa tarde. Boa tarde para o José Camiguel da América. E para todos que estão ouvindo essa rádio maravilhosa. Boa tarde. 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Obrigado, Fabi, pelo espaço. Uma boa tarde.
7: Boa tarde, amiga. Muito obrigado. Olha, tem um ouvinte aqui de Altos perguntando: Fábio, a Tereza Brito, candidata a deputada, ela foi eleita? Não, não foi eleita. Quer saber a votação dela? Tereza Brito, ela ficou suplente do PV, ela teve 0,58% dos votos, o que significa dizer que foram 12.138 votos. A Tereza Brito, que foi candidata a deputada estadual. Ela é suplente da sua coligação. Mais recado chegando. Olha, mande um abraço aí para o meu pai José Inácio, meu cunhado Zeca Sabino, no município de Alto São Francisco. Ouvintes, o pessoal está em Brasília ouvindo a gente, Galego.
8: Um abraço a todos, hein? Muito obrigado pela audiência no rádio e também na sua TV Verdes Campos, canal 123. Com certeza estão muito bem informados.
7: Olha aqui uma reclamação. Reclamação sobre o transporte escolar do município de José de Freitas. Olha, porque toda semana de prova os ônibus quebram e nem todos os alunos têm como ir para a escola. Secretário das Rotas Escolar não resolve nada, diz aqui o ouvinte José de Freitas, galera.
8: É, vamos pedir o secretário que procure resolver, porque o aluno carente, coitado, o pai não tem condição de pagar mototáxi, de pagar táxi, não tem como, aplicativo. Então é importante que o problema seja resolvido, porque o aluno se sente realmente muito prejudicado.
7: Fábio, mande os parabéns para dona Bizeca, no bairro Deus Me Deu, José de Freitas, completando hoje 81 anos, é fã do Jornal Galego. Um abraço também para o professor Oswaldo de José de Freitas. Dona Bizeca, 81 anos, Galego.
8: Dona Bizeca, receba nosso abraço, um beijo no seu coração. 81 anos bem vivido. Professor Oswaldo, grande abraço também. Muito obrigado pela audiência que nos honra muito.
7: Olha, boa tarde, Fábio, Galego, um abraço, Joelino Alto Longar aqui almoçando, já ligado no jornal. Ele mandou aqui a foto do prato da comida dele, viu, Galego? Porra. Tá almoçando, ouvindo a gente.
8: Muito bem, Joelino, um grande abraço. Você nesse momento está nos fazendo inveja, porque a gente está com fome e você aí, nababescamente, almoçando. Um abraço bem forte, muito obrigado pela audiência.
7: Vamos nessa, Brasil, mais recado chegando, vamos lá. Olha, mande um abraço pra quem, rapaz? Olha, Antônio Francisco, taxista da região do Vila Maria, aqui na minha casa, estamos ainda sem água. É aquela reclamação de ontem ainda, viu, Galego? Falta d'água aí, atenção, água de Teresina. Vai faltar água amanhã, amanhã é sexta, né? Vai faltar água em alguns bairros da Zona Sul. Daqui a pouquinho eu vou trazer essa divulgação. A assessoria acabou de mandar essa informação. Sem água, Galego, Vila Maria.
8: Não dá, meu Deus, é muito castigo, rapaz. Isso é de lascar. Isso é um tapa na cara do cidadão que paga o diabo dessa água e não tem um produto. Um calor desse de 44 graus, você ficar sem água, você poder tomar banho, a mulher não pode fazer a comida, o filho não pode tomar banho para ir pro colégio. Isso é uma vergonha. Isso é o retrato da pouca vergonha e do descalabro.
7: E aqui a última, Galego, Botafogo perdeu de novo.
8: Perdeu porque o time não presta, eu não quero mais nem saber do resultado.
7: O Vasco ganhou clássico, Galego, ontem. O Tite, eu não entendi aquilo ali. O Tite comemorou um gol que não foi e pegou cartão.
8: Acho que ele tá variando, viu?
7: Olha, o Tite, dois jogos, duas derrotas.
8: É um técnico superado, eu já disse. Quem dá satisfeito é o Ronaldo Garçom. Me aguarde, Ronaldo, a gente vai virar esse negócio, tem que ser no ano que vem.
7: Gostei, Galego, da esperança. Mas a esperança vem, é a última que morre. Vamos fazer aqui mais um intervalo e já já você confere. Atenção, Brasil. Olha, bolo enviado por mãe para a escola leva 10 crianças ao hospital.
8: Meu Deus.
7: Onde foi isso, hein? São Paulo? Região de São Paulo. E ainda hoje, ó, bancos começam a receber dados para devolver 1,3 bilhão de reais a apostadores das bets. Mais notícias, galera?
8: Olha, dois suspeitos de integrar a facção criminosa são presos na zona rural de Teresina. Detalhes já já no Campeão do Horário.
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7: Vamos nessa, Brasil. Agora são 1:37, 1:37, de volta ao vivo com o seu Jornal Verdes Campos, segunda edição. Informação com precisão e credibilidade. Olha, daqui a pouquinho teremos as informações do esporte. Caiu mais um técnico do Brasil. É, rodada de ontem, Corinthians perdeu. E parece que o técnico foi embora, galera.
8: Mas esse cara é muito fraco, ele só sabe xingar, gritar. Fernando Diniz, por onde ele passou, deixou a marca dele de incompetência. Eu dizia lá em casa pro Paulo: Paulo, tenho certeza que esse cara não vai durar muito. Porque o treinador ruim, rapaz.
7: Mas não é porque o time do Corinthians também é ruim, não, galera?
8: Não, não é assim, grandes... não, mas não. Aquilo foi o que ele fez no Fluminense. Porque ele fez na seleção
7: brasileira. Foi campeão do Fluminense.
8: Sim, foi campeão do Fluminense, mas no cômputo geral, o que, que ele fez depois? O que, que ele fez na seleção brasileira?
7: Pô, não.
8: Então é muito fraco, pelo amor de Deus.
7: Daqui a pouquinho também as informações do futebol piauiense, River e Flamengo. De volta à elite do futebol galego.
8: Graças a Deus, porque o futebol sem River e Flamengo é como namoro sem beijo, não tem graça.
7: Daqui a pouquinho todas as informações. 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
7: 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Olha, estamos recebendo aqui uma informação da empresa Água de Teresina. Pessoal falando muito da falta d'água. E amanhã, sexta-feira, vai faltar água na região sul da capital, é isso? Bairro da Zona Sul de Teresina, Terão. O abastecimento de água interrompido a partir das 10 da noite da próxima sexta amanhã, conforme a informação passada agora pela empresa Água de Teresina. A empresa vai realizar uma intervenção no sistema para a substituição de dois registros na região. A interrupção está prevista para começar às 9 horas da noite do sábado e vai afetar os bairros Saci e Vila Afonso Gil, além de trechos do Distrito Industrial e da Santa Luzia. Segundo a empresa, a medida faz parte da implantação dessas manutenções e reformas que vai permitir um controle mais preciso da distribuição de água, contribuindo aí para que a gente possa ter menos reclamações. Esperamos que, de fato, isso possa, na prática, acontecer. Notícias, galego.
8: Olha, 10 crianças foram levadas ao hospital em São Paulo após apresentarem sinais de intoxicação alimentar ao comerem um bolo levado por uma mãe e compartilhado por um estudante na escola. O caso ocorreu na região da Unidade Regional de Ensino na capital paulista. O Serviço de Atendimento Móvel de Urgência, o SAMU, foi acionado imediatamente pela equipe escolar. Os estudantes foram encaminhados para a Unidade Básica de Saúde, a UBS mais próxima, onde permaneceram em observação. É de lascar, viu? Eu não sei o que aconteceu, se bolo estava com problema, porque eu acho que a mãe não ia fazer de propósito. Mas vai ter que ser apurada a situação, porque, meu amigo, não é fácil. As crianças todas foram parar no hospital por causa desse bolo.
7: Olha, ex-funcionários são suspeitos de desviar mais de 2 milhões de reais de rede de supermercado no Maranhão com a empresa de fachada. Um ex-gerente executivo e outros ex-funcionários de uma rede de supermercados muito conhecida no Maranhão e também no Piauí. Foram alvo de uma operação da Polícia Civil hoje por suspeita de envolvimento em um esquema de fraudes com notas fiscais falsas que teria causado prejuízo superior a R$2 milhões. Batizada de Nota Fria, a operação cumpriu 10 mandados de busca e apreensão em cidade do Maranhão e também do Piauí. Olha, segundo a Polícia Civil, os investigados teriam criado empresa de fachada de mentirinha para simular a prestação de serviços que na realidade não eram realizados. As empresas emitiam notas fiscais fraudulentas para justificar pagamentos indevidos e permitir o desvio de recursos do grupo empresarial. Eles foram demitidos após a descoberta do esquema. Galego, ao todo foram cumpridos hoje 10 mandados de busca e apreensão nas casas dos investigados, sendo 6 em Teresina, no Piauí, 2 em São Luís, né? Uma operação também em São José de Ribamar e também uma em Bacabal, no Maranhão.
8: E deveriam ser presos. Só poderiam sair da prisão depois que devolveram o que foi roubado. É o cara que não se conforma com o que ganha, rapaz. Você não pode se apropriar do dinheiro da empresa de maneira desonesta. Então é importante que o cara deixe essa mania de ficar no emprego para roubar. Eu me lembro aí de um caso que aconteceu numa TV lá do Piauí, que o dono perguntou o seguinte pro cara que tava roubando: meu amigo, você quer sair daqui preso ou quer sair sem nada? Não, eu quero sair sem nada. É desse jeito.
7: Olha, ainda no Maranhão, vamos agora com informações de Coelho Neto, capitão da PM, investigado por agressões contra mulheres, presta depoimento e depois é liberado. Olha, funcionário de escola é investigado por suspeita de assédio sexual. Onde foi isso, hein? Hã? Água Doce, município do Maranhão. As informações agora com ele, Milton Vieira. Boa tarde, Milton.
18: Olá, amigos da bancada do Jornal da Verdes Campos, segunda edição. Boa tarde, ouvintes. O capitão da Polícia Militar do Maranhão, Jurambergson Gomes Soeiro Sobrinho Silva, investigado por agredir uma policial militar e atirar contra outra mulher em um posto de combustíveis em São Luís, prestou depoimento na Delegacia Especial da Mulher e foi liberado após os procedimentos legais. Segundo a Secretaria de Segurança Pública, o prazo para prisão em flagrante já havia terminado. A policial agredida está sob medida protetiva de urgência e passou a ser acompanhada pela Patrulha Maria da Penha. As agressões e o disparo foram registrados por câmeras de segurança. Um homem também ficou ferido durante a ocorrência. A Polícia Civil instaurou inquérito para apurar o caso, enquanto a Corregedoria da PM investiga a conduta do oficial. O capitão foi afastado das funções operacionais. E a Polícia Civil investiga um funcionário de uma escola de Água Doce no Maranhão, suspeito de assediar sexualmente uma estudante adolescente. Segundo a polícia, o caso ocorreu na manhã de ontem, quarta-feira, e teria envolvido palavras de conteúdo sexual que causaram constrangimento à vítima. O caso chegou ao conhecimento do Conselho Tutelar, que acionou a Polícia Militar. O suspeito foi conduzido à Delegacia de Tutóia, prestou depoimento e acabou liberado após o pagamento de fiança. O inquérito continua para esclarecer as circunstâncias e reunir provas. Em nota, a Prefeitura de Água Doce informou que repudia o caso, comunicou o afastamento do funcionário e afirmou que a estudante está recebendo acolhimento e assistência. 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
7: Ok, Milton, muito obrigado, viu, pela participação. Olha, ao menos 69 deputados e senadores eleitos esse ano respondem a processos ou são alvo de investigações criminais, de acordo com o levantamento divulgado hoje. Do total, 33 são réus em ações penais e outros 36 aparecem como investigados em inquéritos ainda sem denúncia formal. Nós tivemos acesso à lista dos nomes desses parlamentares. Parlamentares eleitos que são citados na justiça: Isnaldo Bulhões, MDB Alagoas; Felipe Show, União Brasil Amapá; Ney Santos, Republicano São Paulo; Júnior Betão, PL Acre; Bia Kisses, PL Distrito Federal; Elmar Nascimento, União Brasil da Bahia; Mário Frias, PL, São Paulo. Wilson Santiago, Republicanos, Paraíba. Paulo Biliski, PL, São Paulo. Sidney Leite, PSD, Amazonas. E Juarez Costa, Republicanos, do Mato Grosso, galego.
8: Agora, coitado do povo que elegeu essa cambada de desonesto. Porque o cara, rapaz, que envereza por esse caminho, devia ter vergonha. Porque um cara desse vai continuar fazendo a mesma coisa. Confiava na impunidade. A verdade é essa. Então o povo tem o governador que merece, tem um deputado que merece, tem um senador. O cara que desviou 9 milhões da Assembleia do Macapá foi o deputado federal mais votado, com 34 mil votos. Então você, meu amigo, é partícipe também dessa desmoralização.
7: Olha, circula nas redes sociais uma informação de que é necessário emitir a carteira de trabalho em um centro de referência de assistência social, CRAS, para receber o Bolsa Família. A mensagem, no entanto, está completamente errada. Em razão disso, o governo federal, em seu site, está fazendo um alerta de que o CRAS não emite carteira de trabalho e esse documento não é necessário para receber o benefício social citado aqui. A mensagem está aí nas redes sociais, é falsa. O site está fazendo um alerta de que o CRAS não emite carteira de trabalho e esse documento não é necessário para receber o benefício social citado aqui.

0: possíveis beneficiários. O cidadão que precisa fazer ou atualizar o cadastro único deve procurar sim o CRAS, o posto de atendimento do cadastro único no município. O serviço ele é de graça, é gratuito, mas não será emitida carteira de trabalho nesse processo. Se você receber essa informação, ignore, é notícia falsa, é fake news. Agora, o que não é fake news é a classificação do River e do Flamengo para a Série A do próximo ano, Galego.
1: Graças a Deus, porque o campeonato sem o River e o Flamengo, sem menosprezar os demais, mas não tem graça. Agora, eu espero que os dois possam fazer boas campanhas, porque eu soube que o River tem um presidente que não aparece lá de jeito nenhum. O Flamengo venderam tudo para atacadão, acabaram com o clube, e a gente fica revoltado, porque o Flamengo também foi roubado e ninguém foi para cadeia. E o Flamengo foi roubado descaradamente, Clube do Povo, o River Atlético Clube também vendeu aquela sede, ninguém sabe o que que fizeram, construíram uma sede lá no raio que o parta longe, que só o diabo, mas vamos torcer para ver se a coisa melhora, porque o campeonato piauiense, sem desmerecer os demais, é bom que se diga, é gostoso com River e Flamengo disputando para e passo o título.
0: Parabéns aí à torcida do Flamengo de Teresina, do Piauí, também do River. Um abraço, meu sogro, rapaz. Torcedor ilustre do River. Ontem tava sofrendo, viu, Galego?
1: Esse é torcedor que merece receber uma medalha, porque tanto o pai do River tá na taca como não, ele tá lá, viu? É importante, um abraço pro seu Valério.
0: Um abraço aí aos tricolores do Galo. As informações do esporte com ele, Emanuel Lucas. Vai, Emanuel!
2: Boa tarde, Fábio Brito, boa tarde, Galego, amigos ouvintes e telespectadores do Jornal Verdes Campos, segunda edição. Trazendo agora as informações do esporte, sempre no oferecimento do Óleo Santa Helena, caiu, bateu, machucou, ralou. 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Ontem tivemos aí o pontapé da 29ª rodada do Campeonato Brasileiro, tivemos aí 6 jogos na noite de ontem. O Remo ficou no empate com o Grêmio em 1-1 na Arena Mangueirão, em Belém do Pará. Tivemos também um empate entre Bragantino e Mirassol no estádio Cícero de Souza Marques, em Bragança Paulista. O Internacional aprofundando ainda mais a crise corintiana, o Colorado de Ases venceu o Corinthians por 2-1. Jogo esse que culminou aí na demissão de Fernando Diniz, aí do comando técnico do Timão, né? Ele que foi demitido aí com 7 derrotas seguidas. O Vitória goleou a Chapecoense no Barradão em Salvador pelo placar de 4-0. No clássico carioca deu Vasco sobre aqui do Botafogo no Nilton Santos por 2-1. Jogo esse que teve até confusão, né? Expulsão do técnico Tite, né? Que comemorou um gol anulado aí da equipe do Botafogo, comemorou o gol, né? O gol foi anulado e ainda foi expulso nesse jogo. E também tivemos aí a vitória do Cruzeiro sobre o São Paulo pelo placar de 2-0 no estádio do Mineirão em Belo Horizonte. Hoje, quinta-feira, teremos às 7:30 Santos e Flamengo na Vila Belmiro, né? No litoral santista. Vamos ter também Atlético Paranaense e Atlético Mineiro na Arena da Baixada em Curitiba às 8 da noite. Às 9:30 teremos duas partidas, Fluminense e Curitiba no Maracanã, no Rio de Janeiro, e Palmeiras e Bahia no Nubank Park em São Paulo. Também tivemos aí rodada da Série B do Campeonato Brasileiro, né? Tivemos também aí dessa rodada o rebaixamento de mais uma equipe, né? Tivemos o Operário ganhando o Botafogo de Ribeirão Preto por 2-1 no estádio Germano Krieger em Ponta Grossa, o Avaí ganhando o Londrina por 2-1 na Ressacada em Florianópolis, o CRB derrotando o Atlético Goianiense por 3-1 no Rei Pelé em Maceió, o Fortaleza vencendo fora de casa o América Mineiro pelo placar de 2-0 na rodada anterior, foi a Ponte Preta que foi rebaixada e agora o Fortaleza rebaixa aí a equipe do América Mineiro em 4 anos, o time do América Mineiro foi de ano Libertadores agora para jogar a terceira divisão. E o Vila Nova ficou no empate com o Cuiabá em 0-0 no estádio Oba em Goiânia. Hoje, quinta-feira, teremos Náutico e Novo Horizontino às 7:30 PM no estádio dos Aflitos no Recife e no mesmo horário teremos o duelo entre Ceará e Criciúma. Tivemos também aí acessos, né? No Campeonato Piauiense da Série B, no Lindolfo Monteiro em Teresina, o Comercial até venceu o Flamengo por 2-1, mas nas penalidades o Flamengo venceu a equipe de Campo Baior pelo placar de 4-3, com o primeiro jogo foi 1-0, o jogo foi para as penalidades, como o Flamengo ganhou, o Flamengo está de regresso à Série A estadual em 2027, né? Depois de 4 temporadas seguidas aí na Série B do Piauiense. E vai pegar o River que empatou com o Picos no estádio Ovidio Nunes em Picos, né, no interior do estado. Como o primeiro jogo foi 2-1 para a equipe do River,

0: o River também está de volta aí à Série A em 2027, né? Bateu e voltou, caiu ano passado, jogou a Série B esse ano e retorna em 2027. O primeiro jogo da grande decisão da Série B já está marcado para este sábado, River e Flamengo. Na próxima semana, no próximo sábado, Flamengo e River, essa é a ordem dos confrontos, dois jogos sendo no estádio Lindolfo Monteiro. Falando agora de informações, né, porque o autor do gol do acesso da equipe do Santa Cruz jogou aí com três fraturas, né? Segundo ele, foi um sacrifício que valeu a pena. O volante Pedro Favela, que fez a torcida do Santa Cruz sorrir no último final de semana, ele que marcou em gol de empate, né, contra a equipe do Maringá no último sábado, revelou aí que estava lesionado, né? Ele que até o seu gol de cabeça, né, que foi aí, segundo ele, um sacrifício pessoal. Ele revelou ter jogado com a mão direita e parte dos dedos do pé fraturados ao longo da campanha da equipe na terceirona, né? Ele que está no Santa Cruz há duas temporadas e acumula dois acessos consecutivos. Ano passado estava na Série D, conseguiu acesso para a Série C e agora neste ano aí com o gol da sua classificação para a Série B em 2027. Até agora ele já jogou aí 34 vezes pela equipe Cobra Coral e marcou 3 gols e uma assistência na atual temporada. Falando agora do Vasco, né? Porque o treinador, após o jogo do clássico, né, contra a equipe do Botafogo ontem, ele pediu, né, para que o Vasco não jogasse aí no estádio de Nilton Santos, né? Porque pode ser um problema para a equipe na Copa Sul-Americana. Isso por conta do imbróglio que envolve aí o clube, o consórcio Maracanã, né? Porque o time do Vasco quer jogar as semifinais da Sul-Americana contra o Boca Juniors no Maracanã, visando aí bom público, né? E já tá vendo aí algumas possibilidades, né? Sua própria casa, São Januário, ou a Arena da Amazônia em Manaus. Mas o Vasco, segundo o treinador Pedro Emanuel, quer que o jogo seja no Maracanã e descarta aí um possível duelo contra os argentinos no estádio Nilton Santos por conta do gramado sintético do estádio, né? Que fez aí um apelo. Ele aproveitou principalmente essa entrevista coletiva para falar sobre essa situação. O time do Vasco, que engatou a terceira vitória consecutiva no Brasileirão e dá esboço de que vai poder aí sair da luta incômoda contra o rebaixamento. E falando do Corinthians, né? Porque o Corinthians demitiu o técnico Fernando Diniz e já está de olho aí no Ramon Dias, né? Que foi ex-treinador da equipe há duas temporadas atrás e que é o favorito, né? Isso porque ele teve o histórico de bons resultados em momentos de extrema pressão que pesaram a favor aí da equipe do argentino. O experiente treinador tem 67 anos, liderou uma arrancada de 9 vitórias seguidas, classificando a equipe para a Copa Libertadores de 2025, né? Ele estava no Corinthians em 2024. Portanto, meus amigos, essas são as informações do esporte. Eu volto aqui dentro do Jornal Ventes Campos, segunda edição, trazendo muito mais informações para você. Forte abraço, Fábio Brito e Galego, e até amanhã.
1: Ok, Emanuel Lucas, muito obrigado pelas informações do esporte. Agora vamos trazer aqui as últimas notícias. Vamos para a região norte do Piauí, agora ao vivo, trazer notícia de uma operação, é isso? Operação Mercador. Prende 8 pessoas e apreende drogas, armas e dinheiro na região de Barras. As informações agora ao vivo também para a TV Verdes Campos, canal 123. Adilson Carlos, é contigo a informação. Boa tarde.
2: Boa tarde, Fábio. Boa tarde, Galego. Boa tarde a você que acompanha o Jornal Verdes Campos SAT, segunda edição. A Polícia Civil e a Polícia Militar deflagraram uma operação nesta quinta-feira aqui em Barras contra um grupo investigado por envolvimento com tráfico de drogas. Ao todo, 8 pessoas foram presas e os policiais também apreenderam entorpecentes, armas, munições, dinheiro e outros materiais. A operação recebeu o nome de Mercador e mobilizou equipes de diferentes unidades da segurança pública. Durante a ação foram cumpridos 3 mandados de prisão temporária e 9 mandados de busca e apreensão.
3: Mais uma grande operação hoje na cidade de Barras, Operação Mercador. Queria parabenizar o delegado Helder e toda a sua equipe pela investigação. Hoje nós demos cumprimento a vários mandados de busca e apreensão e mandados de prisão. 8 pessoas foram presas, uma grande quantidade de entorpecente foi apreendido, além de armas de fogo, e o principal cabeça dessa distribuição de drogas também foi preso, um indivíduo de alta periculosidade que já tem passagem pela polícia. Não é isso, delegado Helder?
4: Isso mesmo. Eu te agradeço por todo o empenho de todas as forças de segurança pública do estado do Piauí, de maneira integrada, deflagraram aqui a Operação Mercador, na data de hoje, na qual foi fruto de uma investigação iniciada ainda no ano de 2024. E na data de hoje a gente deu cumprimento aí a 3 mandados de prisão e 10 mandados de busca e apreensão, um dos principais distribuidores de entorpecentes da cidade de Barras e região. É, a gente frisa que em todos os endereços vinculados a ele foram apreendidos grande quantidade de entorpecentes, além de armas de fogo foram retiradas de circulação, grande quantidade de dinheiro em espécie, e prisão de demais indivíduos, todos vinculados a ele financeiramente. Então a gente está finalizando a operação, dando a continuidade no combate aqui ao crime de tráfico de drogas na região.
2: Segundo as investigações, os suspeitos utilizavam imóveis para armazenar os entorpecentes e veículos para transportar e distribuir as drogas. A polícia também identificou que parte da comercialização seria feita por meio de entregas em domicílio. A investigação também identificou uma movimentação financeira considerada suspeita envolvendo um dos principais investigados. De acordo com a Polícia Civil, as transações ultrapassaram aí R$ 445 mil durante o ano de 2024. A Operação Mercador foi coordenada pela Delegacia Seccional de Barras e contou com o apoio da Superintendência de Operações Integradas, da Força Estadual Integrada de Segurança Pública, da Diretoria de Operações de Trânsito e da Polícia Militar. Os presos e o material apreendido foram encaminhados às autoridades competentes. A investigação não termina com as prisões. Segundo a Polícia Civil, o trabalho continua para identificar outros possíveis envolvidos e também esclarecer a origem e o destino dos entorpecentes apreendidos durante a Operação Mercador. Da Central de Jornalismo Verdes Campos SAT, aqui na cidade de Barras Norte do Piauí, com apoio dos produtos GF8, saúde e qualidade de vida para você, Adilson Carlos, para o Jornal Verdes Campos SAT, segunda edição.
1: Ok, Adilson, muito obrigado pelas informações aí da região de Barras. Olha, é uma notícia urgente agora, um poste caiu numa avenida movimentada de Campo Maior. O Eduardo tá por lá, isso, tá perto do poste, tem informações agora ao vivo de Campo Maior. Alô, Eduardo, qual é o problema que acontece aí em Campo Maior agora? É com você, imagens também para TV Verdes Campos.
5: Ok, Fábio, boa tarde a você, boa tarde ao Galego e boa tarde a todos os nossos ouvintes que acompanham a FM Verdes Campos SAT aqui da região norte do estado do Piauí. Olha, Fábio, a gente traz informações agora aqui atualizadas sobre a situação de um poste que acabou caindo aqui nas imediações da Praça Antonino Freire, né? Uma praça que fica aqui exatamente nessa rua. Esse poste caiu ontem e até hoje esse poste não foi removido do meio da rua. Existem alegações por parte da empresa Equatorial que alega que o poste não pertence à empresa e que esse poste, que até então tinha uma iluminação nele, né, e que também a prefeitura utilizava apenas para levar claridade para essa região. O certo é, Fábio, está trazendo transtornos a quem reside nessa região e o poste que quebrou fica aqui exatamente na rua Antonino Freire. Então está aí, você que acompanha a rede Verdes Campos SAT, a Equatorial alega que não é um poste pertencente a ela, por isso que a Equatorial não fez o trabalho de remoção. Segundo informações, esse poste pertence a uma empresa de telefonia. A empresa de telefonia ainda, como opera em Campo Maior, não utilizam a questão dos telefones, mas ficou agora aí esse problema aqui para a Prefeitura de Campo Maior resolver, identificar de fato quem é o proprietário do poste, para que possa fazer a remoção do local, Fábio. A gente acompanha de perto aqui a situação, então está aí. O poste está no meio da rua, tem interdição tanto desse lado como também lá do outro lado. Algumas sinalizações, isso aqui à noite deve trazer um transtorno, então, para quem não está habituado com essa situação. Então está aí, poste caído em Campo Maior, o problema segue sem saber. 2 dias, ninguém sabe de quem é a responsabilidade. Enquanto isso, aqui continua interditado. 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
1: Ok, Eduardo, muito obrigado. Inaceitável essa situação aí, Galego. O poste não pode permanecer nesse local.
6: Claro, isso é inaceitável, rapaz. Será que vão dizer que a culpa é do Papa? Porque alguém é culpado, alguém tem que tomar providência. que não pode ficar o poste no meio da rua, porque isso é um atraso. Sinceramente, um abraço ao Eduardo, a matéria foi bem feita, porque isso aí é curioso. Um poste no meio da rua caiu ontem, e aí, como é que fica? É lamentável.
1: Gente, o nosso tempo não nos permite mais. E por aqui finalizamos o seu Jornal Verdes Campos, segunda edição de hoje, quinta-feira, 8 de outubro, dia do nordestino. Mais uma vez, parabéns a todos vocês que moram nessa região do Brasil. Boa tarde, Galego.
6: Boa tarde, Fábio. Cadê o nosso amigo Jair Lapada? Chegou. Jair Lapada, a frase do dia hoje é engraçada, viu? É o seguinte, você conhece mulher ciumenta? Pois tem uma aqui que eu não vou dar o nome dela. Ela disse o seguinte: tenho ciúmes, sim. Deus mandou dividir o pão, não o namorado. Um abraço.
1: Um abraço, Galego. E ela é obediente, né, Galego?
6: É lá de casa mesmo.
1: Ah, tá. Valeu, Galego, até amanhã, rapaz. Olha, outras informações. 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Inclusive a entrevista sobre o Outubro Rosa. Muito interessante. Vá lá no canal do YouTube e reveja essa entrevista. Outras informações, acesse o portal. Paz e bem para todos. E é pra frente que as malas batem.
7: Olá, amigos. Quem fala aqui é Franlin. Quero dizer o seguinte: para você ter êxito na fé, você precisa ter fé. Se você não tiver fé, você não vai ter êxito. Saiba de uma coisa, que um dos melhores remédios, melhor antibiótico, é a fé. Você quer que dê certo sua fé? Se concentre, levante as mãos para cima, se encoste em qualquer, numa parede, em qualquer coisa, e peça a Deus aquilo que lhe interessa. E tenha fé. Se você fizer isso, vai dar certo, vai dar certo. Quem está falando aqui é Franli. Essa oração foi feita aqui na sede da Rede Rádio Verdes Campos, com todos os funcionários daqui da rádio. Todos nós fizemos com fé, pedindo para que você tenha saúde, nossos ouvintes, nossos queridos amigos. Então, só quero lhe dizer para você, tenha fé. E reze conosco esse Pai Nosso.
8: Pai Nosso que estais nos céus, santificado seja o vosso nome. Venha a nós o vosso reino. Seja feita a vossa vontade, assim na terra como no céu. O pão nosso de cada dia nos dai hoje. Perdoai as nossas ofensas, assim como nós perdoamos a quem nos tem ofendido. E não nos deixeis cair em tentação, mas livrai-nos do mal. Amém. Ave Maria, cheia de graça, o Senhor é convosco. Bendita sois vós entre as mulheres. Bendito é o fruto do vosso ventre, Jesus. Santa Maria, Mãe de Deus, rogai por nós, pecadores, agora e na hora de nossa morte. Amém.
9: Esse Pai Nosso e Ave Maria é um oferecimento da família da Rede de Rádio Verdes Campos Sat e suas afiliadas. Para todas as pessoas que estão nesse momento passando por situação difícil nos hospitais, com a Covid ou com outras doenças. E também para todas as famílias que estão sofrendo porque perderam seus entes queridos. Rogamos a Deus que Ele console cada coração sofredor nesse momento tão difícil nas nossas vidas. A família da Rede de Rádio Verdes Campos Sat e suas afiliadas têm a certeza que juntos vamos passar por tudo isso e sair do outro lado mais forte.
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10: Já estamos de volta, sucesso total, 2 horas 37 minutos. Estamos lá agora ao vivo, né, para toda a rede Verdes Campos Sat, as afiliadas que não têm programação local. Estão com a gente agora. Alô, você aí. Tá ligadinho na nossa programação. Chegamos, sucesso total. Tá conferindo também pelo canal 365 na sua parabólica em todo o Brasil. Seja muito bem-vindo. Essa é a rede Verdes Campos Sat para todo o Brasil. 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Um abraço pro nosso amigo Antônio Lopes, lá no Satisfeito, tá ligado com a gente, já deu um oi aqui. Boa tarde, meu amigo. Deixa eu ver, o seu Luiz tava ouvindo a gente de fato, olha só. Seu Luiz aí, como é que tá? Boa tarde.
11: Boa tarde, meu amigo Dias.
10: Tranquilo?
11: Pois é, rapaz. Nossa, hoje pré-sexta.
10: Nossa pré-sexta.
11: É uma hora.
10: Bora.
11: Eu ligar aqui desde 11 horas.
10: Beleza.
11: E eu ligo 11, só fez 9 horas da noite.
10: Maravilha.
11: E é direto, um cantinho de grilo.
10: Direto e reto.
11: Mas aquela musiquinha do deixa a vida me levar.
10: Zeca Pagodinho.
11: A minha ouvir aqui.
10: Beleza, seu Luiz. Um abraço aí. Seu Luiz chama a quinta-feira, é a pré-sexta, viu? Ótima tarde pra você, seu Luizão. Um abração aí.

0: vamos lá, você vai participando, daqui a pouco a gente linka o outro zap aí, produção, pode ser? Beleza, então, vai, tem mais participações, boa tarde.
1: Boa tarde, Edson Carlos, que é o Zé Wilson, diretamente do bairro São Cristóvão.
0: Grande Zé Wilson.
1: Para o programa Sucesso Total. Gostaria de ouvir o sucesso de Zezé Camargo Luciano, Como Anjo. Oferecer okay. Para você, oferecer para todos os caçambeiros, para o Bruno Operador, para todos os rádio ouvintes da Rádio Vez Campo Sat. Zé Wilson, diretamente do bairro São Cristóvão. 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
0: Valeu, valeu, amigão. Tamo juntos, né? Mandar um abraço aí aos nossos amigos motoristas, caçambeiros, operadores de máquina. Estão nesse momento no trabalho, mas estão ouvindo aí a programação do sucesso total. 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
2: Agora 2h50, sucesso total. Você que tá ligado na Rede Verdes Campos SAT, estamos ao vivo aí, a nossa afiliada aqui em Barras, para toda a região norte do estado do Piauí. E agora também, as nossas afiliadas. Agora 2h50, sucesso total. Você que tá ligado na Rede Verdes Campos SAT, estamos ao vivo aí, a nossa afiliada aqui em Barras, para toda a região norte do estado do Piauí. E

0: 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Vamos às participações. Meu amigo César já tá por aqui. Fala, meu amigo César, boa tarde, tudo tranquilo?
1: Amigo Odilson Carlos, acabei de chegar, chegou, meu amigo. Chegando. Mande a música aí do Reginaldo Rossi Gaston, para oferecer para a Suzana, que é melhor, ele lança esse caminho, minha amiga Deus do Berriachinho, meu amigo Chico da Biscreta, namoradorzão da Boa Vista, outro neguinho, outro namorador, Mauá, o homem do capacete, meu amigo Dia X do Solidão, meu amigo Coxinha, lá do canto escuro, namoradorzão, este tá namorando demais. Meu amigo Zé Piranha da Vila França, outro namoradorzão, Zé Meota. Chico Anjo, rei de cheiro verde, namoradorzão. Zé Luiz também, da Rua do Abóbora, namoradorzão. Meu amigo Zé Meota, outro namoradorzão, Francisco, maior açougueiro de Barra, meu amigo Jesus do Chique Chique, outro namoradorzão, meu amigo Simpris aí da Rua Santo Antônio, Rogério dos Cocos lá, e Dringal, comedor de tambaqui aí na rua, lá, no Balão Saturninho, Dringal, meu amigo mansador de pitbull e pastor alemão, meu amigo Tibuça, Minha mãe e meus irmãos, meu amigo também, o 102 anos, né, o Boinha. Minha mãe e meus irmãos, e pra você, o maior radialista de Barra.
0: Valeu, meu amigo César, rapaz. Falou no Francisco, já falou aqui, rapaz. Valeu, César, todos aí do bairro Riachinho ligados com a gente aqui no Sucesso Total. Vamos lá, tem mais participações, chegando aqui as participações, você que tá ouvindo em todo o Brasil, pode mandar sua mensagem também, 86-994-47-5082. Vai participando, mandando o teu áudio, o teu recado.
2: Seu Marcelo, eu acho que tem só o meu Piauí.
0: Beleza.
2: Um alô pra galera aqui da Mineração Graúna, a puxada da pele, calcário.
0: Tô puxando.
2: E pra todos os ouvintes aí da Vida Descansada.
0: Beleza, meu amigão.
2: Se você puder, bota a música aí, é uma de Raul Seixas, qualquer uma.
0: Ok, então, valeu, meu amigo. Aos nossos amigos caminhoneiros, você que tá no trecho aí, na correria. Valeu, brigadão pela carona aí. Tá levando aí a programação da Verdes Campos SAT. 2h55, vamos de sucesso, tá aí Raul Seixas.

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1: Aí, sucesso do saudoso Reginaldo Rossi aqui na programação do Sucesso Total. 3 e 2 agora. 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Oi? Intervalo comercial, 3 e 2, a gente vai pro intervalo comercial. Já já a gente tá de volta trazendo muito mais sucesso total.
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1: Já estamos de volta, sucesso total 3:08 agora. Você que tá ligadinho na programação da Rede Verdes Campos Sat, a mais popular do Brasil. Manda o teu recado aí, 86 99447-5082. Daqui a pouquinho tem muitas participações já chegando aqui pra gente. 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
11: Alô,
1: opa, e aí, tudo meu amigo?
11: Bom com você, meu amigo? Aqui é Laércio.
1: Grande Laércio,
11: Paraíba,
1: como é que tá?
11: Campina Grande. Estou ligando para a maravilha da rádio. Eu quero desejar você uma boa tarde, viu? Para todos os locutores aí.
1: Boa tarde, meu amigo.
11: E quando é que a Neto vai vir, hein? Saudade dela.
1: Tá voltando.
11: Foi, eu queria escutar a música com Evaldo Freire. É o que vale a minha vida agora.
1: Ok.
11: Ofereço para você, que é o outro locutor, ofereço para todos que fazem a Rede Campos Sat, ofereço para a Fami e ofereço para Marcelo Macedo, viu?
1: Ok.
11: E ofereço para a Nete e um abraço, tudo de bom, viu? Deus abençoe, viu?
1: Valeu,
11: e ofereço para todos os ouvintes, amigos e familiares.
1: Amém.
11: Tchau, obrigado.
1: Valeu, abração, rapaz. Grande Laércio, direto de Campina Grande. Povo de Campina Grande, né? De todo o Brasil. Ligados aqui na Rede Verdes Campos Sat. Valeu, Laércio. Abração pra você. Minha amiga Maria Lopes, é você?
12: Boa tarde, meu amigo radialista.
1: Tudo
12: que
1: bom?
12: Tá fazendo hoje o programa Sucesso Total, que eu não sei quem tá hoje.
1: Por enquanto não estava, né?
12: Na sintonia do Sucesso Total. Uhum. Boa tarde também para todos os ouvintes que estão na sintonia do Sucesso Total. Eu gostaria que você colocasse o música do Carlos Santos, Chore não, para todos os ouvintes que estão na sintonia do Sucesso Total. Boa tarde, tudo de bom, ótima. Quinta-feira abençoada.
1: Abraço, minha querida.
12: Ah, já sei quem tá hoje no Sucesso Total, meu amigo de Scarra. Mandei um áudio aí.
1: Estamos aqui, minha querida.
12: Áudios, né? Primeiro áudio, tô pedindo a música, meu amigo.
1: Tá bom, já peguei aqui a música aqui. Nossa amiga Maria Lopes, a gente não tinha colocado ainda, né, o link direito aqui. Mas deu tudo certo, que bom. Você vai mandando o seu recado, um abraço aí pro pessoal lá de Granja no Ceará, estão ligados com a gente também. Você de Água Branca, da capital Teresina e de todo o Brasil, conectados através da Rede Verdes Campos Site para todo o Brasil. Vamos lá, tem mais participações. Boa tarde. Oi, boa tarde.
13: Boa tarde, Adilson Carlos.
1: Tudo bem, Joaninha?
13: Adilson, eu gostaria de ouvir com você nessa tarde da pré-sexta. Eu gostaria de
1: pré-sexta.
13: Ouvir José Augusto Sergipano, Angústias da Solidão.
1: Ok.
13: Eu mesmo eu gostaria de oferecer para seu José de Oliveira lá em Campo Maior, para tia Maria Neuza, para seu Miguel Sena, para tia Esquintimão no Maranhão, para você e para todos os ouvintes da Verdes Campos, lhe desejando assim uma quinta-feira abençoada.
1: Amém, obrigado.
13: E um trabalho abençoado por Deus. Joaninha Costureira aqui de Atos. Um abração, fica com Deus.
1: Tá ok, minha querida. Abração para você, ótimo trabalho também. Nossa amiga Joaninha aí de Altos, povo de Altos sempre ligados aqui com a gente, viu? Vamos lá, 3h13 agora. 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

0: É isso aí, não chore não, viu? Alô, minha amiga Maria Lopes. Um abraço aí todos na Anitta Ferraz, ligados aqui na programação do Sucesso Total.
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0: 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Vamos lá, as participações.
2: Boa tarde, meu amigadinho Sucaro. Quem fala aqui é o Francisco Mendes, da Zona Norte, do Francisco Bairro Mucambi, da Zona Norte da capital Piauiense, Teresina, Piauí. Bote maravilha aí pra mim, Renato Terra, bem te vi como verão. Gosta de oferecer pra Joaninha, Altos Piauí, Tchesca Sorriso em Timão Maranhão, meu amigo Zezão no Mucambi, e também meu amigo Raimundo Cetino Menezes, sua companheira Dona Maria Lopes, na Anitta Ferraz, e pra todos, amiga e amiga, que tá ligado na grande audiência da tarde, que é o Sucesso Total, hoje no comando, meu amigo Edilson Carlos. Um abraço, fica com Deus, até amanhã.
0: Valeu, meu querido, um abraço pra você também, povo aí da Zona Norte, na capital Teresina, ligados aqui no Sucesso Total. 3h23, vou tocar o sucesso do Bartô Galeno, né? Não é do Evaldo Freire, né, produção? É do Bartô Galeno, de Que Vale Minha Vida Agora, é isso. 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
14: É isso aí, sucesso total aqui na sua rede Verdes Campos Sat para todo o Brasil. Muito prazer, Adilson Carlos, hoje nessa tarde maravilhosa. Quinta-feira, dia 8 de outubro do ano de 2026. Tô aguardando a sua participação, manda o teu recado 86994475082. 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Vamos lá, tem participações. Boa tarde,
15: Carmo, minha Leila.
14: Tudo bem, amiga?
15: Moro na Vila Irmanduz, Teresina, Piauí.
14: Okay. Alô, pessoal da Vila.
15: Uma música. A música da Angélica, vou de táxi. Okay. Gostaria de oferecer.
14: Para recordar.
15: Para minha amiga lá de Peritoró, Claudiane.
14: Alô, Claudiane.
15: Para minha amiga Francinilde, lá do Lorival Parente.
14: Povo do Lorival também.
15: Creuzinha, lá de Tianguá.
14: Uhum.
15: Para todos meus irmãos.
14: Povo do Ceará.
15: Paulo César, Sandro, minhas irmãs Elisângela, Eliana, minha mãe Maria das Dores. E para você. Para okay, você. E para todos os ouvintes aí da rádio Verde Campos Sat, a rádio da vovó e do vovô.
14: É isso aí, abraço nossa amiga Neila. Tá ouvindo também a programação do Sucesso Total. Tem mais participações, minha amiga Inês.
16: Boa tarde, Adilson Carlos. Eu sou a Inês Leite de Campo Maior, mãe tudo do bem, Dedé Inês? Leite, Adilson Carlos. Bora falar um pouquinho a respeito dos produtos GF8. 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Eu quero dar uma boa tarde para o Zé Romão no Alto Meio. Boa tarde, Zé Romão. Uma boa tarde para o seu Zé Espordão Domingo do Tuturubá. Boa tarde. Boa tarde para o Zé Camiguel da América, Francisca do Angelina Espor, João Luiz, Antônio Alves Pereira, no lugar, pé no bobo, tipo de de Peripirinha, boa tarde. Minha boa tarde é para todos que ainda estão na misturinha. 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Obrigada, Edilson Carlos, pelo espaço. Boa tarde, um bom trabalho.
14: Tá bom, minha querida. Abração para você também. Ótima quinta-feira. Nossa amiga Inês Leite, lá de Campo Maior. A nossa amiga Inês dá o recado dela rapidão, mas a nossa amiga Dona Irene fala ainda mais rápido, né, Dona Irene? Fala, Dona Irene, boa tarde.
17: Boa tarde, Adilson Carlos. Aqui quem fala é Irene, esposa do Raimundo Cunha, agente de venda dos produtos GF8, diretamente okay. de Campo Maior. Quero mandar uma boa tarde para todos os clientes GF8 de Raimundo Cunha e Irene, que Deus abençoe a todos e a nós e a cada um deles um abraço. Mandei uma boa tarde para o seu João do Canto da Madeira, para Dona Nazaré, seu Ciro e Dona Elza e todos da Água Fria, Dona Maria Antônia e seu Antônio Neto no Pau Chapada, seu Raimundo de Castro e Dona Floriza na Fazenda Bom Viver, São Luís, Capitão de Campo, seu Manuel e Dona Elizabeth no assentamento Barro Vermelho, seu José Oliveira, Luciana, Dona Graça, seu Zezé, seu Chicão do Barro de Fato, seu Daniel e Flor, seu Joaquim Bandeira e Família Lagoinha, Dona Ana Cristina e seu Zé Paulo São Domingo, Dona Mariana e seu Daniel na Lagoa da Onça, Dona Luzia e seu Domingo Mariana na Lagoa Seca, Dona Francisco e Jolino Angelim, Dona Rosa Lima, seu Carneiro, seu Zé Romão, Dona Conceição no Alto Meio, Dona Adelaide Novo Paraíso, para Dona Maria do Carmo na Baixinha, Dona Deus Marcinho Cabecinha, Dona Ana Roberta e seu Joaquim na Cidade Nova, Dona Marlene e seu Edmar no Canto Alegre, Dona Antônia Rosa no Gonçalo Alves. 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Obrigado.
14: Tá ok, minha querida. Abração para você, Dona Irene. 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Obrigado aí pela participação, né? Em toda situação, né? 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Boas vendas para vocês. 3:42 agora, sucesso total.

Aí, belíssimo sucesso da Kátia, qualquer jeito. 3h49 agora, sucesso total no ar. Tem que estar ligado com a gente, ó. Participa 86 99447 5082.

0: Um abraço aqui pra nossa amiga Solimar em Cabeceiras do Piauí, tá ligado com a gente, tava perguntando se tava chovendo, olha. Só se for canivete aqui, tá um calor horrível, minha querida. Um abraço aí, nossa amiga lá em Cabeceiras do Piauí, tá pedindo a música do Léo Magalhães. São Paulo é longe, é bem longe mesmo, viu? Deixa eu ver, tem mais participações. Boa tarde.
1: Boa tarde, meu amigo Adilson. Aqui é a Suzana de Barros. Gostaria de pedir a música de Leandro e Leonardo, Talismã, para oferecer para meu esposo Sérgio Espedinho e toda a minha família em Barras Piauí. Okay. Também para Kemily, Kathleen, Louise, meu amigo Coxinha, seu Cajueiro, lá na Areia, município de Barras.
0: Cajueiro.
1: E para toda a galera que estiver ouvindo a Rede Verde Campos Sat. Obrigada, meu amigo.
0: Ok, minha querida. Abração para você. Boa tarde. Ótima quinta-feira. Deixa eu ver, tem mais participações aqui. Meu amigo Zé Mundico.
2: Olá, boa tarde, amigo.
0: Como é que você tá, meu amigo?
2: Adilson Carlos.
0: Tranquilo?
2: Rapaz. O José Mundico, seu amigo do bairro Pedrinhas 2.
0: É isso aí.
2: Aqui em Barras.
0: Quinta-feira. Deixa eu ver, tem mais participações aqui. Meu amigo Zé Mundico.
2: Olá, boa tarde, amigo.
0: Como é que você tá, meu amigo?
2: Adilson Carlos.
0: Tranquilo?
2: Rapaz. O José Mundico,

0: música, essa canção. Meu pai também. Ela é antiga. Hoje ela tá com 78 anos, essa música.
1: Uhum,
0: amiga de São Carlos.
1: Diga lá.
0: Ofereço essa canção para minha companheira Francisca Nunes, que está comigo aqui. E ofereço também para meus colegas.
1: Diga lá o nome dos colegas.
0: Sargento Batista, que diz que não perde esse programa também.
1: Olha só.
0: Todos os dias, quando ele está de folga. Quem também quer ouvir essa canção é o nosso amigo Carlos Marques.
1: Grande Carlos Marques, rapaz.
0: E o Raimundo Cunha, o popular Piauí, diz que gosta de ouvir essa canção também, de Luiz Gonzaga.
1: Uhum.
0: O José Bebé diz que gosta também de ouvir essa canção. Dona Micelândia diz que é apaixonada por essa música.
1: Maravilha.
0: Oferecer também para meu amigo de AX, para minha irmã Maria José, e desejar todos os nordestinos, porque hoje todo mundo está festejando o Dia do Nordeste, né? Dia do Nordestino.
1: Exatamente.
0: Esse povo guerreiro. Parabéns para todo o povo do Nordeste, porque eu amo esse Nordeste, até porque eu sou nordestino. Amigo de São Carlos, eu lhe agradeço a oportunidade.
1: Tá, beleza, meu amigo.
0: Boa
1: tranquilo.
0: Tarde.
1: Boa tarde para você.
0: Meu amigo José Mundico, do bairro Pedrinhas 2, Barras, Piauí.
1: Valeu, meu amigo. Um abraço para você, viu? Abraço a todos os nossos amigos nordestinos, você que é do Nordeste, né? Todos os estados nordestinos aí. Comemorando nesse dia, né? Os Cabo da Peste, né? Obrigado pela audiência, você de todo o Nordeste, de todo o Brasil, ligado na Rede Verdes Campos Sat. Parabéns aos nossos amigos nordestinos. Você que tá aí, é do Nordeste, mas tá em todo o Brasil, né? Tem nordestino em todo o Brasil, em todo mundo. Daqui a pouco tem mais participações. 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
10: 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É a música Leandro e Leonardo pra minha amiga Suzana ali no bairro Riachinho.

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1: É a mais popular do Brasil, para você que tá ligado com a gente. Tem mais participações aqui, deixa eu ver quem tá. Boa tarde.
2: Muito boa tarde, meu amigo Adilson. Fala, Carlos. Leandro. Aqui é o Leandro, do bairro Piquezeiro. Já estamos ligados na Rádio Verdes Campos Site, tá bom?
1: Show de bola.
2: Meu amigo Adilson Carlos, coloque uma música aí de Sandro Lúcio, qualquer uma, tá bom? Só pra curtir, tá bom? Quero aqui mandar uma boa tarde pro nosso amigo Zé Luiz, na sapataria Zé Gregório, nosso amigo Paulinho Sapateiro, que tá ligado, sempre conectado na Rádio Verdes Campos Site, tá bom? Aquele abraço e uma boa tarde, meu amigo Adilson Carlos.
1: Do Valeu.
2: Leandro, daqui do bairro Piquezeiro.
1: Grande Leandro, rapaz, já ligado pra gente, com a gente aqui, mandar um abraço pra dona Antonieta. Abraço pra vocês aí no bairro Piquezeiro, ligados aqui com a gente. 4:09, deixa eu ver, esse aqui já foi, produção, ou não?
3: Boa tarde, meu amigo Milton Vieira, rapaz, aqui no Dono Forró, aqui, cadeira cativa da Rede Escapuçate, estamos aqui ligadinho no seu programa, aqui em Duque Bacelar, no Maranhão, aqui na rua São Raimundo.
1: Ok.
3: Está aqui o Crespo Topada, meu amigo Francisco, Louro Zuza e o José, Zé do Mambira. Aí coloca a música pra nós aí, de Amado Batista, Esses Olhos Verdes.
1: Ok, valeu, meu amigão, obrigado pela audiência. Galera toda lá tá ligado com a gente, viu? Deixa eu ver, tem mais participações. Nosso amigo Lorival, boa tarde.
4: Isso, Carlos.
1: Tudo bem?
4: Lorival do Realenga. Diz, Carlos, eu quero essa música hoje. Minha Negra Senhorita.
1: Ok.
4: Beleza pra vovó Câncer, pra vovó Lúcia, pra Dorinha Alves, pra da Maria Moraes na Floresta, pra meu irmão na Santa Divisa, pra menino no Cercadinho, todos os Realengue, todos os ouvintes seus. Ofereço pra você essa rádio da vovó, do vovô. Você é nota 10, você é nota 1000. Bora tomar um café?
1: Bora.
4: Lá pra Durinha em Altos. Bom dia, boa tarde.
1: Valeu, meu amigo. Um abraço pra você. Aceito o café, viu? É hora daquele cafezinho com beiju, hein? Rapaz, se tivesse aqui, viu, produção? Ia dar certo, viu? Vamos lá, 4:11, por falar em café, olha só, a cafeína Turbo GF8 chegou pra você. 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

0: Sucesso, Amado Batista, Olhos Verdes, aqui na programação Verdes Campos Sat.
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0: Agora 4 horas 20 minutos, vamos às participações. Olha, tô chegando aí na sua participação, aqui tem umas... Tem umas 50 participações aqui antes da sua, viu? Mas vamos lá, boa tarde, Adilson. Gostaria de pedir a música de Toninho Ferreira. Tô bebendo por alguém, a Ceiça de Barras. Abraço, Ceiça, obrigado pela audiência. Nossa amiga Joana de Campo Maior, boa tarde.
1: Boa tarde, você pode botar a música pra mim do Zé Roberto, Romeu, Amor, Meu Deus, Seu?
0: Tudo bem, coloco sim, tudo com certeza.
1: Aí vamos em Campo Maior.
0: Tá bom, minha querida, abraço pra você. Nossa amiga Joaninha, obrigado pela audiência. Quem mais? João Augusto.
2: Boa tarde aí, meu amigo.
0: Tudo bem?
2: Uma pessoa, João Augusto aqui do Santo Antônio.
0: Tudo
2: coloca
0: bom, senhor?
2: Aí pra nós essa nordestina, que hoje é o dia do nordestino.
0: Exatamente.
2: Essa nordestina da voz bonita paraibana é a Melinha, mulher bonita e carinhosa.
0: Olha aí.
2: Oferecer aí todos os nordestinos, o homem do campo, que sofre aí com a seca, com... Os vaqueiros, esses nordestinos bravos.
0: Escava da pele.
2: O Brasil começou pelo Nordeste. Hoje é o dia do nordestino. Coloca aí. A Melinha, mulher bonita e carinhosa. Eu sou João Augusto, aqui do São Antônio de Teresina.
0: Ok, seu João.
2: Boa tarde.
0: Um abraço, obrigado pela audiência. É, rapaz, os nordestinos aí, orgulho de ser nordestino. Um abraço a todos os nossos amigos. Estão também em todo o Brasil, não só no Nordeste, mas os nordestinos, quem tá a trabalho, né? Quem tá passeando também, um abraço a vocês. Boa tarde, meu amigo, mande um alô para o Everaldo, é isso? Na BR-343, focal de telha, assina o Ligeirinho. Valeu, meu amigo Ligeirinho. Abraço aí pro Everaldo, né? Vamos lá, tem mais participações.
3: Boa tarde, Messias.
0: Essa vai pro Messias. Será que era pro Messias essa daqui? Vou mandar pra ele, então. Vamos lá, tem mais participações. Mande um alô para a Angélica. Parque Brasil, Teresina. Boa tarde pra você, Angélica. Um abraço. Nossa amiga Josélia Raquel também. Boa tarde, bom trabalho pra você. Gostaria de ouvir Fernando Mendes. Eu só quero te ver feliz. Josélia Raquel na Fazenda Pau d'Arco, Campo Maior. Vai continuar participando, 86994475082. 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Tudo de bom.

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6: Já estamos de volta. Sucesso total, 5:09. Vamos lá, as últimas participações de hoje. Alô, boa tarde.
7: Boa tarde, Edilson. E aí, meu amigão? Boa tarde a todos que fazem a Verdes Campos Sat.
6: Tranquilo?
7: Aqui é Rádio Nonato Vicentino Menezes, companheiro da dona Maria Lopes da Silva, aqui do Bairro Anísio Ferraz.
6: Beleza. Porque
7: eu não uso WhatsApp, né? Deus me livre, mas eu uso o telefone dela aqui.
6: Ah, é certo.
7: Tem o WhatsApp, né? Eu pediria a música que você rodasse aí.

0: saudoso Paulo Sérgio, não creio em mais nada, né? Pra mandar pra todos aqui do bairro Anitta Ferraz, né? Principalmente pra ela, Maria Lopes da Silva, né? E o Raimundo Nonato Vicente Menezes, inclusive, mais conhecido popularmente. Eu volto com você aí, meu grande amigo.
1: Ok, meu amigão. Abraço, obrigado a todos, a Anitta Ferraz. Quem mais tá com a gente aí? Boa tarde.
2: Oi, boa tarde, Rosé Lânia de Campo Maior. Gostaria de ouvir a música de Roupa Nova, Os Corações Não São Iguais, pode ser?
1: Pode,
2: uma
1: sim.
2: Boa tarde, e amanhã já tá sextando, né?
1: Sim, com certeza. Abraço, obrigado pela audiência. Vamos lá, tem mais participações. Boa tarde, peça música de Amado Batista, Princesa. Só pra curtir, Luiz da cidade de Timbiras, no Maranhão. Alô, Timbiras, no Maranhão. Obrigados aqui com a gente. Deixa eu ver, boa tarde, nosso amigo Evaristo. Obrigado pela audiência também. Tem mais participações, boa tarde.
3: Alô, boa tarde, Edson Carlos.
1: Meu amigo Custódio.
3: Eu, Custódio aqui da cidade de Coroatá.
1: Como é que você tá, meu amigão?
3: Do Maranhão, rapaz.
1: Tudo tranquilo?
3: O que eu gostaria de ouvir hoje aí é Paulo Jackson do Pandeiro, rapaz. Cabo Tenório.
1: Ok.
3: Oferecer aqui pra galera da Rua da Caema, aqui em Coroatá, estado do Maranhão. Vê
1: se. Tá tranquilo, meu amigo. Obrigado aí. Nosso amigo Custódio tá ligado com a gente. Vamos lá, tem mais participações. Fala, Frank.
4: Boa tarde, Edson Carlos. Aqui quem fala é o Francinho, do Canto Alegre.
1: Beleza?
4: Eu gostaria de ouvir um sucesso de Roberta Miranda, Duas Taças.
1: Ok.
4: Quero dedicar para vovó Clésia, em Campo Maior. Quero dedicar para João de Deus e a sua esposa Ledina, Vai da Roça.
1: Uhum.
4: Quero dedicar também para Dourinha, em Altos.
1: Ok.
4: Quer dedicar também para Marlene, no Canto Alegre. E para todos que estão na escuta do seu maravilhoso programa aí, viu, Adilson?
1: Beleza, cara? Meu amigão.
4: Um abraço. É o Francisquinho aqui do Canto Alegre.
1: Valeu, Francisquinho. Um abraço aí a todos do Canto Alegre. Ligados aqui no Sucesso Total. 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

0: vamos lá, as últimas participações de hoje aqui no Sucesso Total. Valeu, meu amigo Manuel Gomes. Vamos por aqui, mano. Vamos lá, 5h22, tá acabando o Sucesso Total, mas deixa eu colocar aqui as participações rapidinho. Tudo bem, minha amiga? Tranquilo, obrigado pela audiência, nossa amiga Maria do Socorro, lá em Capitão de Campos. Deixa eu ver quem tá com a gente aqui, rapidão.
1: Meu amigo Hernani Faria, boa tarde.
0: É pro Irlândio? Então essa vai pro Irlândio. Vamos lá, mas...
2: Boa tarde, meu amigo. Eu gostaria de ouvir a música de Amado Batista, Folha Seca. Eu gostaria que você oferecesse aqui para meu esposo, Alexandre, e para todo o pessoal daqui do Paraibano, Maranhão.
0: Ou de Paraibano.
2: E é isso aí, pra você, principalmente para você. Todos os dias a gente está ouvindo a sua rádio. Agora mesmo estou conectado.
0: Tá ok, minha amiga. Obrigado aí, povo de Paraibano, Maranhão. Ligados aqui com o Sucesso Total. Boa tarde, Adilson. Me chamo Gentil Soares, mais conhecido por Guimarães. É o Gui, né? Mora lá na cidade de Ipiaú, Bahia. Bairro Novo, Rua Beira Rio. Gosto muito da sua programação, Sucesso Total. Esse toca pra mim aí a música Os Presidenciáveis. Cantor Alípio Martins. Essa aqui é interessante, essa música, viu? Então, pra você aí lá na Bahia, rapaz, nossos amigos baianos aí ligados com a gente, obrigado pela audiência. Agora, 5 horas e 24 minutos, a gente vai fechar com essa então, produção? Fechamos com essa? Pronto, então nós fechamos aí com Os Presidenciáveis aí, a pedido do nosso amigo lá da Bahia, grande Gui, rapaz, o Guimarães. Piauí, Bahia. Agradecer então a você que tá ligado com a gente aí. Sempre ligadinho na programação da Rede Verdes Campos SAT. 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Pra você, ó, obrigado demais pela sua audiência, tá chegando o Rádio Notícias, a informação aqui na tarde da Verdes Campos. Eu fico por aqui, ó, agradecendo você a sua audiência. Beijo no coração, fé em Deus e até.

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0: 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Olá, eu sou Fábio Brito e estamos chegando pelo sistema de comunicação Verdes Campos Sat com o seu Rádio Notícia de hoje, a informação que você precisa no seu dia a dia. E começamos com um destaque nacional. Olha, a Polícia Federal informou que vai instaurar inquérito policial para investigar o incêndio de grandes proporções que atingiu a Universidade Federal de Pernambuco na noite da última quarta-feira, dia 7. Segundo a Polícia Federal, o objetivo é apurar todas as circunstâncias e causas prováveis. O reitor da instituição, Alfredo Gomes, estima que as chamas tenham causado prejuízo na ordem de 100 milhões de reais. A PF informou também que já conversou com o reitor e com o comando do Corpo de Bombeiros. Além disso, peritos federais já se deslocaram para a Universidade Federal de Pernambuco para examinar o local. Em entrevista coletiva, Alfredo Gomes diz que o prédio atingido, onde funcionavam vários laboratórios, é antigo, mas manutenções e revisões da rede elétrica eram feitas regularmente. Ele acrescenta que haverá reunião com o comandante do Corpo de Bombeiros e que foram convocadas instâncias internas para apurar o ocorrido. E os contribuintes que tiveram a declaração do Imposto de Renda da Pessoa Física 2026 retida na malha fina começaram a ser avisados pelo fisco. A Receita Federal está encaminhando os avisos em lotes semanais até o dia 20 de outubro para estimular a regularização voluntária antes de uma eventual intimação ou notificação. Quem identificar algum erro na declaração pode fazer a correção por meio de uma declaração retificadora sem precisar comparecer a uma unidade da Receita. A regularização antecipada reduz o risco de multas e de atraso no pagamento da restituição. O contribuinte pode verificar a situação da declaração pelo serviço Meu Imposto de Renda, disponível no site da Receita Federal e no aplicativo do órgão para celulares. É necessário ter uma conta gov.br nos níveis prata ou ouro. E as casas de apostas autorizadas a funcionar no Brasil iniciaram na quarta-feira, dia 7, o envio aos bancos dos dados necessários para a devolução de valores que ainda permanece nas contas dos apostadores. O montante chega a 1,32 bilhões de reais, distribuído entre aproximadamente 26,5 milhões de pessoas. As plataformas têm até essa semana para encaminhar as informações. Os dados serão organizados por CPF e relacionados à conta bancária utilizada pelo cliente para realizar os depósitos. O processo de devolução está previsto para ocorrer até 14 de outubro, com transferência direta para as contas utilizadas pelos apostadores. O dinheiro será enviado pelas instituições financeiras diretamente às contas bancárias que foram utilizadas pelos clientes para fazer os depósitos nas plataformas de apostas bets. Você está ouvindo o seu Rádio Notícia, a informação que você precisa no seu dia a dia. 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E segue o seu Rádio Notícia agora chamando as informações de Teresina com o Vanilson Brito. É com você, Vanilson.
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2: Olá, Fábio Brito, obrigado pelas informações. Agora você segue o seu Rádio Notícias direto de nossa central de jornalismo, Rede Verdes Campos Sat, em Teresina, no estado do Piauí. As faltas a consultas e exames especializados agendados pela rede pública de Teresina possuem uma média de 30% de faltosos, conforme levantamentos da Fundação Municipal de Saúde. Além do não comparecimento, os pacientes também não informam a ausência previamente. A presidente da FMS, Leopoldina Cipriano, disse que a situação também provoca prejuízos financeiros à instituição, comprometendo o fluxo da fila de espera.
3: Mais de 30% das pessoas que agendam as consultas, elas não comparecem no dia da consulta. A gente precisa que as pessoas que não podem comparecer entrem em contato para garantir que não vai, para que a gente possa passar a vaga para outra pessoa. As pessoas, elas terminam sendo prejudicadas, por quê? Porque agendam, não ficam acompanhando dentro da regulação se a consulta foi liberada ou não, e aí termina não comparecendo. Se você falta, você tira a vaga de alguém que pode estar precisando. Mas se você vai no serviço, avisa antes que vai faltar, essa vaga ela é repassada automaticamente para outra pessoa que já está na fila.
2: Além de acompanhar a marcação da consulta, o exame especializado, o paciente que está aguardando na fila de espera da regulação precisa confirmar que ainda necessita desse atendimento. Após 30 dias na fila, a solicitação dele entra no status revalidação. A partir disso, o paciente tem até 60 dias para confirmar que continua precisando da consulta, exame ou procedimento. Essa confirmação é necessária para que o pedido continue ativo na fila de espera. O paciente poderá acompanhar o seu status da sua solicitação por meio do site da FMS, indo a uma unidade básica de saúde ou entrando em contato por meio do telefone da ouvidoria pelo número 86-99446-3321. Seis suspeitos efetuaram cerca de 20 tiros contra um grupo de pessoas que estavam em frente a uma residência durante a madrugada desta quinta-feira. Esse fato aconteceu no bairro Alto da Ressurreição, na zona sudeste de Teresina. Segundo o 8º Batalhão da Polícia Militar, uma das vítimas foi atingida pelo disparo. Um dos suspeitos também foi baleado durante a ação. A polícia está investigando as causas e as circunstâncias da ocorrência. 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E vamos com mais informações. Uma operação do Instituto de Metrologia do Estado do Piauí apreendeu 3 mil brinquedos e outros acessórios voltados ao público infantil após uma fiscalização em 120 lojas de todo o estado. A ação visa retirar do mercado produtos que ofereçam risco à saúde e à segurança das crianças, principalmente pela proximidade do Dia das Crianças. Os dados da operação Criança Segura foram divulgados pelo IMEP nesta quinta-feira. O coordenador do setor de qualidade do órgão, Aquiles Neto, demonstrou a fragilidade dos produtos apreendidos, que não possuem o selo do Instituto Nacional de Metrologia, Qualidade e Tecnologia, o IMETRO, ou simplesmente que utilizam esse selo falso. E agora você segue o seu Rádio Notícias com mais informações direto de nossa central de jornalismo, Rede Verdes Campos Sat, no norte do estado do Piauí, mais precisamente em Barras, com Adilson Carlos.
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4: É isso mesmo, Vanilson. Obrigado pelas informações. Seguimos com os destaques da central de jornalismo Verdes Campos Sat, aqui na cidade de Barras, norte do Piauí. Uma operação conjunta das forças de segurança resultou na prisão de 8 pessoas e na apreensão de drogas, armas, munições, dinheiro e outros materiais em Barras, aqui no norte do Piauí. A operação Mercador foi realizada nesta quinta-feira pela Polícia Civil e pela Polícia Militar, com o cumprimento de 3 mandados de prisão temporária e 9 de busca e apreensão. De acordo com as investigações, o grupo utilizava imóveis para armazenar entorpecentes e veículos para realizar a distribuição, inclusive por meio de entregas em domicílio. A apuração também identificou movimentações financeiras consideradas suspeitas envolvendo um dos principais investigados. Segundo a Polícia Civil, as transações ultrapassam R$ 445 mil durante o ano de 2024. A operação foi coordenada pela Delegacia Seccional de Barras e teve o apoio de diferentes unidades da segurança pública. Os presos e os materiais apreendidos foram levados às autoridades competentes. A investigação continua para esclarecer a participação de outros possíveis envolvidos e a origem e o destino dos entorpecentes. 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E um comerciante de 29 anos foi assassinado na localidade Bom Jesus, na zona rural de Nossa Senhora dos Remédios, no norte do Piauí. O crime aconteceu dentro do estabelecimento comercial onde a vítima trabalhava, em uma comunidade localizada próximo à divisa com o Campo Largo do Piauí. Segundo as informações, o homem estava no balcão de atendimento quando o indivíduo chegou ao local em uma motocicleta e efetuou pelo menos 3 disparos. A vítima foi atingida e morreu ainda no estabelecimento. Após o homicídio, equipes das forças de segurança foram acionadas e iniciaram buscas pela região para tentar localizar o suspeito. O Instituto de Medicina Legal também foi chamado para realizar a remoção do corpo. As circunstâncias do ataque ainda estão sendo investigadas pelas autoridades. A Polícia Civil deverá ficar responsável pela apuração da autoria e da motivação do crime. Até o momento, nenhum suspeito havia sido preso. Segue o Rádio Notícias, agora direto de Campo Maior, no Piauí, com Eduardo Silva.
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5: Olá, muito obrigado pelas suas informações da sua região em todo o estado do Maranhão. Vamos aqui para o estado do Piauí falar sobre informações que chegam à nossa redação. Olha, a gente noticiou ontem sobre a questão do poste que tinha caído aqui no centro de Campo Maior, às margens da Praça Luiz Miranda, que fica também na rua Antonino Freire, aqui em Campo Maior, Piauí. Pois é, de tanto esperar, os moradores e comerciantes resolveram se juntar para tirar o poste do meio da rua. Pois é, os comerciantes aqui da rua Antonino Freire e moradores se reuniram para retirar o poste que tinha caído já há mais de 2 dias e que até então não tinha nenhuma empresa responsável por esse poste. Embora algumas empresas utilizassem esse poste como meio de transmissão de sinal, de internet, existia também um poste, nesse poste também tinha iluminação pública, mas a Equatorial não tinha distribuição de energia na rede. Por isso que a Equatorial disse que a responsabilidade de retirada desse poste não era da empresa. E aí ficou esses 2, 3 dias, e aí agora os comerciantes, como a gente frisou, e os moradores da rua se reuniram para tirar o poste do meio da rua. Aí com isso foi feita uma equipe, né? Foi chamada para cortar os restos dos fios que estavam atrapalhando. Em seguida foi manuseado o poste que estava no meio da rua para o canto da rua. E agora é aguardar para saber quando é que esse poste vai ser retirado, que ficou aqui agora ao lado da praça, né, Luiz Miranda, aguardando agora a retirada. Ou por parte da própria prefeitura, né, que eu acho que deve fazer a remoção agora, já que os moradores fizeram a parte de tirar do meio da rua e colocar em cima da praça. É o dilema do poste que permaneceu, mas hoje chegou uma reta final. Os moradores conseguiram fazer a retirada dele e agora seguem aí com essa problemática para retirar de cima da praça. Essas informações são aqui da Central de Jornalismo em Campo Maior, na região norte do estado do Piauí, e sempre tem um oferecimento especial dos produtos GF8, da melhor rede de hospedagem do Piauí. E agora a gente segue com mais informações dentro da nossa programação. E você acompanha agora informações com os nossos correspondentes espalhados em todo o Brasil. É com vocês aí.
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6: Ok, Eduardo Silva, aqui no Maranhão, em Coelho Neto, o taxista Joaquim Lima, de 70 anos, recuperou a carteira que havia perdido na manhã desta quinta-feira. O pertence, que continha documentos pessoais, cartões e mais de R$1.000 em dinheiro, foi localizado no bairro Mutirão, nas proximidades da rodoviária onde o profissional trabalha. Após notar a perda por volta das 8 da manhã, a situação foi divulgada na internet. A pessoa que encontrou a carteira entrou em contato com o taxista e realizou a devolução integral dos valores e documentos. O trabalhador manifestou alívio e agradeceu o ato de honestidade. 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E a Polícia Civil do Maranhão prendeu 13 homens na manhã de ontem, quarta-feira, em Timon, durante uma operação contra devedores de pensão alimentícia. Os mandados de prisão civil foram expedidos pela vara da família do município, com dívidas acumuladas que variam de R$ 356 a R$ 32.000. Segundo a 18ª Delegacia Regional, a ação tem caráter punitivo e pedagógico. Ocorrendo em outubro, em alusão ao mês das crianças, para reforçar aí a responsabilidade do sustento de menores. Os detidos foram encaminhados ao presídio Jorge Vieira e, por lei, podem ser liberados assim que quitarem os débitos com a justiça. E agora o nosso giro de notícias vai para São João dos Patos, também no Maranhão, de onde o nosso colega Messias GF8 tem informações da sua região. É com você, Messias.
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7: Ok, então, seu Milton, muito obrigado pela sua participação aqui dentro do Rádio Notícia. E agora vamos com informações aqui do interior do Maranhão, direto da Central de Jornalismo de São João dos Patos. Olha, foi identificada como Juliana, cabo da Polícia Militar, a mulher encontrada morta a tiros dentro de um carro. Isso aconteceu na tarde desta última quarta-feira na cidade Imperatriz. Ela atuava na Diretoria de Saúde e Promoção Social da Polícia Militar no município. O homem identificado como Gilberto, que estava com ela no veículo, também foi encontrado morto. Olha, segundo relatos de testemunhas, Juliana e Gilberto estavam juntos em um carro que havia sido estacionado em uma rua próxima à BR-010. Os dois teriam iniciado uma discussão dentro do veículo. Ainda conforme os relatos, durante a discussão, Gilberto teria efetuado um disparo contra Juliana. Após o disparo, ainda de acordo com as testemunhas, Gilberto teria deixado o local conduzindo o veículo e seguido em direção à BR-010. O carro percorreu aproximadamente 200 metros pela rodovia antes de, segundo os relatos, o homem efetuar um disparo contra si. Equipes da Polícia Militar e do Serviço de Atendimento Móvel de Urgência, o SAMU, foram acionadas para atender a ocorrência. Quando chegaram ao local, as duas vítimas já estavam sem vida dentro do veículo. Olha, pessoas próximas a Juliana informaram que ela era divorciada e mãe de dois filhos. Ainda segundo relatos, Juliana e Gilberto moravam em Imperatriz e eram vizinhos. A Polícia Militar realizou os primeiros procedimentos no local, enquanto que a perícia foi acionada para auxiliar na apuração das circunstâncias das mortes. De acordo com a polícia, uma das linhas de investigação para a morte de Juliana é a de feminicídio. A investigação deve analisar os relatos de testemunhas, as circunstâncias encontradas no veículo e os demais elementos coletados durante a perícia. O caso segue sendo investigado pelas autoridades competentes. 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E agora vamos com informações do esporte, com você, Emanuel Lucas.
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8: Obrigado, Messias, trazendo as informações diretas da nossa central de jornalismo, a edição João dos Patos, no estado do Maranhão. Trazendo agora as informações do esporte, sempre no oferecimento do Óleo Santa Helena. 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Falando do São Paulo, né? Porque o São Paulo vai manter aí o técnico Dorival Júnior, né? Mesmo com a derrota aí sofrida para a equipe do Cruzeiro na 29ª rodada, o Dorival, que tem aí o técnico com o pior aproveitamento do São Paulo neste ano. Até agora são 19 jogos disputados, 5 vitórias, 6 empates e 8 derrotas, né? E mudou, só que essa derrota, né, pra equipe do Cruzeiro aí nessa rodada 29, não mudou aí o status do treinador do clube. Isso porque temos aí mais 2 meses para o fim da temporada e apenas mais 9 jogos pro Dorival comandar o São Paulo. Então aí o São Paulo não pensa em fazer uma mudança agora. Isso pode ser discutido, né? Acho que talvez para o ano que vem, né? Mas agora o São Paulo encara que esse não é o momento de trocar de treinador. Dorival Júnior chegou ao São Paulo em maio e tem aí 36,8 de aproveitamento. Roger Machado, que foi o seu antecessor, deixou o clube com 49,1% e Crespo, que foi demitido por ter falado a verdade, né? Sobre a atual situação do clube, isso lá no início do ano, foi demitido com 61,9%. Falando agora do América Mineiro, né, um clube tradicional do futebol de Minas Gerais, que infelizmente, por conta de sua má gestão, vai jogar a terceirona do Brasileirão no ano que vem, né? Lembrando que a equipe, né, há 4 anos atrás, jogou aí uma Libertadores da América pela primeira vez, com direito a classificações históricas em cima de Guarani do Paraguai e Barcelona de Guayaquil do Equador, né? Só que aí, no período, né, o time havia disputado também uma Copa Sul-Americana no ano seguinte, teve um jogador convocado para a seleção brasileira, né? Só que nos últimos 3 anos o clube vinha amargando aí posições incômodas na Série B e na última rodada, aí a derrota para a equipe do Fortaleza em casa, aí decretou o rebaixamento do tradicional clube decacampeão mineiro, né? Na competição. Agora o time do América junta os cacos, né? Vai ter ainda mais 6 rodadas, 7 rodadas para jogar a competição, mas o seu destino já foi traçado, vai jogar a terceirona do ano que vem. Falando agora do Internacional, porque o Internacional jogou, o time do América junta os cacos, né? Vai ter ainda mais 6 rodadas, 7 rodadas para jogar a competição, mas o seu destino já foi traçado, vai jogar a terceirona do ano que vem. Falando agora do Internacional, porque o Internacional

0: quebrado para dentro da grande área, né? É, que quebrou a linha de marcação da equipe do Corinthians, e o Vitinho apareceu na cara do gol para estufar a rede corintiana. Além desse resultado positivo, né, da equipe do Inter na luta contra o rebaixamento, o clube ainda de quebra demitiu, fez com que o clube corintiano demitisse o técnico Fernando Diniz, que acumulou as 7 derrotas seguidas, aí se juntar a todas as competições, Brasileirão e também Libertadores da América, né? E falando agora do Vasco, né? Porque o Vasco, depois aí de ter jogado o clássico contra aqui do Botafogo, né? O técnico Pedro Emanuel até comentou acerca do um jogo, né? Contra aqui do Boca Juniors na semifinal da Sul-Americana, ser no estádio Nilton Santos, né? Segundo ele, os jogadores do Vasco vão se sentir visitantes, além do fato do estádio do Botafogo ser em gramado sintético, o que pode favorecer a equipe adversária. Lembrando que o Vasco está aí no imbróglio judicial, né, com o consórcio Maracanã junto com o Flamengo e Fluminense, porque o Vasco quer jogar essa semifinal de Sul-Americana contra o Boca Juniors no estádio do Maracanã, visando aí mais público e também mais renda. Só que esse consórcio do Maracanã proibiu, né, que o Vasco mandasse esse grande duelo, né, no maior palco do futebol nacional. Com isso, o Vasco teve aí algumas alternativas, né, como jogar na sua própria casa, no estádio de São Januário, mas só que o estádio de São Januário não tem aí o público mínimo, né, para que se exige para uma semifinal continental. Geralmente, a Conmebol pede para que um clube, né, que chegue a essa fase, tenha aí um estádio com pelo menos 30 mil pessoas. O estádio do Vasco está bem abaixo disso. Até houve até uma conversa com a Polícia Militar e o Ministério Público do Rio de Janeiro para que o Vasco pudesse aumentar o setor de visitantes, né, sendo assim, dando aí 4 mil ingressos para a equipe do Boca Juniors, para os torcedores do clube argentino, ao invés de 2 mil. Houve também a possibilidade do Vasco mandar o jogo para o estádio Mané Garrincha em Brasília, e também o mais cotado aí para ser o palco, que é o estádio da Arena da Amazônia em Manaus. O Vasco corre contra o relógio porque as semifinais da Sul-Americana já se aproximam, e lembrando que o Vasco vai jogar uma outra semifinal, que é a semifinal da Copa do Brasil contra o Palmeiras, onde nesse aí sim o Vasco vai mandar o seu jogo em São Januário. Mas um jogo do calibre entre Vasco e Boca Juniors, o Vasco quer mandar no estádio com pelo menos aí mais de 40 mil pessoas. Portanto, meus amigos, essas são as informações do esporte aqui dentro do Rádio Notícias. Eu volto amanhã trazendo muito mais informações para você. Você segue agora com a sequência da programação normal da sua rede de rádios Verdes Camposat.
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compadre, alô, minha comadre, já cheguei, já estou aqui no terreirão da fazenda para fazer essa festa maravilhosa com você que tá aí do outro lado, ligadinho com a gente. Mas é bom demais ter a tua companhia. Eita, que coisa boa. Mas vamos no que interessa, né, compadre? Primeiro, a gente faz o quê? Dá uma boa noite. Boa noite, meu povo. Boa noite, comadre. Boa noite, compadre. Peço licença para entrar na sua casa e saudar com carinho. Benção, vovô. Benção, vovó, que essa benção me traga felicidade, que traga também para você. 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Eu sou o compadre Irlândio Farias. Oh, rapaz! E chego com alegria, paz de espírito e muita energia boa para abençoar a sua noite. Falo direto da Rede Rádios Verdes Campos Sat para todo o Brasil e para o mundo via internet. Está no ar o Terreiro da Fazenda, na rádio do vovô, da vovó, na rádio do amigo caminhoneiro e de todos os meus irmãos, não é? Camponês, que é o lavrador, o homem da roça, o homem do campo, sempre ligado aqui com a gente no nosso Terreirão da Fazenda, que já começa bem, porque se tá no Terreiro da Fazenda, você está numa boa.

0: compadre! É o Terreirão da Fazenda, que já chegou, já tá por aqui. Hoje, dia 8 de outubro de 2026. Para os aniversariantes de hoje, eu quero aqui parabenizar nessa data especial. Cadê, Irlândio?
1: Parabéns, parabéns, parabéns pra você.
0: Olha, meus parabéns! Que Deus dê muita saúde para cada um que está aniversariando e para cada família que está nos ouvindo. Muito obrigado pelo carinho, tá bem? Olha, forró é o que não vai faltar. 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Você pode mandar seu vídeo, pode gravar um vídeo bem legal e dizer onde você está, qual é o estado, qual é a cidade, o interior. Mande para nós aqui, que para a gente é uma satisfação imensa receber seu vídeo. É um prazer ter você aqui comigo todos os dias, com essa simplicidade, humildade, que a coisa boa é isso, não é? A gente atender sempre você com aquele carinho. Eu sempre digo, não somos melhores que ninguém, somos apenas diferentes. Não é? E onde você estiver, vamos estar coladinho com você. No interior, na cidade, estamos aqui, ó, nas nuvens, só espiando lá para baixo e aí entrando aí, onde você estiver, nós estamos aí pertinho do seu lado. Não estamos atrás, estamos do seu lado sempre. Ou do lado esquerdo, do lado direito, mas para a gente é um prazer estar do seu lado, tá bem? Vamos juntos, porque está no ar mais um Terreirão da Fazenda, na mais popular do Brasil. Vamos começar, compadre! Segura!

compadre, pistoleiro do amor. 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

0: cantar essa música com a gente?
1: Eita, compadre! Depois dessa daí, ai, ai, ai, cor de canela, Amelia Forró do Pega e os três do Nordeste, Alambique de Barro, rapaz, mas é bom. Eita, forrozão bom danado. 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Vamos lá, compadre, arrocha forró. Enquanto isso, você vai participando, mandando o seu vídeo, mandando o seu áudio, que a gente está aqui no aguardo para a gente colocar daqui a pouquinho no ar, no nosso terreirão da fazenda. Aqui quem faz a festa é você. Você que está aí do outro lado, acompanhando a gente. Muito obrigado pelo carinho. Pode mandar seu vídeo, é caminhoneiro, está em casa fazendo jantar, minha comadre. O compadre está aí deitado na baladeira. Mande também o seu vídeo, mande o seu áudio, que nós estamos aqui, não é? Para daqui a pouquinho a gente, não é, soltar aqui esse vídeo seu no ar para todo o Brasil. E colocar também na TV Verdes Campos, no canal 123, você pode sintonizar aí na sua casa. Eu quero abraçar a terra de São Félix. Olha, para ter uma ideia, São Félix do Piauí, acho que todas as casas têm uma antena parabólica, não é? E eu tive lá no primeiro turno da eleição. E aí, compadre, eu estava lá, olha, acompanhando a TV Verdes Campos. E lá eu procuro sempre falar para os amigos, para minhas comadres, vou lá na casa dos meus compadres, não é? Porque eu sou daqueles que não paro, não. Eu vou lá na casa do compadre, na casa da comadre, e falo, ó, bote aí no canal 123. Ele diz, qual é a TV? Aí, não acredito, a TV Verdes Campos, rapaz, aqui. Ele fica impressionado, né? Aí eles acompanham lá todos os dias. Eu acho que de 1000 casas, 70 casas agora, 80 é ligado na TV Verdes Campos. Muito obrigado, meu povo, pelo carinho. Eu expliquei como é que bota tanto no rádio como na TV. A TV é um canal 123 e lá no controle, lá embaixo tem rádio e TV. Você bota no rádio e bota no canal 365. Eu procuro ensinar porque o vovozinho, a titio, o titio, às vezes não sabe mexer, não é? E a gente ensina para eles acompanhar lá. E quando eu for lá agora, da próxima vez, eu vou até no interiorzão. Tem muito interior, tem antena parabólica. Explicar direitinho como é que se faz, não é? Isso é muito importante, o pessoal se ligar. Porque a nossa TV é uma TV que tem muitas, muitas coisas maravilhosas. Tem filme, não é? Tem muita. Tem conhecimento, você quer. Muita coisa boa, na realidade. Muita coisa boa mesmo. Você precisa conhecer a TV Verdes Campos. É boa demais, hein? Ah, meu amigo, eu vou te falar uma coisa. Você vai conhecer coisas maravilhosas. Porque você vê TV aberta por aí? Tem muitas TV que, pelo amor de Deus, né? Mas a nossa, com certeza, vale a pena você acompanhar a nossa TV Verdes Campos. É maravilhosa, é muito boa. Hein? Ah, é legal. Então eu aguardo você. Tem os jornais também, meio-dia com o Fábio Brito, de manhã com o Lucas, não é? Tem aí o Fran Lee, o Momento GF8. Olha, é tudo de bom. É maravilhosa a nossa TV. Então você pode acompanhar que você vai gostar. Vamos lá! Vamos falar aqui, vamos botar mais um forrozinho pra nós aí? Vamos botar mais um forrozinho? Daqui a pouco a gente vai pro intervalo comercial. Bota aí.

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0: música do acordeon. Rapaz, mas é boa, hein? Noca do acordeon, os dedos que Deus me deu aqui no Terreirão da Fazenda. Olha, obrigado pelo carinho, tá bom? Continue fazendo essa festa maravilhosa. 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Oh, rapaz, é tudo de bom. Vamos lá, vamos falar com o povão que já está por aqui. Alô, meu povo, vamos lá, bota aí.
1: Boa noite, meu pai Faria. É o Mariano, rapaz.
0: Compadre Mariano. Ô, oh, meu compadre.
1: Bota aí aquela música pra mim do Rabo dos Metros, Olido Gera, oferecida aqui para o Chaga da Carroça. E tá lá em Alto de Ronde Pai.
0: Rabo do, né? Do Jumento.
1: É Alto, sim, parece. Ele é amarelo, filho dele. Essa, tá. Essa música do Jumento. Aí eu quero falar pra vocês ouvirem. Eu não quero pagamento, nascimento. Eu só quero só o rabo do Jumento. Você diz que é brabo, nascimento. Eu não quero pagamento, nascimento. Eu só quero só o rabo do Jumento. Você diz que é com o Lido Gero.
0: Agora você falou, rapaz.
1: É o 14.
2: Coronel,
1: é o mais namorador que tem, só dá vontade.
3: Quero
1: é o Rio
3: Rancho.
1: Obrigado a ele, Lugé.
0: Valeu. Ô, oh, rapaz, é o Ludogério, rapaz.
1: Tchau. Boa noite pro senhor.
0: É o Coronel Ludogério. Obrigado, compadre. Um abraço, vamos lá.
4: Boa noite, compadre Leandro Faria. Aqui é Dom Belim, Paraíba do Maranhão.
0: Ê, Dom Belim.
4: Eu queria que você me desse uma dica, se você soubesse. O que é que eu faço para me comprar um óculos? Eu vou ter que ir lá.
0: Olha, ele mora em Coelho Neto. Nós temos lá a nossa loja, não é? Ele mora em Coelho Neto, Dão. Se ele mora em Coelho Neto, nós temos uma loja lá. Pode ir lá. Não é na nossa loja. Viu, Dom Vilino? Dom Bilino. Olha aí, nossa loja tá lá, em Coelho Neto. Tá bom? Pode ir lá. Vamos lá.
5: Boa noite, Islândia Faria. Boa noite a todos que fazem o programa no Terreiro da Fazenda.
0: Boa noite,
5: eu,
0: compadre.
5: Eu e a dona Maria Lopes da Silva, aqui na Anitta Ferraz, nós estamos já em sintonia do programa, né? Pediria aí com a música do trio nordestino, Juazeiro, né?
6: Juazeiro Petrolina.
5: Petrolina Juazeiro, para mandar para todos aqui do bairro Anitta Ferraz, aqui, Maria Lopes da Silva, aqui, no bairro Anitta Ferraz. Mandar também para o grande amigo, meu amigo, o meu amigo Zé Nunes, lá no Monte Castelo, e o Fernando Silva Lapada, lá no Mocambinha, Dona Delcim, meu grande amigo Francisco

0: Mendes e a Dona Trindade, lá na Vila Mocambi, na Zona Norte. Eu volto com vocês lá no Faria, no Norte.
1: Rapaz, o Lapada, rapaz. Inclusive, cadê o Lapada? Lá, gente boa. Olha, vamos aqui, compadre. Quem é que tá aí? Solta o áudio aí, vamos lá.
2: Boa noite, meu compadre lá no Faria. Aqui quem fala é seu amigo. O seu ouvinte, o Chico Novo, da localidade.
1: É o Chico Novo.
2: De Barra de Maratona.
1: Da localidade Espingarda.
2: Compadre, hoje eu vou lhe pedir a música. Mastruz com Leite, A Bandeira do Nordeste, O Homem do Chapéu de Palha. Pra mim oferecer aqui para todos meus amigos, a todos caboclos que moram aqui na nossa região, que são trabalhador rural. Muito obrigado, meu compadre. Se você botar minha música, eu agradeço. De coração. Deus que te abençoe. Amém.
1: Olha, eu que digo amém, né, compadre? Muito obrigado, viu? Pelo carinho da audiência, rapaz. E produção, parece que essa música aí... Será que é a bandeira, hein? É a bandeira do sertão? Eu acho que é. Eu acho que é a bandeira do sertão. Me parece que... Se tiver enganado, viu, produção? Ou é bandeira do sertão... Ou é raiz do Nordeste? Acho que é bandeira. Tem aí? É, tem com o Belmiro Barros, né? Olha, se for, é bandeira do sertão, que é do Nordeste, né, sertão? Eu acho que seja essa. Mas obrigado, viu, compadre? O Chico Novo, gente boa, gente maravilhosa, viu? Pense, um abração. Cadê a Irene? Tá aí? Solta o áudio aí.
3: Boa noite, Leone Farias. 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Quero mandar minha boa noite para todos os clientes de F8 de Raimundo Cunha e Irene, que Deus abençoe a todos e a nós e a cada um deles. Um abraço. Mandar minha boa noite para o seu Marcos Alves, Dona Maria de Jesus, na localidade Caiçara. Dona Raimundinha Severo, seu Belindo, seu Zé Cunha, Dona Desteve e todo nosso Senhor de Nazaré. Para Dona Elisa e família na Floresta, Dona Gelda no Natal, seu Raimundo Viana e seu José Alfredo, toda a localidade de Santa Maria, Capitão de Campos, seu Cristine Dandoraci, seu José Oliveira, seu Chicão Bar de Fátima, deputado da Paraíba, em nome dele, para todos os caminhoneiros, e dizer que temos todos os produtos de F8, o cloreta, melatonina, creatina, o colágeno, top fit, o mega réu, ômega 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Obrigado, uma boa noite e um bom trabalho.
1: Obrigado, comadre. Vamos lá.
4: Boa noite, meu compadre Irlando Faria. Boa noite. Boa noite,
1: compadre.
4: Boa noite aí, aqui quem fala é o caminhoneiro Evandro Noronha.
1: Evandro Noronha.
4: Queria mandar os parabéns aí a todo nordestino, que hoje é dia do Nordeste.
1: Hoje é dia do Nordeste, rapaz, é verdade.
4: Tudo de bom a todos nós, que somos guerreiros. Queria que você botasse aí uma música aí pra mim aí, do Franca Aguiar, Morango do Nordeste. Ela é em forró, ela, viu?
1: Eu sei.
4: Um abraço aí a todo mundo, tudo de bom. Que Deus abençoe aí esse estado maravilhoso que é o Nordeste.
1: Nordeste é maravilhoso.
4: Valeu, compadre. Fica com Deus.
1: Obrigado, compadre. Olha... Tá aí, produção? Um abração, compadre. Tudo de bom. É, tem na voz do Frank Aguiar aí, produção? Se tiver, daqui a pouco ele toca, viu? Hein? É, exatamente. Tem? Ah, tem. Daqui a pouquinho a gente toca ela. Quem é que tá aí com a gente? Bota aí o povão pra falar. Solta o áudio aí.
5: Irã Faria, boa noite, rapaz. Aqui é doutor Bessa.
1: Doutor Almeida, rapaz.
5: E Capinzal do Norte,
1: Santa Maranhão. Rosa, Capinzal do Norte.
5: O seu programa no Terreiro da Fazenda. E você botasse a música aí com o Luiz Gonzaga.
1: Ah.
5: Peguei o trem em Teresina pra São Luís do Maranhão. Ofereci nossos amigos, irmãos, caminhoneiros, né? Rodando para esse país afora aí, para mim, nossa amiga Edmar, para esse minha filha, doutora Raquel Portado, que está aniversariando hoje.
1: Opa!
5: Tá lá em Alto Bonito, município de Coivara. Tem muitos parentes dela, tios, primos e parentes, pessoal de Coivara, todos são parentes dela, que está aniversariando hoje. Eu fiz parabéns para ela, também eu fiz essa música para ela. Você também, nosso amigo de Coivara, de Alto Bonito, de Campo Maior, Capinzal do Norte. Todos ouvindo o seu programa, que é o melhor programa de forró do Brasil. E aqui é seu ouvinte assíduo, doutor Almeida, diretamente de Santa Rosa, no município de Capinzal do Norte, Maranhão.
1: Olha que maravilha! Deixa eu ver aqui mais uma vez aqui, produção.
5: Sabe? Conheci o programa do Terreiro da Fazenda. E você botasse a música aí com o Luiz Gonzaga. Peguei o trem em Teresina pra São Luís do Maranhão. Conheci nossos amigos, irmãos, caminhoneiros, né? Rodando por esse país afora aí.
1: É verdade.
5: Nossa amiga de mar. Conheci minha filha, doutora Raquel.
1: Doutora Raquel, um grande abraço. Cadê os parabéns dela aí, hein? Tá aí, produção? Cadê os parabéns, doutora Raquel? Gente muito boa. Solta aí os parabéns.
6: Parabéns, parabéns, parabéns pra você.
1: Parabéns, doutora Raquel, obrigado pelo carinho. Tem mais ouvinte aí, vamos lá.
7: Oi, compadre Zilane, boa noite.
1: Boa noite, comadre.
7: Assim, vermelho alto longar.
1: Opa!
7: E hoje eu quero pedir aquela música que diz assim: eu tava na peneira, eu tava namorando.
1: Olha aí.
7: Pra oferecer pra todos os ouvintes dessa idade já meia. Para depois de 70. E para o Rodolfo também, que gosta da música. Para o Francisco Maroca, para a Candinha, para o Bruno e para o seu Diacis. E uma boa noite e um abraço.
1: Olha aí, que maravilha. Eu tava na peneira, eu tava peneirando. Eita, mas é boa, hein? É Luiz Gonzaga. A gente vai botar ela daqui a pouco. Tem uma do Luiz Gonzaga, o nome da música é A Farinhada. Tá bom? Daqui a pouco a gente bota ela. Olha, bota aí mais ouvinte aí. Quem é que tá aí, hein? Deixa eu ver quem é que tá aqui com a gente.
8: Aí, Farias, Francisco, aí, tem um aí, vai, precisa tomar aí, rapaz.
1: Ô, oh, Franciscão!
8: Hoje com nós aqui, cadê o carrinho do programa aí? Hoje não escuto aqui no barco, aí.
1: Ele disse que ouve todo dia no barco, né? Embarcação, no alto mar. Um abraço, compadre.
8: Hoje nós escuto por cá, ok?
1: Tá ok, compadre. Obrigado pelo carinho. Grande Franciscão, gente boa. Tá lá ligadinho com a gente.
9: Boa noite, Alan. Boa noite. Nossa, desejo de menina, como vai?
1: Vamos lá, beleza. Conta, meu irmão. Vamos lá, tem mais ouvinte aí? Tem vídeo aí, produção?
10: Boa noite, compadre Irlane, rapaz. Eu tô aqui deitado na baladeira, compadre.
1: Cadê a pessoa. Baladeira? Cadê a baladeira? Olha o radinho ali, ó.
10: Atrapado aqui, ó. Viu? E, compadre, eu queria ouvir aí, compadre. Aqui é o Fábio, compadre.
1: É o Fábio.
10: Aqui é o Fábio da Fazenda Natal, do município de Silvestre do Pacheco. Eu queria ouvir aí o Pinicado. Eu ouvi para todos os ouvintes aí da rádio, mandar para todos os ouvintes da rádio. Meu amigo Bombeirinho, lá no Vale do Gavião, meu compadre.
1: Ele tá lá na baladeira lá, ó. Hein? Tá na baladeira dele.
10: Só ouvindo aqui o forrozinho, bom demais.
1: Eita, rapaz. Olha aí, tá na baladeirazinha dele lá que tá danado, né? Hein? Tem aí o João Bandeira. É o João. É o Pinicado, produção. Hein? Ah, tá. Então, seleciona aí daqui a pouquinho, a gente coloca ela. Pode ser. Tem duas vozes. Tem do. Tem o João Bandeira e tem com o menino. O. Me parece que é Tom Oliveira, mas bota o João Bandeira. Essa aí, daqui a pouco a gente bota ela. Olha, vamos lá, bota mais ouvinte aí pra gente.
11: Erlande Farias, uma boa noite pra todos os ouvintes dessa rádio maravilhosa aqui de Campos. Um alô pro cidadão chamado Carrias, dono da Rota do Longão, um restaurante muito bom na saída de Barras, entre Barras e Batalha do Piauí. Um abraço para todo mundo que está ouvindo essa rádio maravilhosa. Um abraço para todos os caminhoneiros. Aqui é o Melancia, caminhoneiro de Floriano, Piauí.

0: O daí do. Hoje ele reside na zona em Pastos Bom. Beleza? Um abraço pra todo mundo.
1: Um abraço, compadre. Tá aí, rapaz. Que coisa boa, hein? É o Venceslau, obrigado aí. É tudo de bom. Quem é que tá aqui?
2: Boa noite, compadre. Compadre, rapaz. Bote aí um forrozinho pé de serra pra nós ouvir. Eu quero oferecer pra minha mãe e meu irmão que estão ouvindo aqui dentro do carro.
1: Opa!
2: Forrozinho pé de serra. Viana aqui de Timon.
1: Ô, Viana, um abraço, meu compadre. Tem mais ouvinte aí. Vamos lá.
3: Boa noite, meu compadre. Irlande Faria. Boa noite pra você e todos os ouvintes da Rádio Verde Campo Sat.
1: Opa!
3: A rádio da vovó e do vovô e do irmão caminhoneiro. Quero pedir a música Melô do Rádio para curtir e oferecer para minha família, para meu compadre Zé Borges e seu Antônio Zilá, no bairro Bom Sucesso 3, e meu primo Neguinho Ana Rosei, para todos que estão ligados, né, na Verde Campo Sat, né? Tanto Coelho Neto como o nosso Maranhão e todo o nosso Brasil. Aqui quem fala é seu compadre Gordo de Coelho Neto Maranhão.
1: Olha aí o Gordo. Gordo, um abraço, meu irmão. Tudo de bom. Olha, melhor do rádio. Marco José, tem aí? Ô, rapaz, isso daí parece do interior. Vamos lá, bota mais um ouvinte aí pra falar com a gente. É o povão ligado no terreirão.
4: O Márcio Faria, que é o Bairro Fino. Você bota aí Orlando Dias, qualquer um deles. Forrozinho dele aí.
1: Olha aí, obrigado, compadre.
5: Bora, meu compadre Orlando Faria, meu patrão. Boa noite.
1: Boa noite.

0: Deus do Maranhão.
1: Vamos aí de Roberto Carlos, caminhoneiro, viu? Oferecendo pra todos os caminhoneiros.
0: Ô, compadre, o Roberto Carlos não pode.
1: Casa também. Maravilha. Dê um abraço, meu compadre Ilano Faria. Tamo aqui escutando o Terreirão da Fazenda.
0: Olha que maravilha. Rapaz, o Guilhermezão, é? Tá ligado com a gente. Um abraço, viu? Tudo de bom. Olha, Roberto Calendó, porque é só forró, compadre, mas vou botar um forrozinho bacana pra você. Muito obrigado pelo carinho. Vamos lá, cadê o Ludo Gero? Tá aí, produção?

0: compadre! Eu adoro Petrolina, é bom demais, não é? Vamos pro intervalo comercial, já já a gente volta com muito mais sucessos no nosso Terreiro da Fazenda. Segura aí que é rapidinho.
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0: Agora 7:01, horário de Brasília.
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Estamos de volta no Terreirão da Fazenda, depois do Delmiro. Rapaz, mas é bom, não é? É o Terreirão sempre com você. Hoje, rapaz, é dia do Nordeste. Nordeste maravilhoso. Rapaz, olha, o Nordeste tem cada lugar maravilhoso, não é? O Nordeste bonito danado, eu acho. O Nordeste tem cada lugar bonito que eu vou te falar, viu? Hein? Eu prefiro andar pelo Nordeste que ir pra Europa, pra essas coisas. Não, não dá, não. Eu prefiro aqui no Nordeste. Águas doces, cachoeira. Rapaz, tem tanto lugar maravilhoso. Ô, Nordeste bonito. Eu troco meu Nordeste por lugar nenhum, compadre. É uma maravilha, aqui é bom demais. É o Nordeste. E a rede de rádios Verdes Campos estão aí na casa do nordestino. Meus compadres, um grande abraço. O homem da roça, o lavrador, a dona de casa, quebradeira de coco, não é? A todos vocês, muito obrigado pelo carinho, pela sintonia que você sempre nos dá. Pra gente é um prazer, uma satisfação imensa ter a sua companhia aqui no Terreirão da Fazenda. 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

0: Luiz Gonzaga, o rei do Baião. Peguei o trem em Teresina pra São Luís do Maranhão. Ô, oh, rapaz, mas foi o de ontem. Eita, tá atrasado demais, não tá? É o Terreirão da Fazenda. 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Vamos aqui falar com o nosso ouvinte, Donatinho Fialho, boa noite.
1: Ah, boa noite, Lani Faria, rapaz. Boa noite a todos nossos clientes que tá ligado já na Vez Campos Sate, já ouvindo aqui o Terreirão da Fazenda, meu amigo, Lani Faria. 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Aqui, Lani Faria, dando aquela boa noite para o nosso amigo cliente. Ele está de aniversário hoje, Lani Faria. É o seu Raimundo Antônio, conhecido como Baiano.
0: Ô, rapaz, Baiano, rapaz.
1: Boa noite, Dona Francisca, rapaz. É a Dona Francisca e seu Baiano, o neto, filho do casal, neto. E o seu Baiano hoje está aniversário, Lani Faria. Coloca a música aí do Zé Orlando para o seu Baiano, para a Dona Francisca. Feliz aniversário para você, seu Baiano, rapaz. Muitos anos de vida, muita saúde para você. É, rapaz, muito obrigado, Lani Faria.
0: Obrigado também a Dona Francisca, não é a mãe do Nolatinho Fialho. O seu Hermínio, seu vizinho aí, Dona Prácida, obrigado pelo carinho que você sempre nos dá. Um abraço, tudo de bom. Vamos aqui, bote o povão para falar, Irlande Farias. Vamos falar com nossa audiência, bota aí.
2: Irlande, boa noite. Vai mandar aí um alô para mim aqui no Tronópolis, vai, Paloma do Táxi.
0: É o Paloma, taxista.
2: Nós estamos aqui ouvindo seu programa e esperando você mandar um alô para nós. Aí, a música a gente pede psicodélica, eu acho que ela é Zé Gonzaga. Psicodélica. Abraço, meu irmão, sucesso, tamo aguardando.
0: Ô, rapaz, tá ligado com a gente lá, não é? Obrigado, compadre, pelo carinho. Olha aí, ligadinho com a gente. É, me parece que tem aí, produção. É, na voz do Zé Gonzaga. Daqui a pouco a gente toca ela. Que ainda tem pedido na frente ainda. Cadê a Eva, gente de venda dos produtos de F8 de Água Branca? Bota ela aí pra falar pra gente.
3: Oi, Irlândio. É, e todos os meus clientes. Um alô para todos.
0: Boa noite, comadre.
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0: Obrigado, Eva. Tá dado o recado. Vamos lá, Miguel Sena.
4: Boa noite, Padre Leopoldo. O Miguel Sena aqui do Bem Bom, eu estou renovado aqui. Hoje queria ouvir a música aí com o Beto Douga, o Melô do Galo. Eu vou dizer para o compadre, o Pierre, a Fabia Moura, a Fabia Ligi também, o Goró, Dona Ivaninha, o Sertão Ribeira, Luzia, seu Citonho, Neto Com, e a Cruzinha do Sucê também, tá ligado, dona Lotão, Nicosoro, Ana Bezerra, tá ligado, Antônio Celso, e o demais que tá ligado com a Simpatia, Tangará, Salão Dourado. E aqui o chicote que tá bom demais aqui, estralando toda vez os campos.
0: Obrigado, compadre. Vamos aqui.
5: Boa noite, Padre Rante.
0: Olha, Atevaldo, rapaz. Atevaldo, obrigado.
5: Pois é, também. Eu não troco também nosso Nordeste para lugar nenhum do mundo, Padre Rante. Nosso Piauí, eu sou do Piauí. Eu sou piauiense mesmo, legítimo também, Padre Rante. Mas eu não troco meu Piauí nem para outro lugar do mundo. Assim, nem para o nosso Nordeste, de modo geral. Nosso Nordeste, eu não troco meu Nordeste para lugar nenhum do mundo, Padre Rante. Padre Rante, pois é. Nosso Nordeste é. É bom demais, padre. É o melhor lugar do mundo, o nosso Nordeste. Eu gosto
0: é
5: demais,
0: dividido
5: Nordeste.
0: Em vários estados, né?
5: Nordestino mesmo. Bem legítimo mesmo, nós. Pois é, Guadilândia. Aí você pode aí hoje, eu queria sempre estar com nós aí, Guadilândia. É o Messias Holanda. É pescaria em Boqueirão.
0: Pescaria em Boqueirão.
5: Pois é, Guadilândia. E eu já passei com feijão, já derrubei aqui um café por cima. E aqui tá
0: mais terreno na cozinha, rapaz.
5: Pois é, Padre Lange, é o nosso Nordeste.
0: Um abraço.
5: Eu não troco lugar nenhum do mundo também não, Padre Lange. Pois é, eu sou piauiense também, né? Sou aqui do Piauí mesmo, nosso piauizinho. Eu também não troco meu Piauí por lugar nenhum. Gosto muito do nosso Piauí, Padre Lange.
0: Isso é bom.
5: Nosso Nordeste.
0: Isso é bom. Isso muito é maravilhoso. Demais,
5: melhor região do mundo. Pois é, Padre Lange, pescaria em Boqueirão, com Messias Holanda. Boa noite.
0: Obrigado, compadre. Eu sou maranhense, né? Sou maranhense do Mearim, mas também eu vou falar uma coisa, o Nordeste é bom demais. E o Piauí me recebeu de braços abertos. Eu amo essa cidade, esse estado e a cidade de Teresina, não é? Sou do Mearim, de Bacabal, mas já moro aqui há quase 40 anos, né, no Piauí, que me abraçou, não é? Me recebeu muito bem. Agradeço muito o Piauí. Eita, Nordeste é porreta. Vamos lá, bota mais ouvinte aí pra falar com a gente. Tem mais ouvinte aí? Então bota aí, cadê, compadre? 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Um abraço. Olha, boa noite, compadre Irlândio Faria. Estamos aqui, rapaz. No terreiro da fazenda é o Luiz Pereira. Luiz Pereira foi lá no Pesque Pague, não é? Olha aí, rapaz. Toca aí Catuaba com Amendoim, compadre. Foi lá visitar lá o Pesque Pague. Gostou demais, né, Luiz Pereira? Olha, boa noite, meu querido. Aqui é o Francimar e João. Mãe do Júnior, que você ficou. Nossa, barraca lá na Santa Cruz. Ô, rapaz, não acredito. Olha aí, rapaz, que maravilha. É, rapaz, é Francimar, o João. Ô, rapaz, que maravilha, não é? Francimar. É Francimar e João, mãe do Júnior. Que você. Ô, que maravilha! Eu conversei com ele lá em Santa Cruz do Milagre, né? É. Muito obrigado. Olha aí, que coisa boa. Prazer, não é? É Francimar, rapaz. Ô, obrigado pelo carinho. Gente, muito boa essa família, viu? Muito obrigado aí pelo carinho. Olha que coisa boa, não é? Estão lá, ligadinho no terreno da fazenda, estão acompanhando? Bota aí mais áudio aí, produção.
6: Boa noite. Aqui é Domingas, de São João da Serra. Eu gostaria de ouvir a música de parabéns, que hoje eu estou de aniversário.
0: Olha aí.
6: Gostaria de que você me parabenizasse. Tá bom?
0: Obrigado. Cadê a Maria Cleide, hein? Ela pagou a mensagem aqui, produção. Olha, Irlândio. Deixa eu ver aqui, não é? Tá ligadinho com a gente lá. Deixa eu ver aqui, compadre.
7: Paulo Stoll estava ocupado, não ouviu você falar o nome dele. Eita, triste.
0: Eita, valeu, compadre. Olha, muito bom. Só um alô pro Lustosa, rapaz. Ele gosta muito de você. Obrigado, Lustosa. Um abração pra você, meu compadre. Tudo de bom. Agora eu vou falar com ele, Franlin GF8, que já tá aqui com a gente. Ele não tá em casa, ele vem do trabalho. Aqui não para também, não, viu? Franlin, boa noite, meu irmão.
8: Boa noite, Nando Farias.
0: Já vem da luta, não é?
8: É, rapaz, dá uma luta. Quem trabalha, Deus ajuda. Quem madruga, trabalha bem, né?
0: Quem madruga. Eu nunca mais tinha ouvido essa palavra, rapaz.
8: Nunca mais você tinha ouvido, ouvi, né?
0: Meu pai dizia isso aí, sabia?
8: É.
0: Meu pai falava essa palavra, rapaz. Ô, oh, rapaz.
8: Vamos madrugar. meu pai, hora dessa, ele faria. Sete horas ele já estava dormindo. 7 horas. Mas aí, em compensação também, 4 horas da manhã ele já tava.
0: Meu pai.
8: Nas trempes, ele já tava nas trempes fazendo o cafezinho dele.
0: Pois é, o nosso também, o meu também. 4 horas da manhã ele tava fazendo o cafezinho dele.
8: Você ia falar daquela música, Fogão de Lenha. Fogão de Lenha.
0: Eita.
8: Meu amigo, ele, Fogão de Lenha, meu amigo. É a música. É aquele rapaz que fez essa música aí, ele se deu bem.
0: O Chororó, rapaz.
8: Não foi Chororó, não, rapaz.
0: Regravaram ela, né?
8: Fogão de Lenha, foi o...
0: Regravaram ela.
8: Não, foi uma dupla aí, foi isso aí, não. Aqueles dois rapazes altão, fizeram até o show do Rafael de Cid. Eles fizeram um show lá. Deu muita gente, Fogão de Lenha, dois irmãos.
0: Ah, já sei.
8: Deixa eu te dizer. Aí, aquilo é da roça mesmo.
0: É da roça.
8: Então, dificilmente as pessoas de hoje em dia não são mais. Mas nós, mais antigos, todos nós temos raízes. Raízes da roça.
0: Raiz sertaneja.
8: Nós temos raízes que vêm lá da roça, nossos pais, nossos avós. Hoje é dia do nordestino, né?
0: Hoje é.
8: Você tá sabendo. Você tá sabendo, não tá?
0: Hoje é dia do nordestino. Nós estávamos falando agora há pouco sobre o Nordeste.
8: O Nordeste é quem produz. O Nordeste é o produtor de alimentos, produtor de mão de obra. Agora tá virou essa vergonha. Foi esse negócio desse tal de Bolsa Família, né? Que todo mundo tá reclamando, né? Bolsa Família para quem não precisa. Ninguém é contra o Bolsa Família. A gente é a favor, todo ser humano é a favor do Bolsa Família. Agora, Bolsa Família, para pessoas que podem trabalhar, é injusto, é errado. Entendeu?
0: Eu concordo.
8: Errado. Agora, quem não pode estar acamado, tem problema de saúde, é o certo, é o correto. Entendeu? É o Bolsa Família. Agora, esse negócio de vale gás, vale não sei o quê, Bolsa Família, Bolsa não sei o quê, está tudo errado. Seja quem for o presidente, seja quem for, está tudo errado. Entendeu? Que está acostumando as pessoas não trabalhar. Está imoral. Entendeu? Está imoral. No interior ninguém encontra mais ninguém para trabalhar, meu amigo. Quem se trabalhar perde o Bolsa Família, isso está errado. Entendeu? Então isso aí tem que acabar com isso. É, entendeu? É, é, a compra de voto é discreta. Compra de voto discreta. Entendeu? Isso aí é, eu agora farei igual meu pai dizia, nem que me lasque, mas eu digo, entendeu? É, entendeu? Vale gás, vale família, vale não sei o quê, vale não sei o quê. Isso pode ser qualquer presidente. Eu não estou falando do atual, não, isso já vem de muito longe. É, que essas coisas erradas no Brasil, entendeu? É, isso tem que se acabar. Agora, é, agora o nordestino é o homem mais trabalhador que tinha. Hoje em dia está virando vagabundo, rapaz. Só por causa dessa tal de Bolsa Família. É, entendeu? Isso aí é que o nordestino é homem trabalhador. É homem trabalhador. Pode perguntar a qualquer um aí que ele vai te dizer que é verdade. Entendeu?
0: Nordestino é.
8: Nordestino foi quem fez Brasília, foi o nordestino. Quem fez São Paulo foi o nordestino. Quem fez Rio de Janeiro foi o nordestino. É, entendeu? Foi tudo isso, foi eles. Nordestino é um escravo do trabalho. Nordestino sabe trabalhar. Em especial o cearense. O cearense, para comer, lamparia, ele planta feijão em cima das pedras e carrega água na cabeça para goar o feijão. O pé de feijão. Tu tá entendendo?
0: É verdade.
8: E agora não tem, mais, rapaz. Entendeu? É, agora não tem mais. Ninguém vê mais. Ninguém quer mais trabalhar. Isso é um absurdo.
0: Pouca gente faz roça hoje, viu?
8: Não, é, pouca gente faz roça.
0: Pouca gente, é.
8: Eu falei e vou repetir, é muito tempo que eu falo aqui. Uma classe que está se acabando, é, se acabando dos pouco a pouco, é a classe de pedreiro. Pedreiro, Irmão de Farias, está se acabando. Os perus velhos não aguentam mais trabalhar, não aguentam mais subir no andaime, não aguentam mais. E o jovem não quer a profissão, não. Não quer a profissão, sabe por quê? Porque é melhor fazer coisas erradas, é melhor ir para a internet, tal do like, fazer like, fazer não sei o quê, entendeu? E aí, a moça acha melhor ir pra internet, mostrar a bunda e pedir like. Isso aí também tem que acabar, rapaz. Tá entendendo?
0: O negócio tá sério.
8: É, tá sério, isso aí são coisas que tá errado. É, tá entendendo? E você que é moça, tá me ouvindo, vai estudar, vai trabalhar, vai ser... É, você, rapaz, que tá me ouvindo, não vá por esse caminho, não, que esse caminho é errado. Esse caminho não dá certo. Entendeu, Ignacio Farias?
0: É verdade. Faz tempo que a gente ia atrás de pedreiro pra trabalhar, mas aqui parece que
8: não ninguém tem. Vai, não tem. Agora, é, pedreiro hoje tá ganhando muito bem. Porque pedreiro que sabe sentar uma cerâmica... Meu amigo, para sentar um metro de cerâmica hoje é caro. Pode perguntar aí, para tu ver. Quer dizer, e aí, o cara não quer. É, não, eu quero ser essa profissão, não. É, que história é essa, velho?
0: Ganha dinheiro, pedreiro. Hã? Dá dinheiro.
8: Hã? Dá dinheiro, tá ganhando bem. É, entendeu? E aí, o cara não quer. É a profissão que tá. A gente tá. Nós estamos precisando de pedreiro. Faz a dia que a gente bota nota, não aparece um. Não aparece um, Ilan Farias.
0: Eu acredito.
8: Tá aí, entendeu? É porque não tem no mercado, não tem. Entendeu? E aí uma coisa, se os que tem não querem que assine a carteira para não perder o Bolsa Família. E se você não assinar a carteira, o Ministério do Trabalho vem em cima, a multa doida. E aí você não pode arriscar. Eu tenho um amigo que tá com um bocado de obra para fazer e não faz, para crescer. Como eu vou dizer, o Grupo Carvalho, R. Carvalho. R. Carvalho, do Reginaldo Carvalho. Um bocado de loja para fazer e não encontra um pedreiro. É, entendeu? Não encontra um pedreiro.
0: É, negócio tá difícil, rapaz.
8: É, tem o dinheiro pra fazer a loja, mas não tem o pedreiro. Não tem a mão de obra. R. Carvalho, no Piauí. Quer fazer obra, quer fazer uma loja e não tem. Eu tô dizendo isso porque o diretor dele, que é o Jair, me disse que não tem mão de obra. Não tem. Entendeu? É só isso e nada mais. Ele tá com um bocado de obra pra fazer, um bocado de loja pra fazer, pra abrir, pra dar emprego, e como é que faz? Entendeu? É, isso é um absurdo que tá acontecendo no Brasil.
0: Eita, o que é que a gente vai fazer, né, Franlin?
8: Eu gostaria de mudar de assunto. 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Deixa de viver de governo, Bolsa Família. Entendeu? Agora, o governo tudo enquanto ele prende. Não prende, vai perder. Agora, por que você não prende também, governador? O presidente, sei lá quem já foi, a pessoa que está recebendo Bolsa Família indevidamente. Por quê? O idoso, uma pessoa que está acamada, uma pessoa que está doente, está enfermo, precisa receber. Entendeu? Então aí, entendeu, Eduardo Farias?
0: Realmente tem gente que tá bonzinho, né? Mas recebe, né?
8: Agora, muita meio de comunicação tem até medo de falar, de ser punido, tem medo de tudo, mas não pode deixar de falar. Não pode, porque nós que trabalhamos na mídia, nós temos que falar isso. Pra ver se as autoridades acordam. Entendeu, Eduardo?
0: Entendi. Olha, Franli, e tem muitos por aí também que recebem sem merecer, né? Tem muitas pessoas.
8: Mas, Eduardo, tu tá dormindo, é? E não, o que eu tô falando?
0: Eu quero falar pra você.
8: Você tá recebendo sem merecer.
0: Eu quero falar pra você. Que tem muitas pessoas, até pessoas que realmente precisa receber, mas tem outros que não precisam. Então a gente tá batendo em cima disso aqui para abrir os olhos daquelas pessoas governantes. Por quê? Porque a gente tá procurando pessoas para trabalhar e não tem, Franli. É exatamente isso.
8: Mas é isso que nós estamos falando.
0: É exatamente isso.
8: Tem a Bolsa Família, a ajuda. É boa, tá certa. Pra quem tá precisando de verdade.
0: Agora mas chegar no ponto muito, certo. Tu acha que R$600 dá pra sustentar uma família? Não dá. Então não, vamos mas trabalhar, mas tá vindo de pessoal.
8: Graça, Ivan. Mas tá vindo de graça.
0: Rapaz
8: de 25 anos, de 30 anos. Tá
0: meu
8: vindo de graça.
0: Deus do céu, Ave Maria.
8: Entendeu? Tá vindo de graça. E o cara não quer perder. Todos os meses vai lá, pega ele. Ele pega, não é casado com a mulher se inscreve, ele também se inscreve, escreve o menino, e aí vai pra casa com R$2.000. Isso aí tem que acabar, isso aí, rapaz. Isso é um absurdo. Entendeu? E aí quem paga? Quem paga o pato? É todos nós que trabalham. É, entendeu? É deixar bem claro que esse coisa não, essa história não está vindo do governador do Piauí, nem do governador do Maranhão, nem do Ceará. Isso é nacional. E também não é do governo que está agora. É do governo, já vem isso de muitos anos atrás. Entendeu? Deixar isso bem claro das, das coisas. Não é de agora. Só que cada governo que entra, para não ser ruim, aí não costa e vai dando continuidade. Entendeu?
0: É verdade, Fran. 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
8: Tá bom, Leandro Faria. Obrigado aí, boa noite. Meu irmão. É isso, bote uma música bem bonita aí.
0: Vamos lá.
8: Ah, hoje como é dia do nordestino, eu quero ouvir Asa Branca.
0: Asa Branca, que representa muito o nosso Nordeste.
8: É isso, é.
0: Pois tá bom, meu irmão. Um abraço, boa noite, fique com Deus aí.
8: Um abraço, Hernandes Farias.
0: Valeu.
8: Asa Branca que eu quero ouvir e oferecer para todo nordestino brasileiro. Entendeu? Porque nós, nordestinos, nós somos homens de coragem.
0: De luta, de trabalho, fé, trabalho.
8: Trabalho, responsabilidade. E aí, isso é que é o importante. Porque a gente tem que ter responsabilidade e trabalho. Trabalho, trabalho e trabalho.
0: Verdade, valeu, tá Fralinho. Bota um abraço.
8: Aí, Asa Branca.
0: Vamos lá.
8: Até mais.
0: Asa Branca com Luiz Gonzaga, o rei.

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1: Agora, 8 horas, horário de Brasília.
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0: meu compadre, já estamos de volta no terreirão da fazenda, aqui com o Irlândio Farias. Cadê, compadre, hein? Já tá aí? Cadê meu galozinho aí? Alma, esse aqui. Ah, olha aí o bichinho aí, ó. Hein? Esse é bom. Cadê a sabiazinha? Olha a minha sabiá. Olha, quem tá ligado com a gente nesse momento é o Neto Cacheiro. Ei, Netão! Lá em Coivaras, no Piauí. Obrigado pelo carinho, Neto. Você e sua família e todo esse povo de Coivara que não perde o nosso terreirão da fazenda. Tudo de bom. Só gente da gente, não é? Olha aí, um abraço. Obrigado pelo carinho. Olha, tá vindo aí, pessoal. Aqui, deixa eu ver. A Francisca do Finado Antônio Bandeira convida todos das localidades vizinhas para uma grande dança de São Gonçalo, dia 10 de outubro, na sua residência, na localidade Serra Alegre, município de Altos, no Piauí. Agradece a Francisca, não é, do Bandeira e Família. Oh, rapaz, um abraço para essa família maravilhosa que está sempre acompanhando o nosso terreirão da fazenda. Quem é que está aqui, produção? Vamos lá. É vídeo? Deixa eu ver aí.
1: Boa noite, meu compadre Irlândio Faria. Aqui quem fala é Maria da Leste. Estamos aqui, compadre Irlândio Faria.
0: Olha, a panela tá aí no fogareiro.
1: Está aqui, eu tô fazendo um feijãozinho mulatinho com carne de porco, Irlândio Faria.
0: Eita, rapaz, olha aí, ó.
1: Sua rádio, compadre Irlândio Faria. Estamos por cá. Chama.
0: Olha o rádio lá, hein?
1: Gostaria de pedir uma alôzinha aí para o meu esposo Edmar Borges e o meu colega Josué Aguiar Viana. Quem fala? Estamos falando aqui imediatamente do Gandu, município de Teresina, Piauí. Chama, compadre Irmão de Faria.
0: Olha que maravilha, rapaz. É o povão ligado com a gente no terreirão. Quem é que tá aí, produção? Bote aí, deixa eu ver quem é que tá aqui.
2: Boa noite, Islando Faria.
0: Oh, opa, é boa noite.
2: Da Fazenda Boi no Ber. Gostaria de ouvir um sucesso com Gatinha Manhosa. Gostaria de oferecer pro meu namorado Dudu, que está deitado agora na baladeira dele, ouvindo seu programa, todos nós. Feliz pro meu sogro Pedro, está deitado na baladeira dele.
0: Olha aí.
2: Curtindo também pro Raimundo e a Maria Eduarda.
0: Tá vendo?
2: Desejo para você um bom trabalho e boa noite.
0: Boa noite, comadre. Um abraço.
3: Alô, boa noite, compadre Irlândio. Que é o Zé dos Anjos da Cidade de Altos, rapaz. Tô curtindo aqui o seu programa aqui, ó. Só música bonita, só música linda mesmo, cara, ó. Sou seu fã bacana em tudo, terreiro da fazenda, terreirão da fazenda e tudo, ó. Bota aí a música pra mim aí do... O nome dele, rapaz, é o... Ela deu o rádio.
0: Ah, Genival, né? Lacerda.
3: Genival Lacerda, é. Genival Lacerda, eu tô aqui escutando aqui seu programa aqui até umas horas aqui. Só vou dormir quando terminar o terreirão da fazenda. Eu ofereço pra todos que estão curtindo o terreirão da fazenda aí e tudo, ó. E esse programa aqui é maravilhoso, rapaz, todas as noites.
0: Obrigado, compadre. Um abração pra você também. Tudo de bom e continue com a gente. Olha, deixa eu abraçar também aqui o meu compadre, rapaz, o Bill Carne, tá ligado com a gente lá em Altos, no Piauí. Bill, um abraço pra você, a comadre Lúcia, não é? Estão lá ligadinho. O Bill Carne é uma pessoa batalhador, gente boa. Não perde o nosso terreirão da fazenda, que Deus abençoe essa família maravilhosa, não é? Como é que tá aí, Bill? Tudo bem? Rapaz, gente boa, rapaz. Um abraço, obrigado pelo carinho. Olha aí, só, hein? Ai, tá ligado com a gente também, tá? Um abraço, obrigado pelo carinho. Ah, ele tá acompanhando o nosso programa? Deixa eu abraçar aqui meu amigo Saraiva, rapaz. Eu mando alô pra ele, mas ele não tá ouvindo. Será que ele tá ouvindo? Mais um abraço pra você, Saraiva. Tudo de bom. Brigadão aí pelo carinho. Lá em Altos, no Piauí. Ele fica ali na entrada dos Tinguis, não é? O Saraiva. Gente boa. Saraiva, aquele grande abraço pra você, meu irmão. Muito obrigado. E tudo de bom pra você e sua família. Gente da gente não perde o nosso programa. Quem tá ligado com a gente também, não é? Não posso esquecer aqui da dona Francisca lá na Prata em Altos, no Piauí. Essa daí é todo dia. Ela e o compadre Chaguinha. Quando o compadre Chaguinha não tá na vigilância, tá na borracharia, um abração pra ele. Gente boa, Chaguinha. Um grande abraço pra você, meu compadre. Gente boa, trabalhador que só esse rapaz aí, viu? Pensa no cabarreto batalhador. Tudo de bom. Olha, quem é que tá ligado com a gente aqui também, produção? Vamos lá, botar o povão também. Aqui é assim, compadre. Aqui o povo não para. Bota aí, bota o povão.
4: Boa noite, Lênis Faria. Boa noite, produção. Boa noite a todos os ouvintes. E quem fala aqui é o Miguel de Teresina, Piauí. Eu peço a música de banda Líbanos, Sem Você. Banda Líbanos, Sem Você.
0: Olha aí, que maravilha. Sem Você. Tem aí, produção? Agiliza aí. Tomara que dê tempo de tocar todas essas músicas. Tem muito pedido na frente, não é? Tem muito pedido. Não sei se tem Gatinho Maior, se procurou, não tem, né? Ah, tá. Mas vê se tem banda Líbanos. Olha, tem muito pedido na frente, viu, produção? Beleza. Daqui a pouco, dá uma olhadinha aí. Hein? Ah, tá. Pois tá certo. Daqui a pouco a gente toca. Já tá aí, tá? Ah, beleza. Então, vamos lá. Bota o povo pra falar. Quem é que tá aí? Deixa eu ver.
5: Irlande, meu querido, aqui é aproximar. Estamos aqui sentados na calçada de casa.
0: Cadê o João?
5: São Joaquim. Hoje nós estamos em Teresina. E eu quero que você coloque aí a tristeza do Jeca. Nós assistimos aqui, eu e o João.
0: Eita, Francimar, um abraço. Cadê meu compadre João? Um abraço pro João, pro Júnior. Olha, eu vou botar o forrozinho pra vocês aí, tá bom, Francimar? Aí são pessoas guerreiras. Um abraço, minhas comadres. Minha comadre Francimar, o compadre João. O compadre João já pegou o feijãozinho dele já, não já? Olha, um abraço pra vocês, tudo de bom. Não é só gente fina. Pensa o João e a Francimar e o Júnior. Pessoas legais, batalhadores, né? Viagens Piauí, Maranhão, não é? Eles são vendedores, né? Em festejo. Eu encontrei eles lá em Santa Cruz dos Milagres, não é? Gente da gente. Quem é que tá aí? Vamos lá.
6: Boa noite, meu amigo Alan Faria. Manda um abraço pro Neto Cacheiro, foi Varas Piauí, Iago Mendes, Lorival Parente, que tá na escola. Boa noite, meu amigo Alan Faria. Manda um abraço pro Neto Cacheiro, foi Varas Piauí, Iago Mendes, Lorival Parente, que tá na escola.
0: Olha aí, rapaz, que maravilha, não é? Um abraço, compadre. Tudo de bom pra você. E continue aqui no Terreirão da Fazenda. É o povão ligado com a gente. Aqui é assim, né, produção? É o povão mandando alô, pedindo música. E a gente tem todo o prazer de atender você. Quem é que tá aí, hein? Deixa eu ver aí. Deixa eu ver aqui. Vamos aqui. Bota aí. É vídeo, produção?
7: Pode lá de Faria. Tô aqui na baladeira, curtindo aqui, fez Campo Sati, viu? Acabei de chegar do serviço na estante.
0: Olha aí, rapaz.
7: Assentamento Mato Verde, Petrico, Piauí.
0: Obrigado, compadre. Tudo de bom pra você. Quem é que tá aqui, compadre?
8: Boa noite, Fabrício. Sou Pedro Filho de Nova York, Maranhão. Peço a música da Carolina.
0: Ah, é o Irlândio Farias, compadre. Um abraço. Muito obrigado pelo carinho, tá bom? Cadê o forrozinho? Dá pra botar o forrozinho aí, compadre? Quem é que tá aí, hein? A farinhada, cadê?

0: É o melô do galo, hein? Qual é a lambada do galo? Rapaz, vou te falar, essa daí é antiga, mas vale a pena. É por isso que a gente toca aqui só aqueles forrozinhos bons, hein? É o povão acompanhando o nosso terreiro da fazenda por esse Brasil afora. Obrigado, meu povo. Continue sempre com a gente aqui no terreirão.
1: Boa noite, Lândia Faria, Dona Maria Lopes, aqui de novo, na sintonia do terreiro da fazenda, aqui junto com a Amigo Vicentino Menezes, aqui na Itapeás, Terezinha. Boa noite também para todos os ouvintes que estão na sintonia do terreiro da fazenda. Oi, Lândia, eu gostaria que você colocasse música da Eliane, Pode Me Torturar. Feliz para Amigo Vicentino Menezes, todos os ouvintes que estão na sintonia do terreiro da fazenda. Boa noite, tudo de bom.
0: Obrigado, compadre. Olha, vamos falar, compadre. Eita, mas é bom, não é? 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Meu compadre Fernando. Alô, compadre Fernando. Gente boa. Tá lá ligadinho com a gente. Não perde o nosso programa por nada. 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Um abração para ele. Gente boa! Tá sempre acompanhando o nosso Terreirão da Fazenda, não perde de jeito nenhum, não é? Vamos lá, compadre! Vamos que vamos, porque o forró aqui não para. Aqui, meu amigo, é direto. Quem é que tá aí? Dá pra tocar mais uma? Então bota mais uma aí, antes do intervalo.

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compadre, banda Líbanos no Terreirão da Fazenda, tocando muito forró, pra você que tá aí do outro lado ligado com a gente, não é? 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

0: Trago o rei do baião. É feira de Caruaru. Bom demais, não é, compadre? Eita, que maravilha. Olha, é o povão ligado no terreirão.
1: Padre Raidan, aqui é a Maria Barnés, aqui de Coratá. Eu moro aqui na Rua São Francisco, bairro do Areal. Eu queria que vocês divulgassem aqui um problema que a gente está tendo aqui de água. Está para fazer mês que é aquela pindaliba de água, ninguém toma atitude. E a gente está sofrendo muito sim, sem água. Ontem foi um dos dias que eu dormi aqui sem banhar.
0: Aí é ruim.
1: Eu queria que vocês botassem um aviso para as pessoas que tomam de conta desse negócio aí, da água. Tiver dó e piedade em colocar uma bomba nova no posto aqui do nosso bairro, do bairro do Areal. Aí, Ralan, a próxima música eu quero oferecer pro meu marido, oferecer pro meu esposo.
2: Dentro do frasco que é o medidor. Você pega o medidor.
1: Se tiver essa ciganinha, eu queria que você colocasse essa ciganinha.
0: Isso é forró. Deixa eu ver qual é a cidade.
1: Compadre Raidan. Aqui é a Maria Barnés, aqui de Coratá.
0: A Coroatá. A gente pede aí, não sei de quem é, se. Pessoal, Coroatá, Maranhão. Qual é o nome da empresa lá? Mas eu vou mandar pro Fabrício botar no jornal amanhã. Então, você de Coroatá, tá faltando água aí em alguns bairros. Qual é o bairro que ela mora lá, produção? Areal, é?
1: E aquela pindaliba de água. Botar assim um aviso para as pessoas que tomam de conta desses negócios aí, da água. Tiver dó e piedade em colocar uma bomba nova no posto aqui do nosso bairro. Do bairro do Areal.
0: Bairro do Areal, em Coroatá. Tá sem água. Não sei se lá é o estado ou é o município, mas vamos agilizar isso aí. Sem água não dá, né? Sem água não dá. Aí fica difícil, tá bom? A gente pede aí às autoridades para ver se é a situação aí, tá bom? Olha, gostaria de mandar um grande abraço para os meus pais. É a dona Antônia e seu Chico Tunico, lá na comunidade Alecrim, Altos, no Piauí. Fala que foi sua filha Márcia Vieira, aqui em São Paulo. Olha que maravilha. Estão lá ligados no programa, não é? Hein? Ouvindo o programa que minha mãe e meu pai ouvem todos os dias nesse horário. Olha aí, compadre Chico Tunico, não é? E a comadre Antônia, lá na comunidade Alecrim. Quem está mandando um abraço aí para vocês, não é? É a sua filha, a Márcia Vieira, que está lá em São Paulo. Olha que maravilha. Essa hora, Márcia, eles já ouviram. Comadre Antônia e o compadre Chico Tunico, lá do Alecrim, em Altos, no Piauí. Muito obrigado pelo carinho. Olha aí, saudade dos pais, não é? Hein, Márcia? Tá com a saudade daquela comidinha da mamãe. Oh, mas é bom, rapaz. Um abraço, muito obrigado aí pela sintonia.

0: compadre, esse aí é o Teixeira de Manaus. Deixa o meu sax entrar. Olha, não temos mais tempos. Obrigado pelo carinho. E dizer sempre: quem trabalha, Deus ajuda. Tenha fé. A fé cura, a água cura, e os produtos de F8 salvam vida e pode salvar a minha e a sua. Acredite sempre no trabalho. Benção vovô, benção vovó, benção papai, benção mamãe. Eu só quero pedir a Deus saúde para todos nós, para a gente continuar trabalhando e levar o pão de cada dia para o nosso lar, para a nossa mesa, para a nossa família. Em nome do Pai, do Filho, do Espírito Santo. Amém. Que Deus nos abençoe. Fique agora com a oração do Pai Nosso, em seguida a voz do Brasil. Valeu, Brasil!
1: Olá, amigos. Quem fala aqui é Franli. Quero dizer o seguinte: para você ter êxito na fé, você precisa ter fé. Se você não tiver fé, você não vai ter êxito. Saiba de uma coisa, que um dos melhores remédios, melhor antibiótico, é a fé. Você quer que dê certo sua fé? Se concentre, levante a mão para cima, se encoste em qualquer, numa parede, em qualquer coisa, e peça a Deus aquilo que lhe interessa. E tenha fé. Se você fizer isso, vai dar certo, vai dar certo. Quem está falando aqui é Franli. Essa oração foi feita aqui na sede da Rede Rádio Verde Campos, com todos os funcionários daqui da rádio. Todos nós fizemos com fé, pedindo para que você tenha saúde, nossos ouvintes, nossos queridos amigos. Então, só quero lhe dizer para você: tenha fé e reze conosco esse Pai Nosso.
2: Pai Nosso que estais nos céus, santificado seja o vosso nome. Venha a nós o vosso reino. Seja feita a vossa vontade, assim na terra como no céu. O pão nosso de cada dia nos dai hoje. Perdoai as nossas ofensas, assim como nós perdoamos a quem nos tem ofendido. E não nos deixeis cair em tentação, mas livrai-nos do mal. Amém. Amém.

0: rogai por nós, pecadores, agora e na hora de nossa morte. Amém.
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1: Está no ar a Voz do Brasil. As notícias do governo federal que movimentaram o país no dia de hoje.
2: Olá, boa noite.
3: Boa noite para você que nos acompanha em todo o país.
2: Quinta-feira, 8 de outubro de 2026.
3: Vamos aos destaques do dia.
2: Falta um mês para o primeiro dia do Exame Nacional do Ensino Médio.
3: Estudantes de todo o país se preparam para conquistar uma vaga no ensino superior. Luana Karen.
4: Os inscritos devem conferir o local de prova com antecedência e organizar os itens necessários para o exame, como documento oficial com foto e caneta esferográfica preta.
2: Flagrantes de trabalho em condição análoga à escravidão atingem setores como pecuária, construção civil e serviços domésticos.
3: Ministério do Trabalho e Emprego atualiza cadastro de empregadores autuados no país. Gabriela Noronha.
5: Os 82 registros estão distribuídos por 21 unidades da federação. Minas Gerais concentra o maior número de ocorrências.
2: Proteção às mulheres.
3: Vítimas de violência doméstica têm direito ao afastamento remunerado do trabalho por até 6 meses.
2: A decisão garante estabilidade financeira para romper o ciclo de violência. Thaís de Araújo.
6: A mulher afastada não precisa cumprir período de carência. Também não há desconto de contribuição previdenciária e o período é computado como tempo de contribuição para a aposentadoria.
3: Na apresentação da Voz do Brasil, Luciano Seixas e Mariana Jung.
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3: Mais de 500 trabalhadores foram resgatados em situação de exploração extrema e trabalho análogo à escravidão em 21 estados brasileiros.
2: O Ministério do Trabalho atualizou a chamada Lista Suja, cadastro que reúne empregadores responsabilizados por submeter trabalhadores a condições análogas à escravidão.
3: Nesta nova atualização foram incluídos 82 nomes entre pessoas físicas e empresas. Os casos foram identificados em fiscalizações realizadas entre 2024 e 2026.
5: 82 novos nomes foram incluídos na chamada Lista Suja, cadastro que reúne empregadores flagrados submetendo trabalhadores a condições análogas à escravidão. Desse total, 54 são pessoas físicas e 28 são empresas. A atualização do documento foi publicada pelo Ministério do Trabalho e incluiu casos identificados pela Inspeção do Trabalho entre 2024 e 2026. A Coordenadora Geral de Fiscalização para a Erradicação do Trabalho Análogo ao de Escravizado e Tráfico de Pessoas, Shakti Prates Borella, explica que os registros entram no cadastro somente após o encerramento do processo administrativo, quando existe decisão definitiva pela procedência da autuação.
7: O empregador tem o direito à defesa, ele vai fazer sua defesa e tem um julgamento administrativo que vai constatar que de fato aquela infração existiu. Quando não tem mais recurso administrativo, essa empresa vai entrar na lista, vai entrar no cadastro de empregadores.
5: Ainda segundo o cadastro, os 82 registros estão distribuídos por 21 unidades da federação. Minas Gerais concentra o maior número de ocorrências, com 19 casos, seguido pela Bahia com 8. Entre as atividades econômicas com maior número de inclusões nesta atualização estão a criação de bovinos para corte, os serviços domésticos, a produção de carvão vegetal, a produção de café e a construção de edifícios. Os novos casos incluídos no cadastro resultaram no resgate de mais de 500 trabalhadores em situações de exploração e de trabalho análogo à escravidão. A coordenadora Shakti Prates fala sobre a importância da denúncia.
7: Nós temos dois principais canais de denúncia. Um é o sistema IP, que você encontra na internet, e o outro é o Disque 100, que você consegue via telefone. Quem faz a denúncia pode colocar seu nome, seu telefone, porque isso facilita muito para a gente conseguir mais informações, garantir que o Estado chegue a essas pessoas, garantir que essa política de Estado seja executada.
5: As ações de combate ao trabalho análogo à escravidão são coordenadas pela Auditoria Fiscal do Trabalho. As operações contam, em geral, com a participação da Polícia Federal, do Ministério Público do Trabalho, do Ministério Público